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1: Os arrepios que você sente ao ouvir música são causados pelo fato de seu cérebro liberar dopamina.
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4: Maravilha pra você que tá ligadinho, pra você que tá numa boa. Alô! Boa noite, seja bem-vindo à nossa programação, depois da Voz do Brasil.
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4: Traz agora o seu amigão Valdecir Gonçalves, que vai assumindo a máquina sonora, meu amigo. E vai trazendo na sua night muito mais músicas aqui na sua programação. É só se ligar e ficar dentro da nossa programação, porque na night tem muito mais músicas pra você que gosta, pra você que curte de montão.

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0: Hoje, meus amigos, 5 de agosto, Dia Nacional da Saúde no Brasil, além de celebrar um marco histórico de locais importantes como a Fundação da Paraíba e o aniversário de João Pessoa. Gente, hoje é Dia Nacional da Saúde, claro, instituído em homenagem ao nascimento do médico sanitarista Oswaldo Cruz, pioneiro no combate a epidemias no Brasil. Dia Nacional da Farmácia, alô meus amigos farmacêuticos, data que valoriza o papel dos profissionais de estabelecimentos farmacêuticos na saúde no Brasil. Também hoje é dia da vigilância sanitária, né? Essa que promove a conscientização sobre a segurança de produtos aí e serviços consumidos. Hoje é dia do médico patologista, homenagem às especialistas focadas no diagnóstico de doenças por meio de análises laboratoriais. Aniversário de João Pessoa, fundado no Paraíba, e também hoje é dia de Nossa Senhora das Neves, padroeira aí do estado do Paraíba e João Pessoa. Daqui a pouquinho tem uns fatos históricos, né? Olha, meu filho, fala direito. Daqui a pouquinho fatos históricos e curiosidades. O que aconteceu no dia na
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0: E traz muito mais músicas pra você. É só sintonizar aqui o volume do seu dial e vem pra cá.
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0: Gustavo Lima abre a programação. Boa noite.

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1: E aí, pra você que tá ligadinho, Estúdio 104, aqui na sua night, numa boa, a nossa programação que traz tudo pra você, meu amigo, pra você, minha amiga, que está ligado aqui na nossa programação. Trouxe doidaça, abrimos aí o programa com Gustavo Lima, Toalha Molhada, Anjos de Ouro e seu padre Antônio

0: nosso convidado é todo especial para ficar numa boa. Alô você, vamos fofocar aqui na sua rádio, a rádio que faz amigos.
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0: Olá!
3: O tapete vermelho ferveu na noite desta segunda-feira, com a sexta edição do leilão beneficente do Instituto Neymar Júnior. O evento, que aconteceu no Suhai Music Hall, em São Paulo, reuniu uma constelação de celebridades para arrecadar fundos para os programas sociais da entidade. Entre os nomes que marcaram presença estavam Ana Castela, Thiaguinho, Cláudia Leite, Gabi Martins, Carlinhos Maia e os ex-jogadores Kaká e Denilson. O leilão contou com itens luxuosos e experiências exclusivas, como um fim de semana na mansão de Neymar e partidas de pôquer com o craque, garantindo muitos lances milionários e momentos inéditos.

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1: Parabéns pra você. Eita, nós, olha, tá com vontade de fazer um lanche legal, hein? Alô, você, meu amigo, alô, você, minha amiga. Um abraço especial pra você, seja bem-vindo. Na Night tem aí o pessoal que faz entrega de pizza, lanche e tudo mais, né? Que maravilha, né? Quando dá fome, é uma pizza que faz você ficar doidão. Logo, logo vai abrir os nossos comerciais aqui e nós vamos trazer um lanche gostoso pra você pedir na Night. É isso mesmo, um lanche delicioso.
2: Vou passar meio dia de serviço, pai.
1: Nada, eu vou aproveitar os lanches que nós vamos divulgar aqui. Alô!
3: Gonçalves.
1: O garotinho da Night numa boa!
4: Chega!
1: Um abraço aí pra nossa querida Alana, que tá curtindo a programação, e também a Luaninha. Oi, Luaninha! A Marisa e também a Nath lá de Curitiba. Um abraço, seja bem-vinda. Essa é a programação da Jornal. Se liga, meu bobá!
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0: Parabéns pra você que está ligadinho aqui na nossa programação. É muito chuchete. Parabéns pra você que está na noite na Jornal.
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5: 9h24.

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2: Ah, o que isso?
0: É, cerveja. Cerveja pra beber. O senhor tá muito curioso. O senhor tá muito curioso, viu, bebê? É você na programação da Jornal, sua Naitinha.
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0: Essa fez muito sucesso. A Casa das Primas, lembra dela?
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0: Tu lembra, né?
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0: fraqueza. Aí pra você que tá ligado na programação, Jorge Matheus aqui no seu rádio.
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0: 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Alô, você que tá ligado, você que tá curtindo, seja bem-vindo à nossa programação.
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6: O meia Maurício teve a punição de um jogo de suspensão convertida em advertência pela segunda comissão disciplinar do STJD, e com isso está liberado para atuar pelo Palmeiras.

0: Palmeiras nos próximos compromissos. O jogador havia sido denunciado após atingir o zagueiro Kaká, do Vitória, com uma cotovelada durante partida do Campeonato Brasileiro, em um lance que foi punido apenas com cartão amarelo em campo. Durante o julgamento, o tribunal reconheceu a infração, mas considerou que a advertência era uma punição suficiente para o caso. Assim, Maurício não será desfalque do Palmeiras nas partidas contra o Fortaleza, pela Copa do Brasil, e diante do Internacional, pelo Brasileirão.
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3: 9h40!
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2: É pra você que tá ligadinho na Night hoje, terça-feira. Um abraço especial pra você que tá ligado, que tá curtindo, que tá numa boa. Hoje é dia 5, né? Quarta-feira. Eu achei que hoje era terça, hoje é quarta, meu filho. É quarta-feira, de esquentar a sofadinha da sogra e curtir a programação. Domingo mesmo, ainda 5 dias, banda Porto e Som de quebra levou a popozuda da Vila Musical JM. É você, na
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6: A mamãe Sabrina Sato está com a agenda cheia e o paladar apurado. A apresentadora que participou do Brasil Climate Solutions em São Paulo abriu o jogo sobre os famosos desejos malucos da gravidez. Ela confessou uma forte preferência por alimentos bem temperados, com acidez, como ossobuco e costela com bastante limão. Mas garantiu que o noivo, Nicolas Prates, não precisou sair correndo para atender a pedidos extravagantes. E para a alegria dos fãs, Sabrina confirmou que sua gravidez não a afastará da folia. A japa garantiu presença no carnaval de 2026. Reafirmando seu compromisso como rainha de bateria da Gaviões da Fiel em São Paulo e da Vila Isabel no Rio de Janeiro. Haja samba no pé com a barriguinha.
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2: Aí, fofoca numa boa pra você que tá ligado. 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
2: Você que tá ligado na melhor programação, 9:53.

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0: Vai, Gordinho Sabiá.
2: Abaixa aí.

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3: No seu rádio, 10:02, 104.1.
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6: Não pule o café da manhã. O café da manhã diário é necessário para nutrir o organismo. É o momento em que o corpo está ávido por nutrientes, já que passou 7 ou 8 horas em jejum durante o sono. O organismo precisa de energia para começar o dia, além de vitaminas e sais minerais. Se uma pessoa comer fruta no café da manhã, seus nutrientes serão mais bem aproveitados do que antes de dormir. Um café da manhã saudável evita o consumo de calorias extras ao longo do dia. Sem a primeira refeição, o organismo passará a manhã sem energia e a fome também virá com mais intensidade ao longo da tarde.
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3: Daqui a pouquinho tem as notícias do dia, né? O resumo para você que tá ligado aqui na nossa programação do dia 5. Vem pra jornal.
7: Parabéns.
3: Yeah.
7: Parabéns.
3: Sempre às 10 da noite.
7: Parabéns pra você.
3: Jussemar Zanelato.
7: Parabéns pra você.
3: Maria Odete Ramírez. Luiz Carlos Reitman fez ontem. Daniela dos Santos também fez ontem. Alô, Adriana Brinelles. É, quem mais fez ontem? É dia 2 agora, né? O Silvio Soares, Virgínia, também a Aurora da Silva. O Leandro Rodrigues. Tudo essa semana, tá? Adão é Gesi. Giziotti, Andréia Aparecida, Cícero Hilário Teixeira.
7: Saúde,
3: esses são os aniversariantes.
7: Parabéns,
3: yeah.
7: Parabéns.
3: Em breve vai estar o Olísio Mondardo, o Carlinho Sereno vai estar de Liver, olha, breve. O José Juvelino. Alô, Marisa Beatriz de Andrade. O Guilherme Bogle vai estar de aniversário. E o Anastácio Madeiras. É uma empresa, né? Também a Monique Caroline. Breve não, amanhã, né? Amanhã são os aniversariantes do dia 6. Meu amigo Carlinho Sereno. Olha lá.
7: E toda felicidade.
3: Pra você, parabéns na sua rádio.
8: Cadê o aniversariante de hoje?
3: Hoje.
8: Vamos lá.

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1: Pra você que tá no seu carango curtindo a nossa programação, um abraço todo especial, seja bem-vindo a 104.1. Continue sempre sintonizado, aqui é muito mais músicas nacionais e é tudo ao vivaço. 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Alejandro.

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1: 10h15, 10h15 no seu rádio. Você curtiu o Paparazzi? Numa boa, Lady Gaga ainda. Ai, ai, ai. Ai, saudade. Burra. Simone Mendes e Laona Prado aqui numa boa, no seu rádio, não foi? É, foi Alejandro. Alejandro, não foi, Paparazzi? Foi Alejandro. Muito obrigado, Vanessa, por ter lembrado. Na hora já mandou Alejandro. Informação no seu rádio.
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1: Daqui a pouquinho.
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1: Resumo da notícia para você que tá ligado, para você que tá curtindo a nossa programação. Sempre nós temos o resumo da notícia para você, meu amigo, para você, minha amiga, que está com o radinho ligado aqui na nossa programação nesta night de quarta-feira. Hoje é dia 5, né? E o Brasil, Brasil! É, olha, desdobramentos diplomáticos de peso para o Brasil, atualização da política interna e alertas meteorológicas importantes nesse dia de hoje durante o horário comercial. Vamos começar aqui pelas diplomacias e relações internacionais. Visto revogado, isso mesmo. É, o presidente aí classificou como irresponsável a decisão dos Estados Unidos de revogar o visto da embaixadora brasileira no país. Tensões com a Argentina também. Após o Brasil retirar o seu embaixador de Buenos Aires, o governo da Argentina declarou publicamente que não pretende rebaixar as relações diplomáticas entre as duas nações. Ainda para você que tá ligado, clima e espaço. Alerta de ciclone, viu? O Instituto Nacional de Meteorologia, o INMET, emitiu um aviso aí para a formação de um potencial ciclone bomba que pode atingir lá no Rio Grande do Sul, na região sul do Brasil, provocando ventos de até 100 km no Paraná e queda brusca da temperatura também para acontecer. Lixo espacial. A queda de um fragmento de foguete no SpaceX na Lua gerou um novo alerta global sobre o risco e acúmulo de lixo espacial. Vamos na saúde, conscientização. O Brasil celebra hoje o Dia Nacional da Saúde, data instituída em homenagem ao sanitarista Oswaldo Cruz, para reforçar a importância da medicina preventiva de hábitos de vida saudáveis. Aí para você, um resumo das notícias mais importantes que aconteceram hoje, dia 5. Você sempre informado. Vamos ver o que aconteceu agora no estado e também local.
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1: Notícias locais de São Miguel do Iguaçu. Professor é convocado para a seleção brasileira. Ele é atleta aqui de São Miguel do Iguaçu e vai participar da seletiva nacional. O homem é preso com mais de 833 quilos de maconha no município vizinho de Medianeira. Operação da Polícia Federal tem alvo em Foz do Iguaçu e investiga comércio ilegal de eletrônicos, emagrecedores e eletrônicos. Olha só. Ainda notícia regional. Polícia Federal desfraga operação contra um grupo suspeito de destruir mais de 10 mil hectares de floresta

0: partir, a casa de mulher, e o caso vai parar na delegacia da cidade de São Miguel do Iguaçu. As notícias para você, meu amigo, para você, minha amiga, que estão ligadas aqui na nossa programação. Se você quiser saber mais, é só acessar o nosso site e ficar por dentro da informação.
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0: e Simone Mendes.
1: Esqueça tudo, pagode de qualidade.
0: Que coisa linda, hein?
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0: Boa noite, Uberlândia! Faz barulho aí, Uberlândia, que eu quero ouvir!
1: Tá aí pra você que tá ligadinho, Tubarões aqui, numa boa!
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1: Muito mais você aqui na programação, ainda você curtiu aqui no seu rádio, sucesso!

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2: Parabéns pra você.
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2: Tá na hora de você lembrar daqueles sucessos que marcaram a época. Trazendo pra você o melhor do Flashback. Pra você, meu amigo, pra você, minha amiga, que tá ligadinho aqui na programação, tá bom? É, uma atrás da outra, pra você relembrar, começando com o Nacional.
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2: 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Marcou época, Luca, ao vento aqui na...

Tá aí pra você matar a saudade. Um remix legal, DJ Marcelinho. Trazendo a meia hora de flashback, meia hora de música que marcou época aqui na sua jornada. Agora são 10h44 pra você que tá ligado. Desacelera daqui a pouquinho na programação. 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

0: aí pra você, um retrobegal aqui na sua rádio. Feliz aniversário, envelheço ira, pra você que tá ligadinho. No seu rádio tem muito mais na Night.
1: Oi! Eu tô ligado.
0: Você tá ouvindo?
1: Eu tô ouvindo.
0: Que maravilha, você tá ligado, você tá ouvindo a jornada. Daqui a pouquinho tem Desacelera Love. Pra você que está na... 10h48 no seu rádio, o programa
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0: É isso aí, meu compadre. 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
0: Até as 23, só para recordar aquelas que marcaram a época aqui na Jornal, a rádio que tem mais de 36 anos, agora em estéreo para você.
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0: sucesso que marcou a época pra você, Laurinha Chunai. Pra você que foi na discoteca, hein? Pra você que foi lá no coxo, quer dizer, na discoteca lá é legal, hein? A galera lembra de 1990, Laurinha fez muito sucesso. 10h53, Retrô na Jornal.
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0: Eu gosto de mulher.
2: Essa eu tô gostando.
3: Vou passar meio dia de serviço, pai.
2: É a música, minha filha.
0: Olá! O traje rigor pra matar a saudade na sua.

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1: Que sucessão de ultraje a rigor. Vocês viram, meus amigos, como é que eram as músicas de antigamente, de 1990, 1980? Era assim, alegrinha, pra cima, sem nem isso, nem aquilo, nem aquele outro, sem abaixar até lá no chão. Tô te falando, é assim mesmo, né? Eu tava aqui dançando aqui, eu gosto de mulher, né? E falava mesmo do jeito que tinha que ser, né? Agora, aí foi passando o tempo e aí chegou essa aqui depois, olha aqui, só pra você matar a saudade. Aí, ó. Pra finalizar!

0: Então vai, Tigrão, vai.
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0: Vamos lá.
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2: Boas notícias para os fãs de Luciana Gimenez. A apresentadora está de volta à Band e deve assinar contrato nos próximos dias. Segundo informações divulgadas, está tudo certo para ela comandar um programa semanal no horário nobre da emissora, com estreia prevista ainda para este ano, até outubro. O retorno de Luciana à televisão promete agitar a programação e trazer novidades para o público. A expectativa é grande para ver o formato do novo programa e como a apresentadora conhecida por sua espontaneidade vai se reinventar na telinha.
3: Sim.

0: Olha, meus amigos, amanhã, né, dia 6, aqui na programação, deixa eu ver aqui, na quinta-feira, sol com algumas nuvens, chove rápido durante o dia à noite, né, mas é 5,3 milímetros na quinta. Na sexta-feira, sol com muitas nuvens de manhã, com chuva, né? À tarde, céu nublado com possibilidade de garoa. À noite, o tempo abre. Tinha que ser o contrário, né? A mínima 18 graus, a máxima 21. Está previsto 12,6 milímetros. Já no dia 8, sabadão, sol com um aumento de nuvens e pancadas de chuva no fim da manhã e à tarde. E à noite, tem previsão para temporal. No domingo, sol com algumas nuvens, chove rápido durante o dia e a noite. Mas a previsão é de 22,4 milímetros. Engraçado que no sábado é só 11,3 milímetros, mas tem previsão para temporal. Tá aí para você, tempo e temperatura no seu rádio.
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0: Vamos desacelerar.
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0: Quarta-feira, dia de você encontrar o seu amor. Dia de você fazer homenagem a esta pessoa que você ama. E a nossa programação das 11 até as 11h40 é muito mais romantismo, é muito mais amor para você que está na
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0: 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E você que está no seu carango, você é convidado todo especial para vir pro nosso lado. O lado do amor. Porque quarta é dia de romance na 104.1. Boa noite. O Love está no ar.

trazendo para você o melhor do Desacelera. Hein? Viver com você e aprender que os melhores momentos da vida não precisam de pressa, apenas de presença. O meu dia favorito, diz a Simone, é qualquer um que termine com um abraço. Calma, o dia vai ser lindo! Mais um ouvinte. Não corra tanto. O meu destino preferido, no final do dia, é você. Você também pode mandar o seu recadinho aqui através do nosso Zap Zap 3565-1033. Daqui a pouquinho tem a carta do apaixonado aqui na sua programação. 10 horas e 20 minutos. Ou, perdão, 11 horas e 20 minutos. Eu acho que eu quero ficar mais tempo aqui no romantismo com você. Trazendo a música e o sucesso na sua rádio. É o romantismo pra você. 104,1. Chick McBroadway em Berlim, pra recordar e matar o sucesso aqui na Jornal. O melhor do romantismo pra você.

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3: 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E ficar com sua amada sempre. Alô, você! Atenção, 20, 104.1. Chegou aquele momento do dia em que o amor pede passagem na programação. Eu recebi uma carta aqui nos estúdios da 104, né? Aqui da Rádio Jornal. Declaração de amor. Convido você para ouvir com carinho essa declaração desse eterno apaixonado. Toda quarta-feira nós vamos trazer uma carta. Se você quiser escrever uma carta pro apaixonado, é só chegar e sentir o amor na programação. Querido locutor, não fale o nome da pessoa, por favor. Ela está escutando e ela vai saber que é para ela que está nesse momento com o radinho ligado na programação. Opa! E eu digo agora, sei que você deve estar surpreso agora, ouvindo estas palavras no rádio, na sintonia da 104.1, você. Mas a verdade é que o meu amor por você é grande demais para ficar guardado apenas no meu peito. Eu precisava espalhar para todo mundo ver. Dizem que o rádio encurta distâncias e conecta corações. Por isso escolhi essa sintonia para dizer o quanto a minha vida mudou desde que você entrou nela. Cada detalhe seu, o seu sorriso, o seu abraço protetor e a forma como você me apoia. Sabe? Me faz ter a certeza todos os dias, todos os momentos, que encontrei o meu lugar no mundo ao seu lado. Nem sempre eu encontro as palavras certas no dia a dia, mas quando estou longe, cada música que toca aqui na 104.1 me faz lembrar de nós dois. Você é a minha sintonia perfeita, a trilha sonora dos meus dias mais felizes. Com carinho, eu te chamo de F. F do amor. Obrigado por ser exatamente como você é. Eu amo você, hoje e sempre, do seu apaixonado. N. A carta de amor. 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
0: 11 horas e 30 minutos. Roberto Carlos, como é grande o meu amor por você.

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0: Alô, Adriana, tá aí o sucesso que você pediu. Loucura demais. Desacelera em 9 até as 11h40 na

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3: Quartou, para você que tá ligado, para você que está na nossa programação, um abraço todo especial, seja sempre bem-vindo. O nosso romantismo volta amanhã, quinta-feira, porque agora é momento de fé, momento de oração.
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Amigo e amigo ouvinte, vamos começar este momento de oração, estruturando e abençoando a nossa família. Começo já em nome do Pai, do Filho e do Espírito.

0: Amém.
1: Senhor Deus, nós te agradecemos por este dia e pela oportunidade de estarmos juntos mais uma vez. Convidamos a tua presença santa para entrar em nossa casa e nossa rádio.
0: Ave Maria, cheia de graça, Senhor convosco, bendita sois vós entre as mulheres, e bendito é o fruto do vosso ventre, Jesus. Santa Maria, Mãe de Deus, rogai por nós, pecadores, agora e na hora de nossa morte. Amém.
1: Obrigado pelo pão de cada dia, pela nossa saúde e pelo teto que nos abriga. Vamos clamar a bênção para a família. Pai Celestial, estende tuas mãos sobre cada membro desta família que está na nossa programação. Protege-nos de todo mal físico, espiritual e emocional. Derrama o teu amor em nossos corações, afasta de nós as brigas, o orgulho e os desentendimentos. Dai-nos paciência para ouvir e um coração pronto para perdoar. Ó meu Deus, abençoa o trabalho, os estudos e os projetos de cada um. Que nunca falte o necessário para a nossa subsistência e que possamos ser generosos com quem precisa. Cura as feridas do corpo e da alma, meu Pai. Traga paz para os dias de ansiedade e força para os momentos de cansaço. Por isso, nós pedimos e oramos neste momento, ó Pai. Quero agradecer pela presença do ouvinte. Dona Nadira Carminati está conosco agora, 11h50, para rezar, para orar e para nos acompanhar. Você, meu amigo, você, minha amiga, você também pode e deve estar conosco nesse momento, porque só Deus para nos ajudar quando a gente precisa. Por isso nós pedimos a proteção do nosso Senhor Deus Pai Todo-Poderoso, que Ele nos abençoe e abençoe a cada família que está conosco. Você, meu amigo, você, minha amiga, que está aqui na nossa programação, você vai sentir a presença de Deus Pai Todo-Poderoso. Rezando, orando e sentindo a presença dos anjos.
0: Santo anjo do Senhor, meu zeloso e guardador, se a ti me confiou. A piedade divina sempre me rege, me guarde, me governa, ilumine. Amém.
1: Que Deus entre na sua casa, meu amigo, minha amiga do rádio, e que você sinta a presença do nosso Criador. Por isso, eu que estou aqui, meu amigo, minha amiga, digo: revesti-vos, pois, como eleitos de Deus, santos e amados, de sentimento de misericórdia, de bondade, de humildade, de mansidão, de paciência. Suportai-vos uns aos outros e perdoai-vos mutuamente. Se um tiver motivo de queixa contra o outro, como o Senhor vos perdoou, assim fazei vós também. Mas, acima de tudo, revesti-vos da caridade, que é o vínculo

0: Deus eterno e todo-poderoso, que tendo
1: Santo
0: escolhido
1: anjo
0: a água,
1: do Senhor,
0: de vida e pureza, para nos dar a graça batismal, quisestes também aparecer no rio Paraíba a imagem da Virgem Imaculada. Abençoai esta água e fazei que ela nos recorde nosso batismo, para que, purificados de nossas faltas, vivamos como cristãos, membros da vossa igreja, e cheguemos um dia à vida eterna. Por Cristo nosso Senhor.

0: Daqui a pouco, meus amigos, para finalizar nossa oração, a novena de Nossa Senhora Aparecida. Estamos no terceiro dia da novena, meu amigo e amiga do rádio. Que a presença do Espírito Santo inunde o seu lar agora, trazendo paz, proteção e restauração para toda a sua família. Unindo-me ao seu clamor de fé, preparamos uma oração sincera antes da novena de Nossa Senhora Aparecida. Por isso diga, meu amigo, com a mão no peito, vem Espírito Santo de Deus, entra na minha casa e toma a direção da vida de cada membro da minha família. Derrama o teu óleo de cura sobre as feridas e afasta todas as discórdias e preencha os nossos corações com o teu amor divino. Sela as nossas portas e janelas com o teu poder protetor. Que em nosso lar habite apenas a tua alegria, a tua sabedoria e a tua harmonia. Renova nossas forças, guia os nossos passos e faz da nossa casa um território santo e consagrado. Amém. Vamos encerrando com a novena a Nossa Senhora Aparecida.
1: Iluminados pelo Espírito Santo, iniciamos agora o terceiro dia de nossa novena a Nossa Senhora da Conceição Aparecida, Rainha e Padroeira do Brasil. Vamos elevar o nosso coração a Deus e pedir a intercessão da Virgem Maria pelas nossas necessidades. Rezemos com fé. Em nome do Pai, e do Filho, e do Espírito Santo. Amém. Apresente as tuas intenções para este terceiro dia de nossa novena.
2: Você também deseja pedir uma graça ou proteção à Nossa Senhora Aparecida? 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
1: Ó Maria, mística rosa de pureza, eu me alegro convosco que gloriosamente triunfastes da infernal serpente na vossa Imaculada Conceição, e que fostes concebida sem mácula de pecado. Dou graças e louvo a Santíssima Trindade, que tal privilégio vos concedeu, e vos suplico que me alcanceis força para superar todas as tradições do comum inimigo, e para não manchar minha alma com o pecado. Ah, Senhora, ajudai-me sempre, e fazei com a vossa proteção que sempre triunfemos de todos os inimigos de nossa eterna salvação. Amém. Pai nosso que estais nos céus, santificado seja o vosso nome. Venha a nós o vosso reino. Seja feita a vossa vontade, assim na terra como no céu. O pão nosso de cada dia nos dai hoje. Perdoai-nos as nossas ofensas, assim como nós perdoamos a quem nos tem ofendido. E não nos deixeis cair em tentação, mas livrai-nos do mal. Amém. Ave Maria, cheia de graça, o Senhor é convosco. Bendita sois vós entre as mulheres, e bendito é o fruto do vosso ventre, Jesus. Santa Maria, Mãe de Deus, rogai por nós, pecadores, agora e na hora de nossa morte. Amém. Ave Maria, cheia de graça, o Senhor é convosco. Bendita sois vós entre as mulheres, e bendito é o fruto do vosso ventre, Jesus. Santa Maria, Mãe de Deus, rogai por nós, pecadores, agora e na hora de nossa morte. Amém. Ave Maria, cheia de graça, o Senhor é convosco. Bendita sois vós entre as mulheres, e bendito é o fruto do vosso ventre, Jesus. Santa Maria, Mãe de Deus, rogai por nós, pecadores, agora e na hora de nossa morte. Amém. Glória ao Pai, ao Filho e ao Espírito Santo, como era no princípio, agora e sempre. Amém. Senhora Aparecida, milagrosa padroeira, sede nossa guia nesta mortal carreira. Ó Virgem Aparecida, Sacrário do Redentor, dai à alma desfalecida vosso poder e valor. Ó Virgem Aparecida, fiel e seguro norte, alcançai-nos graças na vida, fortalecei-nos na morte. Ó Maria Santíssima, pelos méritos de nosso Senhor Jesus Cristo, em vossa querida imagem de Aparecida, espalhais inúmeros benefícios sobre todo o Brasil. Eu, embora indigno de pertencer ao número de vossos filhos e filhas, mas cheio do desejo de participar dos benefícios de vossa misericórdia, prostrado a vossos pés, consagro-vos o meu entendimento, para que sempre pense no amor que mereceis. Consagro-vos a minha língua, para que sempre vos louve e propague a vossa devoção. Consagro-vos o meu coração, para que depois de Deus vos ame sobre todas as coisas. Recebei-me, ó Rainha incomparável, vós que o Cristo crucificado deu-nos por mãe, no ditoso número de vossos filhos e filhas. Acolhei-me debaixo de vossa proteção, socorrei-me em todas as minhas necessidades, espirituais e temporais, sobretudo na hora de minha morte. Abençoai-me, ó Celestial Cooperadora, e com vossa poderosa intercessão, fortalecei-me em minha fraqueza, a fim de que, servindo-vos fielmente nesta vida, possa louvar-vos, amar-vos e dar-vos graças no céu, por toda a eternidade, assim seja. E agora terminamos este terceiro dia de nossa novena a Nossa Senhora da Conceição Aparecida. E a bênção de Deus Todo-Poderoso, Pai e Filho e Espírito Santo, desça sobre vós e permaneça para sempre. Amém. Fique na paz e na alegria que vem de Jesus.
2: Nossa Senhora Aparecida, padroeira dos brasileiros, derramarai vosso amor, graça e proteção sobre todos nós que de vós precisamos. Afastais as tristezas, as desgraças e principalmente o pecado de nossas vidas. E socorrei-nos no momento difícil que estamos vivendo. 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

0: meia-noite 16.
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0: Obrigado, gente. Valeu.
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0: meia-noite e 32.
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0: Meia-noite e 45.
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0: 1:15.
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0: 1:33.
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0: 1h45.
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0: 2:16.
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0: 2h45.
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0: 3 horas.
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0: 3:15.
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0: 3:48.
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0: Obrigado, gente.
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0: Olá, meu amigo, minha amiga, gente boa! Estamos chegando aqui aí mais uma vez para conversar com você, trazer para você e para todo mundo que está por aí mais uma nova edição do programa O Homem e a Terra, nesta quinta-feira de Lua Minguante, 6 de agosto de 2026, Dia Nacional dos Profissionais da Educação. E a gente começa aqui contando para você que agora no próximo dia 21 deste mês de agosto a gente vai ter lá em Londrina, no Polo de Pesquisa do IDR Paraná, vamos ter lá o Dia de Campo sobre Cereais de Inverno, evento que acontece no período da manhã, começa 8 horas, né? Vai ter às 12, com os participantes tendo a oportunidade de conhecer novas cultivares de trigo, de aveia e triticale, cultivares lançadas recentemente pela pesquisa, ainda manejo da cultura e mercado da aveia granífera, que desponta aí como uma alternativa interessante de cultivo no período frio do ano aqui, né, para o nosso estado, plantas melhoradoras do solo, isso tudo lá na prática, né, para você conferir, utilização de reguladores de crescimento nas culturas de trigo e aveia, aveia granífera, né? E o debate sobre a influência da qualidade do trigo na formação de seu preço, né? Na formação do preço deste produto no mercado. Aí você que ficou interessado então nesse dia de campo sobre cereais de inverno, que acontece dia 21 agora deste mês de agosto, lá em Londrina, né? Você pode conseguir mais informação ligando para o telefone, anote o telefone 43, que é o DDD, lá da região de Londrina, e o número 3376-2000, repito, 43 o DDD e o número 3376-2000. E agora a gente chama aqui mais uma vez a participação do extensionista Eduardo Campos Barbosa, que trabalha no município de Farol. Ele que vai explicar como é feito o trabalho de inspeção de pulverizadores, né? Iniciativa que tem como objetivo aí, finalidade, melhorar a eficiência, a qualidade dos tratamentos feitos com agrotóxicos sobre as plantações e evitar a deriva desses mesmos produtos, desses venenos, né, para fora da lavoura que está sendo pulverizada. Vamos ouvir.
1: Olá, Marildo. Hoje vamos dar sequência sobre o protocolo em tecnologia de aplicação de agrotóxicos pulverizadores de barras TAA. Segundo o trabalho em TAA, na prática, iniciamos o mesmo com os dados gerais do produtor e da propriedade, tais como nome da propriedade e área utilizada com equipamento. Já na sequência, levantamos os dados da máquina de pulverização, tais como fabricante, modelo, ano, capacidade do tanque, número de pontas, espaçamento entre bicos, número de seções da barra. Ao mesmo tempo, inspecionamos outros itens, tais como indicador de nível de cauda, e se o mesmo está adequado, ausente ou até mesmo inadequado ao trabalho. Outro ponto muito importante observado e orientado aos agricultores são as proteções das partes móveis do equipamento e TDP, pois são itens que podem causar acidentes de trabalho, desde pequenos machucados, lesões graves, amputações e até mesmo levar à morte. Após esta conversa com os produtores, entramos na parte do trator, utilizado na atividade de pulverização, levantando o fabricante, modelo, ano e se o mesmo possui cabine de trabalho ou não. Se sim, tratamos com o produtor a importância da utilização e substituição no prazo correto do filtro de ar da cabine com carvão ativado, pois o mesmo que irá dar segurança e prevenção de intoxicações aos operadores. Já se o trator não possui cabine, orientamos o mesmo sobre a importância da utilização do EPIs de proteção, pois queremos que os aplicadores sempre voltem com boa saúde após as atividades para seu lar. Passando essa fase, entramos na inspeção dos principais itens do pulverizador de barras, sendo o primeiro a inspeção dos filtros presentes na máquina ou até mesmo a orientação dos que estejam faltando. Neste item, observamos os filtros do reservatório de cauda, da bomba de alimentação, de linha de seções e pontas de pulverização, observando se o mesmo não está danificado, rasgado ou furado, e se sua malha de vazão está correta para o tipo de ponta utilizada. Se alguns destes apresentar problemas, solicitamos a substituição do mesmo para evitar possíveis entupimentos do sistema de bicos. Em seguida, pedimos ao produtor que ligue o seu equipamento, para observarmos possíveis vazamentos em qualquer ponto do pulverizador, desde reservatório, mangueiras, bombas, filtros, porta-bicos, anticotejadores ou até mesmo outro local que possa estar vazando agrotóxico, com o intuito de reduzir desperdícios e otimizar a utilização dos produtos pulverizados. Amarildo, um dado interessante levantado nas inspeções já feitas é que apenas 69% dos tratores levantados possui cabine e destes, somente 55% fazem a utilização de filtro de carvão ativado para uma melhor segurança. Outro dado interessante, este calculado sobre algum possível vazamento encontrado, é que se calcularmos o mesmo, podemos dizer que um gotejo contado por um minuto, 126 gotas, equivale a 26,3 ml por minuto. Um filete contado durante um minuto, medido, um filete com espessura de 3 mm de diâmetro, equivale a 83,3 ml por minuto. Suponhamos que uma ponta de vazão de pulverização X com 50 psi de pressão, com uma vazão de 0,84 litros por minuto, corresponde a um vazamento por gotejo de aproximadamente 3,1%, referente à vazão da ponta. Se estiver um vazamento de filete, este pode chegar a representar até 9,9% da vazão de uma ponta de pulverização.
0: Vamos ver agora como está o mercado, né, das principais hortaliças colhidas nesta época do ano aqui no nosso estado, acessando o relatório com pesquisa de preços que a SEASA divulgou nesta última terça-feira, né, 4 de agosto. Começamos vendo a situação na SEASA de Foz do Iguaçu, onde o pepino salada, né, foi vendido por R$ 50,00 a caixa com 20 quilos, R$ 2,50 o quilo, o rabanete, R$ 5,00 o maço com 1,5 kg, a mandioca de mesa, o aipim, né? Mandioca de primeira, R$ 60,00 a caixa com 20 quilos, 3 o quilo. Repolho verde, tamanho médio, 45 engradado com 20.

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5: Olha, 5 horas e 9 minutos, 5 e 9, manhã de quinta-feira, 6 de agosto, estamos no inverno brasileiro, a lua é minguante, temperatura na casa dos 19 graus centígrados. Está no ar para você, aqui na Jornal FM, o nosso Bom Dia 104.
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5: Olha, aumente o volume do rádio, porque já está no ar o nosso Bom Dia 104. E daqui para frente, é moda boa. É sertanejão de primeira para você, informação, alegria e aquela gostosa companhia, aquela prosa especial para você. No começo de mais um dia, no começo desta quinta-feira.
6: Bom dia!
5: Olha, como diz o ditado, Deus ajuda quem cedo madruga. Seja muito bem-vindo. Bom Dia 104 na Rádio Jornal FM está no ar nesta madrugada de quinta-feira.
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5: Olha, tivemos uma pequena queda de energia lá nos transmissores da Rádio Jornal FM, né? Graças a Deus, restabelecida, né? Estamos no ar aí com uns minutinhos de atraso com relação à nossa programação, tá bem? Como diz o ditado, Deus ajuda quem cedo madruga. Seja bem-vindo, aliás, seja muito bem-vindo. O Bom Dia 104 na Rádio Jornal FM está no ar nesta madrugada de quinta-feira. 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Participe!
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5: Olha, o dia está só começando, então prepara o chimarrão, passa aquele santo e abençoado cafezinho de todos os dias. Já pode aumentar o volume do rádio e siga com a gente. Está no ar o nosso Bom Dia 104, com o melhor da música sertaneja. Informação, a sua companhia, a sua participação através do nosso WhatsApp aqui na Rádio Que Faz Amigos, Jornal FM.
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5: Olha, 5 horas e 12 minutos, 5 e 12, Tunico e Tinoco cantam. Besta Ruana, bom dia.

0: 5:19, 5:19, Tonico e Tinoco, Besta Ruana, na primeira. Na segunda, Tião Mulato e Continente, O Peso da Idade, bom dia.
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0: Olha, 5:20, 5:20, manhã de quinta-feira, 6 de agosto, estamos no inverno brasileiro, a lua é minguante, temperatura na casa dos 19 graus centígrados. Chimarrão pronto, cafezinho tá passado. É, o dia já está clareando, hein? E você conosco aqui no nosso Bom Dia 104, na Rádio Jornal FM. Bom dia, bom dia, bom dia!
9: Bom dia!
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0: Olha, 5 horas e 26 minutos, 5 e 26. É quinta-feira, hoje, 6 de agosto. Estamos no inverno brasileiro. A lua está na sua fase minguante. Temperatura aí na casa dos 19 graus centígrados. Meu amigo Zanoni da Lanchonete, ligado na nossa programação, bom dia. Meu amigo Vitelmo Maggi também, com muito carinho, um grande abraço. Inácio Miners, tá lá na Lagoa da Confusão, Tocantins, Brasil, acompanhando a nossa Jornal FM, acompanhando o nosso Bom Dia 104. 5h27, Tião Carreiro e Pardinho cantam Raízes do Amor. Eita, quinta-feira, bom dia!

Tião Carreiro e Pardinho, Raízes do Amor, 5h30 na Jornal FM, 5h30 no nosso Bom Dia 104.

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6: Olha, 5 horas e 31 minutos, 5 e 31. Bom dia, Claudete Amaral, acompanhando o nosso Bom Dia 104, né? Zanoni da Lanchonete, Vitelmo Maggi, meu compadre Stanislau Brixner. Bom dia, o Cururu Quebra-Box. Obrigado pela sintonia aqui na Jornal FM. Também meu amigo Inácio Meiners, né? Confirmando a audiência lá em Tocantins, rapaz. Olha que bacana, né? Não tem distância para essa rede mundial de computadores, né? Eita, nós! Pessoal também aqui no Mato Grosso do Sul. Pessoal do Mato Grosso, né? As famílias que têm esse hábito de acompanhar a programação da nossa Jornal FM. Um grande abraço a cada um de vocês. Bom dia, bom dia. Obrigado pela sintonia, obrigado pela sua companhia. 5h32, traz o Galo Papudo aí para cumprimentar também os ouvintes da Rádio Jornal FM. Aí, ô produção. Esse é o galo do seu Acílio Severo. Não sei por que batizar o galo de papudo, né? Eita, seu Acílio. O senhor viu que ele deu um espichadinho no canto aí, né? Tá mais bem tratado já, né? Estamos recuperando o papudo largado pelo Andrezinho Vaz, viu? O galo topete também. Esse canta grosso, seu Acílio. Acompanha aí. É pra acordar, é isso aí, topete velho. Nós temos também o nosso galinho caboclo que canta firme. De novo, caboclo. Esse é pra acordar mesmo, né? Turma que tá sintonizada aqui na Jornal FM. E nós temos aquele galinho que não enche o saco, né? O galinho frenético. Canta de novo aí, ô Galizé. Eita, nós. É a bicharada, né? É a galaiada aqui do nosso programa. Que legal, rapaz. Olha, eu trago agora no Bom Dia 104, aqui na Rádio Jornal FM, a agenda da semana pra você.
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6: Olha, no dia 8 de agosto, no sábado, teremos o Arraiá da Escola Ipiranga, Salão da Comunidade. Você é o nosso convidado todo especial. Início a partir das 18h30, quitutes juninos, brincadeiras, quadrilhas, danças das crianças e também o grande bingo. Você é o nosso convidado especial também. No sábado, 8 de agosto, o Convívio Damasco promove o tradicional jantar dançante do Convívio Damasco no Salão Paroquial da Igreja Matriz. O jantar será servido a partir das 19h30. E depois, bailão com a banda Gralha Azul. Você é o nosso convidado todo especial. Participe! Aí no sábado que vem, lá no dia 15 de agosto, não sábado agora, tá? Dia 8. Sábado que vem, dia 15 de agosto, teremos o 12º Jantar Italiano Dançante Comunidade de Nova Brasília, Capela Nossa Senhora do Caravaggio. Jantar será servido das 19h30 às 21h30, cardápio típico italiano. Após o jantar, bailão com Andrei e Trio Ouro. Você é o nosso convidado todo especial, tá bem? Lembrando que daí no domingo, né, na sequência, acontece a tradicional festa da comunidade de Linha Cruzeirinho, em honra à padroeira Nossa Senhora de Aparecida, que ela nos abençoe sempre. Teremos leilão, matinê, um almoço preparado com muito carinho por toda a comunidade, claro, do Cruzeirinho para você na tradicional festa do Cruzeirinho. Você é o nosso convidado todo especial. Olha, 5 horas e 36 minutos, 5 e 36, Nadira Carminati também, nos cumprimentando, um grande abraço, Nadira. Marlon Rodrigues, de Radinho Ligado, já a chuva, será? Tá dizendo o meu amigo Marlon aí que já vem chuva por aí. Claudete Amaral também, sintonizada conosco, bom dia Claudete, um ótimo amanhecer para você também. 5 horas e 36 minutos, 5 e 36... Milionário e José Rico cantam. Meu Paraná querido, bom dia, bom dia, bom dia.

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6: Olha, 5 horas e 43 minutos, 5h43 do fechamento de ontem, quarta-feira. Soja valia R$123 a saca de 60 quilos, milho R$57, trigo R$75. Mercado comprador, Lara Cooperativa. Boi gordo Nelore, R$348,55, arroba. Vaca gorda Nelore, R$318, arroba. Bezerro Nelore Desmame, R$16,02 o quilo vivo. Frango, R$4,74 o quilo vivo. Suíno, R$4,53 o quilo vivo. Tilápia, R$8,70 o quilo. Leite, R$2,77 o litro. Olha, as informações e os preços são do Centro de Estudos Avançados em Economia Aplicada, CPEA. Mercado Agropecuário, próxima edição daqui a pouco, às 6h40, no Jornal da Manhã, 5h44.
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6: Eita, quinta-feira, 6 de agosto, estamos no inverno brasileiro, a lua é minguante, temperatura na casa dos 19 graus centígrados. Cafézinho passado. É, lá em casa a patroa já passou o café da madrugada de hoje, né? Tá com o radinho ligado. Um beijo, minha senhora. Obrigado pela companhia. É a nossa companhia de sempre. Bom dia e seja bem-vindo, né? O nosso... Bom dia 104.
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0: Olha, tem alerta aí da Defesa Civil, né? Com relação ao tempo, possibilidade aí de tempestades nas próximas horas. Há risco de chuva forte em curto período, rajadas de vento e queda localizada de granizo. Atenção, a orientação é evitar áreas de risco. Não se abrigar debaixo de árvores e procurar um local seguro durante o temporal. Olha aí, alerta da Defesa Civil aqui para o Oeste Paranaense. Que cenário, né? 5h48, Nadira Carminati, bom dia, Dega Semin, bom dia, Jones de Souza, bom dia com chuva na quinta-feira, hein? É, tempo mudou radicalmente, tínhamos essa previsão, né, para essa madrugada de quinta-feira, que situação. Renato Klasma, meu amigo, bom dia, grande abraço. Também a nossa amiga Islanda Correia mandou um áudio pra gente aqui, né, no nosso Bom Dia 104.
3: Bom dia, Jonas. Manda quatro cantos da casa. Quero oferecer para todos os amigos e ouvintes da Rádio Jornal. Está derramando água.
0: Olha, já está chovendo lá na Mauritânia, rapaz. Obrigado, Islanda, pela sua participação. Marlon Rodrigues também acompanhando o nosso Bom Dia 104. 5h48. Cantam Mococa e Paraíso. Parede meia, eita, quinta-feira, bom dia, bom dia.

0: Mococa e Paraíso, parede meia, 5h52, bom dia.
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0: Olha, 5 horas e 54 minutos, 5 e 54. Atenção, nesta quinta-feira o tempo muda de vez no Paraná. Um ciclone extratropical deixa o céu carregado e aumenta o risco de temporais. Pode chover em todas as regiões, mas o maior perigo é aqui no oeste e também no sul do estado, com chance de chuva forte. O que está acontecendo neste momento também, aqui na área central, um pancadão de chuva, ventania e até queda de granizo. Durante a noite, a frente fria avança e o vento pode passar dos 80 km por hora. Então fique atento, evite áreas de risco e acompanhe as atualizações da previsão do tempo. 19 graus agora a temperatura. Olha, este é o terceiro alerta emitido pela Defesa Civil somente nesta quinta-feira, reforçando a preocupação com a mudança do tempo no estado do Paraná. Há risco de temporais potencialmente severos, com chuva intensa, ventos fortes e queda localizada de granizo. A orientação é evitar áreas de risco, repito, não se abrigar debaixo de árvores e redobrar a atenção no trânsito. Em caso de emergência, ligue 199 da Defesa Civil ou 193 do Corpo de Bombeiros. O alerta é válido até às 9 horas da noite desta quinta-feira. Fique atento e acompanhe a programação da Rádio Jornal FM para novas atualizações. Olha, rapidinho a previsão para hoje, quinta-feira, sol com algumas nuvens, chuva, né? Para quinta-feira, exemplo do que está acontecendo neste momento aqui na área central de São Miguel do Iguaçu. Para amanhã, sexta-feira, sol com muitas nuvens de manhã, com chuva. À tarde, céu nublado com possibilidade de garoa. À noite, o tempo abre. Para amanhã, estão previstos aqui mais 13 milímetros, mais 12 milímetros para o sábado e para o domingo, 22 milímetros. Olha, eu dizia no início da semana, semana passada, que teríamos, né, uma semana com chuvas intensas para nós em São Miguel e também região. Agora, com este cenário preocupante com relação a esse alerta da Defesa Civil. 5 horas e 57 minutos, 5 e 57.
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0: Abra o seu coração, fortaleça a sua fé e que Deus abençoe, né, o seu amanhecer com chuva aqui no oeste paranaense, com chuva em São Miguel do Iguaçu. Olha, no Bom Dia 104, a oração da manhã com o padre Reginaldo Manzotti. Bom dia, padre!
2: Bom dia, povo de Deus! Quinta-feira e nós estamos em oração pelos pais, pela família. Derrama sobre esta família, derrama sobre os pais a vossa misericórdia, sobre a juventude, querido povo de Deus. É com esse espírito de fé que nós começamos o nosso dia. Mande o nome do seu pai para ser levado no altar do Senhor através do site www.padrereginaldomanzotti.com.br. Missas serão celebradas pelo seu pai, vivo ou falecido. Em nome do Pai, do Filho e do Espírito Santo. Amém. Sagrada Família de Nazaré, nesta manhã me coloco em oração por todas as famílias. Ó Sagrada Família de Nazaré, que as famílias aqui na terra tenham o discernimento necessário para fugir de todas as ciladas que o mundo oferece. Jesus, Maria e José, eu coloco como intenção especial os pais aqui na terra. Que Deus, o Pai do Céu, nos concedeu como pai biológico ou pais do coração. Diga o nome do seu pai. Senhor, aos pais falecidos, peço descanso eterno e a luz perpétua. aos pais vivos, saúde, prosperidade e paz. Senhor, abençoai e santificai as famílias, de modo especial os casais. Aperfeiçoai o amor dentro do matrimônio. Fazei com que sempre lembrem o pacto nupcial e que possam a cada dia, no perdão, no diálogo, na fidelidade, reavivar o amor que os une. Senhor, nesta manhã, eu venho pedir que o perdão seja abundante na família, que o amor seja constante e o diálogo uma ponte de recomeço. Afaste para longe das famílias brigas, discórdias, desavenças, infidelidade e enfermidade. Nesta manhã peço, Senhor, afastai para longe todos os ataques do inimigo contra a família, e de modo particular, por estas pessoas que em minha família precisam de oração. Sagrada Família de Nazaré, santificai e protegei a minha família. Rezo, Senhor, pelos pais, pais biológicos, pais adotivos, que vivam verdadeiramente a missão da paternidade. Pai nosso, que estais no céu, santificado seja o vosso nome. Venha a nós o vosso reino, seja feita a vossa vontade, assim na terra como no céu. O pão nosso de cada dia nos dai hoje. Perdoai-nos nas nossas ofensas, assim como nós perdoamos a quem nos tem ofendido. E não nos deixeis cair em tentação, mas livrai-nos do mal. Amém. O Senhor esteja convosco. Ele está no meio de nós. Que a bênção de Deus Todo-Poderoso recaia sobre a água, a roupa dos enfermos, principalmente a família e os pais. Em nome do Pai, do Filho e do Espírito Santo. Amém. Sagrada Família de Nazaré, santificai e protegei a minha família. Amém.
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0: Olha, chuva intensa neste momento aqui na área central de São Miguel do Iguaçu, temperatura na casa dos 19 graus centígrados.
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0: Olha, 6:05, 6:05, o dia já está clareando, ganhando vida, com muita chuva, aliás, tempão, hein? Do nada formou um tempão aí, muitos relâmpagos, trovões, vento e agora chuva forte, né? Aqui na área central de São Miguel do Iguaçu, também no interior do nosso município, na nossa região, por isso, esse alerta aí da Defesa Civil, né? Pessoal, na luta, na lida, e a Rádio Jornal FM, claro, continua ao seu lado, está no ar, a segunda hora do nosso Bom Dia 104. O Galo já cantou aí? Aqui pra nós o Galo já cantou, né, Topete? Galinho Caboclo também. Cantando firme, dando ar da graça. E o nosso Galo Frenético, esse não incomoda, né? Canta de novo aí, ô Galizé. Mais uma vez, então. Eita, seu Acilo Severo, um abraço para o senhor, bom dia. 6:06, 6:06, atenção, começou a feira de mudas da Casa da Lavoura até o dia 8 de agosto, aproveite. 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
0: 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Olha, eu tô com a porta aberta aqui no estúdio A da emissora Rádio Jornal e você tá acompanhando também aí a movimentação com relação ao trânsito, muita chuva, repito, aqui na área central e também no nosso município de São Miguel do Iguaçu. 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Bom dia! Olha, o Claudinho Pereira nos informando que na São Vicente já teve lá um início de chuva de granizo. Tá aí, portanto, né? Chuva e granizo lá em São Vicente. Marlene Schaeffer nos cumprimentando. Bom dia. Nadira Carminati também acompanhando o nosso Bom Dia 104. A exemplo do meu amigo Dega Semim. Bom dia com chuva, né, Dega? Renato Klasma, Balneário Ipiranga. A Islanda Correia pediu música através de um áudio, né, produção?
7: Dia, Jonas. Manda. Dia. Quatro cantos da casa. Quero oferecer para todos os amigos e ouvintes da Rádio Jornal.
0: Eita, Islanda. Um abraço para o João também. Família Correia, na Mauritânia, 6:09. Teodoro e Sampaio cantam. Quatro cantos da casa. Bom dia, bom dia. Uma ótima quinta-feira pra você. Bom dia. Bom dia.

0: Teodoro Sampaio, para minha amiga Islanda Correia, na Mauritânia, bom dia. Quatro cantos da casa, 6:12.
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2: 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Logo após o jantar, grande bailão com Andrei e Trio Ouro.
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0: Olha, 6:17, 6:17, quinta-feira com chuva, hein? É, quinta-feira com chuva, 6 de agosto, estamos no inverno brasileiro, a lua é minguante, temperatura na casa dos 19 graus centígrados. Defesa Civil colocando em alerta aí a região oeste do Paraná. E São Miguel Arcanjo nos defenda e nos proteja, né? 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
0: Olha a Dona Terezinha, a Dona Tereza Milioli, né? Nos cumprimentando. Bom dia, Dona Tereza. Um abraço também para o seu Nino, saudades de vocês. Aqui também na São Lourenço, chuva com granizo. A Ciro Severo confirmando que na São Jorge também, chuva e granizo. Claudinho Pereira dizendo que na São Vicente tivemos chuva e também granizo. Olha só, rapaz. Claro que o ouvinte jornal nos mantendo sempre muito bem informado, né? Claudinho Pereira, bom dia. Marlene Schaeffer, Adira Carminati, Dega Semin. Alô, Dona Tereza. Alô, seu Nino Miglioli. Grande abraço. Obrigado pela companhia sempre aqui na Jornal FM, no nosso Bom Dia 104. Eu trago para cantar agora Daniel com Bruno e Marrone. Eita, sertanejo de coração. Bom dia, bom dia, bom dia.

0: Olha, na verdade, todo mundo tem um pouquinho de sertanejo aí no coração, né? 6h24, Daniel com Bruno e Marrone, sertanejo de coração, bom dia!
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7: Olha, bom dia para Dona Tereza Milholi, Cílio Severo, Claudinho Pereira, Marlene Schaeffer, Nadira Carminati, Dega Semin, Renato Clasma, Islanda Correia, Marlon Rodrigues, Terimota, bom dia, Claudete Amaral, Zanoni na lanchonete, Vitelmo Maggi, Delfim também, Inácio Meiners. Chitãozinho e Chororó, vá pro inferno com o seu amor. Fiquem com Deus. Até amanhã. Eu volto daqui a pouquinho com o Jornal da Manhã. Bom dia.

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2: Seis de agosto, manhã de quinta-feira, estamos no inverno brasileiro. A lua é minguante. Temperatura neste momento aqui no centro da cidade, na casa dos 19 graus centígrados. São 6:32, 6:32. Atenção para as manchetes da edição de hoje do Jornal da Manhã. Polícia Civil alerta para golpe com uso de telefone oficial. Temperos, preparo e os cuidados com a carne que fazem a diferença na linguiça caseira são destaque do Jornal do Campo com o professor Adriano Ramos Cardoso. No Jornal da Manhã, entrevista Alessandro Cunhasque conversa com a jovem Nicole Figueiredo Schmitz, que luta contra o câncer nos ossos e dá início à nova etapa no tratamento. Fugido policial, ultrapassagem em local proibido deixa dois mortos na BR-277 aqui na região. Funcionário mata patrão a facadas e é preso. Polícia Rodoviária Federal apreende 25 motos durante fiscalização na Ponte Internacional da Amizade. Caminhonete destrói portão de motel após motorista perder o controle. Brasileiros são assaltados e têm carga de celulares roubada no Paraguai. E ainda na edição de hoje do Jornal da Manhã, esportes. Grêmio bate o Mirassol por 1-0 e está nas quartas de final da Copa do Brasil. Palmeiras perde fora de casa para o Fortaleza, mas fica com a classificação na competição. Brenner marca duas vezes e Vasco volta a eliminar o Fluminense na Copa do Brasil. Olha, mais dois jogos encerram as oitavas de final da competição nesta quinta-feira. Vitória e Atlético Paranaense, Corinthians e Internacional. Flamengo sobe proposta e faz oferta de mais de 200 milhões por atacante Luiz Henrique. São Miguel Futsal Feminino volta a jogar em casa neste sábado às 15:30 diante do Colombo pelo Campeonato Paranaense Feminino Série Ouro. No Jornal da Manhã, loterias, confira os resultados da Loto Fácil, Quina, Loto Mania, Loteria Federal, Dupla Sena e Mais Milionária. 6:35, 6:35 são estas as manchetes da edição de hoje do nosso Jornal da Manhã. 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

0: queda de granizo. Olha, já tivemos, né? Vento, um pancadão de chuva aqui na área central e em muitos outros pontos do nosso município e da nossa região, inclusive com queda de granizo. Atenção, durante a noite a frente fria avança sobre o Paraná, começando pelas regiões oeste, sudoeste e centro-sul. A passagem desse sistema poderá provocar tempestades severas, com rajadas de vento que podem superar os 80 km por hora. 19 graus a temperatura aqui na área central. Temos também um alerta da Defesa Civil Nacional, que coloca em alerta toda a população para a formação de um ciclone extratropical conhecido como ciclone bomba, que deve provocar fortes temporais no sul do Brasil. O Rio Grande do Sul é o estado mais afetado, com previsão de chuva acima de 100 milímetros, ventos superiores a 100 km por hora e queda de granizo. Em Santa Catarina, Paraná e Mato Grosso do Sul, também há risco de temporais, rajadas de vento e granizo. A orientação é acompanhar os alertas oficiais, evitar áreas de risco e procurar abrigo durante os temporais. Em caso de emergência, acione a Defesa Civil pelo 199 ou o Corpo de Bombeiros pelo telefone 193. Olha a previsão do tempo, né? Para hoje, para São Miguel do Iguaçu, sol com muitas nuvens, chuva durante todo o dia, previsão de chuva também durante a noite. Esse é o cenário local. Para amanhã, sol e muitas nuvens de manhã com chuva. À tarde, céu nublado, também com possibilidade de chuva. À noite, o tempo abre. Portanto, essa é a previsão para amanhã, sexta-feira. Expectativa de mais 13 milímetros de chuva com 90% de probabilidade. Para o sábado, a previsão é de sol com aumento de nuvens e pancadas de chuva no fim da manhã e à tarde. Noite com temporal no sábado, 12 milímetros previstos, 73% de probabilidade. Para o domingo, dia 9, sol com algumas nuvens, chuva rápida durante o dia e a noite, 22 milímetros previstos, com 88% de probabilidade. Olha, passando a régua, né? Previsão aí de temporais para o sul do Brasil e mais chuva para nós nesta quinta-feira, chuva para amanhã, sexta-feira, chuva para o sábado, será? Chuva para o domingo? Não é muita intensidade, né? Mas o mapa, se não mudar, mostra que vem muita chuva por aí. 6 horas 44 minutos.
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0: Ibovespa fechou a 177.696 pontos, queda de 0,11%. Dólar comercial fechou a R$ 5,12. Dólar paralelo em Foz do Iguaçu é comprado a R$ 4,75 e vendido a R$ 5,13. Peso argentino em Foz é comprado a R$ 318 e vendido a R$ 290. Guarani, com um real você compra 1.270 guaranis e 1.155 guaranis equivalem a um real. Poupança rende 0,67% ao mês. 6 horas 45 minutos.
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0: Olha, no fechamento de ontem, quarta-feira, soja valia R$ 123,00 a saca de 60 quilos, milho R$ 57,00, trigo R$ 75,00. Mercado comprador, Lar Cooperativa. Boi gordo Nelore, R$ 348,55, arroba. Vaca gorda Nelore, R$ 318, arroba. Bezerro Nelore desmame, R$ 16,02 o quilo vivo. Frango, R$ 4,74 o quilo. Suíno, R$ 4,53 o quilo vivo. Tilápia, R$ 8,70 o quilo. Leite, R$ 2,77 o litro. As informações e os preços são do Centro de

0: 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Mercado agropecuário, próxima edição, às 11 horas e 40 minutos, 6h46.
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0: O presidente da Associação Brasileira das Indústrias Exportadoras de Carnes, Roberto Pelosa, afirmou que as exportações de carne bovina brasileira enfrentam dificuldades por causa das cotas impostas pela China e das restrições da União Europeia. Segundo ele, essas medidas afetam toda a cadeia produtiva do campo à indústria. Apesar do cenário, Pelosa disse que o setor segue otimista com a abertura de novos mercados, como Coreia do Sul e Turquia, e mantém o foco no crescimento das vendas para a Ásia e no futuro para a África. Notícias Agrícolas, próxima edição às 9 horas e 40 minutos no programa Papo 104, 6 e 48.
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0: Loto Fácil, concurso 3.754, vamos ao resultado 01, 03, 04, 05, 07, 08, 11, 12, 13, 14, 16, 20, 21, 23 e 25. 15 acertos, não houve ganhadores. A estimativa de prêmio, portanto, para o próximo concurso a ser realizado nesta quinta-feira é de R$5 milhões. Quina concurso 7.084, vamos ao resultado, 17, 22, 36, 54 e 63. Premiação 5 acertos, não houve ganhadores. Estimativa de prêmio do próximo concurso, a ser realizado também hoje, é de R$10.500.000. Loto Maria, concurso 2.959, vamos ao resultado. 05, 08, 10, 12, 22, 27, 33, 35, 36, 43, 49, 50, 56, 61, 63, 64, 65, 70, 74 e 93. Premiação 20 acertos, não houve acertadores, 0 acertos também não. Portanto, a estimativa de prêmio agora do próximo concurso a ser realizado amanhã, sexta-feira, de R$8 milhões. Dupla Sena, concurso 2.992, vamos ao resultado do primeiro sorteio. 10, 14, 16, 21, 30 e 31. Premiação, primeiro sorteio, 6 acertos, não houve ganhadores. Segundo sorteio, vamos ao resultado, anote. 02, 11, 34, 35, 38 e 48. Premiação, segundo sorteio, 6 acertos, não houve ganhadores. Portanto, a estimativa de prêmio do próximo concurso, a ser realizado também amanhã, é de R$750 mil. Mais Milionária, concurso 378, vamos ao resultado. 07, 08, 09, 15, 46 e 49. Trevos 2 e 5, premiação 6 acertos mais 2 trevos, não houve acertadores. A estimativa de prêmio agora do próximo concurso a ser realizado no sábado, 8/8, é de R$81 milhões. 6 horas e 50 minutos, 6h50, esse é o nosso Jornal da Manhã, de segunda a sexta ao vivo, das 6h30 às 8 horas da manhã. 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Ultrapassagem em local proibido deixa 2 mortos na BR-277, infelizmente, né? Aqui na região. Funcionário mata patrão a facadas e é preso. Brasileiros são assaltados e tem carga de celulares roubada no Paraguai. 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
12: Ei, você ouviu só?
3: O perigo pode estar dentro da sua casa. 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

0: Olha, 6:57, 6:57, este é o nosso Jornal da Manhã, ao vivo pela Rádio Jornal, agora no FM 104.1. Eu sou o Jorge de Souza, cumprimento os ouvintes que interagem pelo Facebook, no chat do YouTube ou no WhatsApp 3565-1033. Olha, deixa o seu comentário, curta e compartilhe a nossa live. Estamos juntos, né? Segunda a sexta, das 6h30 às 8h da manhã, com o nosso Jornal da Manhã. Daqui a pouco, às 7h30, tem Alessandro Cunhasque com o Jornal da Manhã Entrevista e, em seguida, o Jornal da Manhã Esportes. Agora vamos agora com as informações do setor policial. 6:57.
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0: Olha, em céu azul, duas pessoas morreram e duas ficaram gravemente feridas em um grave acidente registrado na BR-277. Segundo a Polícia Rodoviária Federal, a colisão frontal envolveu um Gol e um Astra. As vítimas que morreram eram passageiros do Gol, um homem de 79 anos e uma mulher de 76 anos. Olha, o motorista do veículo, de 40 anos, ficou gravemente ferido e foi encaminhado ao Hospital Universitário de Cascavel. O condutor do Astra, de 23 anos, também sofreu ferimentos graves. Ele fez o teste do bafômetro, que apresentou resultado negativo para consumo de álcool. Agora, de acordo com a PRF, o acidente aconteceu quando o motorista do Astra tentou uma ultrapassagem em local proibido, invadiu a pista contrária e bateu de frente com o Gol. Tragédia, portanto, na BR-277, em céu azul. Olha, em Foz do Iguaçu, um homem de 61 anos foi morto com um golpe de canivete no peito. O crime aconteceu após uma discussão entre a vítima e um funcionário. Minutos depois, o suspeito, de 42 anos, se apresentou à Polícia Civil e foi preso em flagrante. Contra ele, também havia um mandado de prisão em aberto. A Polícia Científica realizou a perícia no local e apreendeu a arma utilizada no crime. O caso segue sendo investigado pela Delegacia de Homicídios. A Polícia Rodoviária Federal apreendeu 25 motos durante uma operação realizada na Ponte Internacional da Amizade. Segundo a PRF, 16 motos estavam circulando sem pelo menos um dos freios, colocando em risco a segurança no trânsito. Dois carros também foram apreendidos. Durante a fiscalização, foram aplicadas 110 autuações e dois motoristas se recusaram a fazer o teste do bafômetro e também foram multados. Olha, um motociclista ficou ferido após perder o controle da direção de uma caminhonete e bater contra o portão de um motel na Avenida Costa e Silva. Com o impacto, a caminhonete ficou praticamente toda destruída. O condutor sofreu escoriações e um corte na cabeça. Ele recebeu os primeiros atendimentos no local e foi encaminhado ao hospital. Uma mulher que estava no veículo não se feriu e recusou o atendimento médico. A caminhonete permaneceu no local após a ocorrência. Olha, na fronteira, dois brasileiros foram vítimas de um assalto à mão armada em Cidade del Este, no Paraguai. Segundo a polícia paraguaia, os criminosos interceptaram a caminhonete das vítimas e roubaram 6 caixas com celulares da marca Apple. Olha, os brasileiros foram levados pelos assaltantes até outro bairro da cidade, onde foram abandonados junto com o veículo. Após o crime, a Polícia Nacional iniciou as investigações e conseguiu localizar o carro utilizado na ação. Um suspeito foi preso, 2 veículos foram apreendidos e um celular será periciado. Olha, as investigações continuam para identificar e prender os demais envolvidos no assalto. Fica aí um alerta, hein? Para você que vai fazer suas compras aí em Cidade del Este, não seja vítima também. 7:01, 7:01. Em São Miguel do Iguaçu, temperatura na casa dos 19 graus centígrados. Nas ruas Suarrupilha e Alfredo Chaves, aqui no centro da cidade, o movimento ainda é tranquilo. Atenção, motoristas, redobre os cuidados. Na BR-495, há registros de muitos galhos sobre a pista na região do Portão do Cuí, no trecho até a descida da Fazenda Eva. Na BR-277, trânsito fluindo normalmente aqui na nossa região. Na Ponte Internacional da Amizade, movimento intenso nos dois sentidos. Na Aduana Brasileira, há filas. Participe você também com informações do trânsito e, claro, as condições das estradas pelo nosso WhatsApp 3565-1033. Sete horas, 2 minutos, 7:02, você ouve no Jornal da Manhã depois do intervalo. 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

0: Olha, amanhã de quinta-feira, 6 de agosto de 2026, estamos no inverno brasileiro, a lua é minguante, temperatura na casa dos 19 graus centígrados. Bem-vindos ao Jornal do Campo, com Adriano Ramos Cardoso, professor, zootecnista e também veterinário. A pauta de hoje é a linguiça caseira, que é uma tradição que passa, repito, de geração em geração e também pode ser, claro, uma excelente fonte de renda para produtores rurais e empreendedores. Mas para garantir um produto saboroso e seguro para o consumo, é preciso escolher uma boa carne, acertar na mistura dos temperos, utilizar tripas de qualidade e seguir todos os cuidados de higiene durante o preparo. Então é importante saber, né? Quais as carnes são mais indicadas para produzir uma boa linguiça caseira? Qual é a proporção ideal entre carne e gordura? Quais temperos não podem faltar em uma receita tradicional? Como escolher e preparar corretamente as tripas? Quais são os principais cuidados com a higiene durante a produção? Existe diferença entre fazer linguiça para consumo próprio e para comercialização? E como evitar que a linguiça fique seca ou perca o seu sabor? Qual é a importância do processo de descanso da massa antes de embuti-la? Enfim, são tantos segredos, né? Por isso que eles são passados aí de geração em geração. Professor, antes da gente falar sobre a linguiça caseira, existe aí alertas tanto da CIMEPAR como também da Defesa Civil, principalmente Rio Grande do Sul, também para nós aqui, Paraná, Santa Catarina, Mato Grosso do Sul, com relação aí a este ciclone extratropical, conhecido como ciclone bomba, né? Mudou radicalmente, né, o tempo com relação a essa madrugada. Acompanhamos aí trovoadas, relâmpagos, chuva forte já de manhã, granizo também em vários pontos aqui do nosso município de São Miguel. É a questão do velho tempo, né, Adriano? Bom dia, bem-vindo.
1: Bom dia a todos. Nem sei se é o velho tempo, é o novo tempo. Eu sei que está muito louco esse ano.
0: Diferente,
1: e,
0: né?
1: E nós, e o seguinte, a questão toda é que nós não somos acostumados. Quando a gente vê aqueles tornados nos Estados Unidos devastando um município inteiro, localidades inteiras, eles estão preparados. Tanto é que o número de vítimas é muito baixo, e muitas vezes nem existe, porque eles estão preparados. Eles fazem as suas estruturas pensando nisso. E é o nosso maior erro, sempre achar que não vai dar nada, tudo vai passar. E tudo muda. Nós temos aí inúmeros fatores e o pensamento do que nós fazemos e construímos, nunca nós se planejamos para algo de adversidade. Como construir uma casa no morro, como construir uma casa beira rio, como construir a nossas instalações onde a direção do vento pode destelhar. Ah, mas como que eu vou prever isso? Mas existe a engenharia para isso, né? Então a gente tem que começar a pensar um pouco sobre essas questões, porque são fatores reais, e fatores reais podem levar a vítimas. Mas vamos esperar, porque isso é só o início. Nós temos aí uma consideração de chuvas muito alta para outubro, pensando que agora é só o começo. Se concretizar lá em outubro, nós teremos aí quase 200 milímetros acima da média na nossa região, para outubro. Então, com 88% de chances disso acontecer. Mas enquanto isso não acontece, vamos fazer um salame, vamos fazer uma linguiça, vamos fazer um salsichão, é o nome que nós damos ao nosso produto. E com isso nós temos que ter todos os fatores quando a gente fala em gourmet. Quando a gente faz o linguição do dia a dia e aí ninguém se importa e corta e mexe no meio do pão e consome, ou faz assado e ninguém aprecia e já mexe uma cerveja atrás, é uma coisa que é do dia a dia, o trivial. Agora, quando vai para o processo gourmet, que a gente vai apreciar, que a gente vai ter um cuidado, e o principal cuidado é a higiene, porque tem muitos casos, né, como a gente citou agora, casos de temporais, nós temos muitos casos de botulismo, muitos casos de salmonela. Nós temos muitas intoxicações por embutidos que muitas vezes a gente desconhece, mas que levou à mortalidade de humanos. Então não é que deu uma intoxicação apenas e o cara foi para o hospital, tomou lá um sorinho e voltou para casa. Não. Muitos, né, são dados que teve essa intoxicação e dessa intoxicação levou à mortalidade. As bactérias são um dos quesitos que nós devemos ter o maior dos cuidados. Então tentar fazer com que não haja alguns princípios de contaminação. Por mais que a gente diga, viu, mas isso a vida inteira eu fiz assim. Tudo bem, a vida inteira naquele local que tu fez assim, nunca teve essa bactéria. Mas pode ser que venha um dia um visitante, venha um rato, venha um pássaro, um animal e faça as suas necessidades ou traga nas patas para aquele ambiente. Como que? As tábuas de picar carne. Né? Quem é que não tem uma mesa guardada em casa, uma tábua de picar carne, uma tábua de manipular esse tipo de alimento? Né? Então, é um dos fatores que a gente tem que ter muito cuidado. Então, uma boa higienização, passar produtos adequados, uma água quente, né? Tudo ajuda. Não que tudo isso vai fazer com que não haja essa contaminação, mas tudo auxilia para diminuir essa contaminação. Sempre usar os utensílios bem lavados, bem higienizados, lavar bem as mãos, tentar evitar o máximo possível de contaminação e fazer aí todo o processo. E o processo que tu colocaste ali, inúmeros de ações que a gente tem que pensar. No momento do abate do animal, um animal que não passa por estresse é um sabor e qualidade de carne. Quando o animal passa por estresse, essa carne ela muda a coloração, ela muda a sua composição, a sua maciez. Um animal estressado é onde você passa a manhã inteira para tentar pegar um animal num campo como um bovino ou um chiqueirão e tira o porco e pendura e leva para um lado, leva para o outro, até fazer o processo. Toda essa incidência de estresse libera hormônios de estresse e deixa a carne mais dura, mudando o sabor. Então começa por aí. Faça a picagem desse produto. Ah, quantas vezes tu passa na máquina? Uma vez? Duas vezes? Qual que é o número da tua peneira? Tu vai fazer uma linguiça mais grossa, mais fina, uma massa com mais saborizada com a gordura? Ah, eu não gosto de botar muito gordura. A gordura a gente sabe que ela dá liga, ela ajuda a dar liga e também ela dá sabor. Só que o excesso de gordura também é prejudicial à saúde. Então, aquele que é apreciador, né, desse tipo de material, mas tem um problema com colesterol alto, claro que deve consumir o mínimo possível desse alimento ou colocar o mínimo possível de gordura. Vou colocar uma gordura a mais para dar um sabor, como um toicinho, pode ser colocado. Faz a picagem menor. Na hora de passar o produto, não passa o toicinho para picar, né, para moer, para deixar a carne moída, para misturar junto, deixa ele em pedaços e você adiciona dentro da massa na hora de colocar. Então isso favorece a um sabor diferente. Então eu piquei o material, eu misturei com essa massa e estou fazendo a linguicinha, né, que é o salsichão que nós encontramos, que é aquele pequenininho enrolado, ou a linguiça, que é tradicional lá, em torno de 60 centímetros, que tu deixa ela enrolada e bota no espeto ela inteira. Essa você adiciona água, até 6%, até 6%. Qual que é a média que a gente coloca? 3% de água. Por que que a gente coloca água? Para dar liga, água gelada e água filtrada. Né? Então a água gelada você pega, coloca junto com essa massa, deixa descansar e aí você vai fazer a linguicinha. Por quê? Porque dando essa liga, até na hora de você fazer ela, ela ajuda a fazer o cozimento desse material. Já o salaminho não vai água. O salaminho ele é seco, ele precisa desidratar. É diferente da linguiça. Então, com o salaminho você vai fazer toda a massa, você vai fazer o produto. Aí você não vai botar o toicinho, né? Se você não quiser fazer só a massa seca, mas também tem o salaminho de pernil, tem o salaminho de lombinho, tem o salaminho de copa. Então tudo isso ela vai dar um sabor diferente. Se eu fizer um salaminho só de pernil, um sabor. Só de lombinho ou outro, se fizer da copa, é diferente. Por que da copa? Porque da copa do pescoço tem maior teores de gordura. Então ele dá um salaminho mais gorduroso, mais saboroso. Mas não vai esse produto. Porém, nós vamos adicionar produtos. O que dá os sabores adicionais? Um bom de um sal branco, né, na porcentagem no máximo de 3%, para não fazer a salga. Podendo na linguiça você adicionar tempero verde para consumo rápido. Não que tu vai fazer, vai deixar lá no freezer congelado lá 3 meses, consumo rápido. Questão aí de uma semana, senão altera totalmente o sabor desse produto, consumo imediato. Se não colocar o tempero verde, você vai colocar os temperos secos. Alguns adicionam temperos secos desde um chimichurri, mas o tradicional é a boa de uma pimenta. É, utilizar, hoje já vem pápricas defumado, algum produto defumado que dá um sabor defumado a esse tempero. E aí você adicionando todo esse material, podendo acrescentar um queijo ou não. É muito gostoso, né? Uma linguiçinha hoje com queijo. Queijo, ou se usa um queijo, pode ser um provolone, ou queijo coalho, que geralmente o pessoal mais usa o queijo coalho que faz assado, auxilia na hora de assar ele, que não vira todo aquele derretimento, ele fica mais consistente. E o salaminho, muitos utilizam da pimenta, muitos não gostam da pimenta, eu sou até intolerante à pimenta, mas se usa um sal, podemos usar uma noz moscada. Noz moscada se usa muito na copa, né? Fazer a copa. Então, vai muito do sabor, do gosto. E muitos perguntam, a gente adiciona vinho? Cada um faz o seu tempero. Tem linguiça que bota um vinho, tem uns que botam um pouquinho de vinho até no salaminho. Mas vai muito do tempero de cada um. Cada um deve criar o seu tempero. Mas o básico é poucas proporções para não deixar sobressair o gosto. Muitas vezes a gente consome alguns materiais com excesso de gosto de alho. Aí tu fica com aquele gosto o dia inteiro de alho na boca. É, até num primeiro momento ele é saboroso, mas depois ele começa a repugnar e o pessoal começa a não consumir mais esse alimento. Todas as dosagens têm que ser, você tem que sentir o sabor junto com o que é o mais importante, que é a carne do produto. Então aquilo tem que, não pode se sobressair ao sabor do salaminho ou da linguiça. E na escolha das tripas, nós temos tripa salgada, a tripa in natura que vem sem salga e a tripa seca. Qual que é a melhor? Eu gosto muito da natural e da tripa seca. A salgada, muitas vezes, chega para nós, não é bem feita, ela vem com cheiro. Até tirar aquele cheiro dela, nós temos que colocar um vinagre, colocar um limão, esperar, ir lá. Mesmo assim ainda deixa um sabor. Por isso de a gente utilizar a tripa, essas naturais, que a gente compra, que vem direto dos frigoríficos onde abate suíno. Aí vem a tripa seca, podendo ser tanto de suíno como pode ser de bovino. E aí a salgada seria a última que a gente utilizaria. Mas tem ainda a sintética, que é muito boa para esse tipo de produto. Quando a gente não encontra outras e não quer passar pelo processo de ajuste, né, de colocar ela em água, fazer o molho, fazer a preparação dela, vem a sintética hoje, se utiliza muito, não alterando o sabor do produto.
0: Professor, para quem deseja transformar essa atividade em um negócio, principalmente na agricultura familiar, quais são os primeiros passos?
1: Quando a gente vai vender e precisa vender aí com inspeção, é pegar um planejamento, ir atrás de pessoas que tenham o conhecimento, que façam esse planejamento para construção de instalações adequadas para cada segmento, seja ele municipal, estadual ou federal. Quando a gente vai legalizar o nosso produto e a gente vai lançar produtos de qualidade no mercado, tem que passar por esse processo. Independente como a gente vai estar vendendo ele ou para quem vendendo ele, a segurança alimentar ela é importantíssima. Então, quando a gente procura os órgãos competentes, a gente tem que dar encaminhamento dessa documentação e posteriormente fazer os ajustes, construção e a liberação do local. Tem um trâmite, tem um tempo, demora e a gente deve sempre procurar estar se aperfeiçoando. Mas o primeiro passo para tudo isso é procurar se existe um mercado é realmente para esse tipo de material que você vai lançar. E assim, a nossa região, ela tem por tradição copiar e não inovar. Isso a gente vê muito, né? Tu vai aí em qualquer supermercado, qualquer estabelecimento, se você olhar, você vai escolher um salaminho por preço. Porque nenhum daqueles ali existe um diferencial. Muda um pouquinho a massa, porque um bota um suíno que é um leitão comprado só o pernil, o outro compra uma porca velha de descarte, o outro usa isso, o outro usa aquilo, mas os sabores são muito semelhantes. Então, quando a gente vai partir para um processo gourmet e você quer agregar valor ao seu produto, você tem que saber qual que é o teu nicho de venda. Então, para quem você vai vender? Qual supermercado você vai vender? É um restaurante? É um hotel? Eu tenho um produto especial que só eu tenho nessa região. Aí você começa a diferenciar o teu produto. E a busca por produtos de qualidade parte do consumidor. E o consumidor quer isso hoje. Ninguém mais quer comer só o tradicional, o trivial. Porque o trivial você vai ali em qualquer lugar e tenta comprar o mais barato. Mas quando você quer comprar algo gourmet, que você vai fazer um corte de um salaminho, botar numa tábua de frios, comprar um queijinho, botar junto, aí você vai pegar um mel de boré, que tem um sabor diferenciado, uma pimenta diferente, um produto diferente, e vai apresentar para os seus convidados em casa, é outro tipo de alimento, né? Então, esse mercado existe? Existe muito. Nós estamos do lado de Foz do Iguaçu com a maior rede hoteleira do Brasil. O maior número de hotéis do Brasil é em Foz do Iguaçu. Isso é pelo censo. Todo esse povo aí, ele vem por meio de turismo. E o que, que ele quer provar? A culinária, quer conhecer os locais, quer estar num ambiente diferente. Quando a gente sai, a gente não faz a mesma coisa? Ou a gente sai da nossa casa para ir visitar ou conhecer algum lugar e quer comer arroz e feijão? Quer comer o prato típico da região, coisas diferentes. E além de consumir, ainda quer levar aí uma amostra. Então a gente tem que partir para esse pensamento. Se o município quer crescer, nós temos que crescer com a mentalidade de que tudo tem que ser diferente daquilo que é trivial.
0: Obrigado, Adriano. Até terça-feira.
1: Um abraço a todos. Fiquem com Deus e que esse tempo aí vá. 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
0: Obrigado, Adriano. Um grande abraço. Participem. Bom dia.
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0: Olha, 7 horas 28 minutos, 7h28, a Polícia Civil do Paraná alerta a população para um golpe praticado com o uso do telefone oficial da 6ª Subdivisão Policial de Foz do Iguaçu. Segundo a instituição, o número não é utilizado para solicitar informações, documentos ou participação em videochamadas. A orientação é não fornecer dados pessoais, como explica o delegado Geraldo Evangelista.
1: A Polícia Civil do Paraná, por intermédio da 6ª Subdivisão Policial Civil de Foz do Iguaçu, tomou conhecimento de que o número de telefone utilizado pela nossa instituição estaria sendo utilizado de modo fraudulento em tentativas de golpe de estelionato. Nós ressaltamos que aqui em Foz do Iguaçu, muito embora o número 3576-1400 pertença à instituição, o mesmo não é utilizado para realizar quaisquer tipo de comunicação entre pessoas que supostamente estariam envolvidas em inquérito policial na condição de vítimas, autores ou testemunhas. Nós ressaltamos também que, eventualmente, quaisquer pessoas que recebam mensagens de vídeo ou ligações oriundas desse número, que não recebam ou aceitem quaisquer tipos de videochamadas, não forneçam os seus dados pessoais e nem cliquem em links eventualmente encaminhados por esse número. A Polícia Civil de Foz do Iguaçu irá instaurar inquérito policial para investigar esses atos que podem caracterizar a situação típica de crime de estelionato. E o inquérito terá o prazo de 30 dias para ser concluído.
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19: Bom dia para vocês. Estamos começando mais um Jornal da Manhã Entrevista, hoje descentralizado, né? Hoje estamos no distrito de São Jorge, aqui em São Miguel do Iguaçu, e por uma causa muito importante, que você pode ajudar, que você pode colaborar também, e por isso estamos aqui também na casa da Nicole, porque ela vem enfrentando e lutando já faz algum tempo contra um câncer, né? E a gente sabe quanto que é difícil, quanto que onera, o quanto que é necessário, tanto do empenho, desde o físico ao financeiro, que precisa para superar tudo isso. A gente já conversou com ela ano passado, lá na Rádio Jornal, né? Nós contamos um pouquinho da história dela, inclusive teve o professor Ademar com a gente lá. Quero deixar aqui agradecer a mãe Andréia por ter também disponibilizado essa oportunidade de a gente trazer a situação da Nicole, né, e a vida que ela está enfrentando, e até também para a gente poder, através disso, inspirar outras pessoas a continuar lutando e continuar buscando, né. Ela vai passar agora por um tratamento de radioterapia, já está nessa expectativa. Só que tudo isso, gente, para manter essa esperança, para manter essa luta, para ajudar, demanda da condição financeira. E aí, Nicole, a gente sabe que não é fácil, né? Tudo necessita de recurso. Tem um assistencialismo do governo, mas ainda há algumas limitantes, né? Então, primeiro, bom dia. Muito obrigado por receber na sua casa. E conta como que está esse momento agora.
20: Bom dia, tudo bem? Então, nesse momento, expectativas de que o tratamento continue seguindo muito bem. Então, assim, as quimioterapias, né, que a gente foi fazendo, elas não deram resultados, né, que eu fiz. Mas a doutora pediu um medicamento de... que não tem pelo SUS, e agora a gente foi para a justiça, né? Vamos ter que ir para a justiça para pedir esse medicamento. Mas agora, né, como eu fiz os exames, repeti, e além de aumentar um pouco no pulmão, ele criou um nódulozinho dentro do crânio, e por isso da radioterapia. Agora, né, estamos vindo para fazer a radioterapia.
19: Isso. Conta, para quem não conhece ainda a tua história, que sempre bom, o rádio ele permite isso chegar em mais casas, em mais pessoas, e teve muita gente que também não

0: A primeira doutora não quis passar um exame, então a gente ficou aqui de um mês assim, continuei com a dor, aí minha mãe levou eu custar de novo, eu fiz, daí a doutora repassou um raio-x, e nesse raio-x apareceu algo diferente, né, não tava normal. Então, daí logo a gente foi encaminhado para ortopedista, aqui mesmo em São Miguel. E ele comentou, já tipo assim, colocou um ponto de interrogação. Se eu acho o sarcoma, é um ponto de interrogação. Já vendo mais ou menos que o que seria. E ali em diante foi feita uma ressonância. E daí fomos encaminhados diretamente para o CEONC já. E dali, depois do que fomos atendidos no CEONC, que a gente já foi descobrindo. A gente foi feito uma biópsia de agulha. Aí depois não chegou bem o resultado, mas foi feita a biópsia de céu aberto. E daí chegou o resultado que havia dado maligno, né? E aí fomos atrás do tratamento, né? Primeiramente, o doutor deu a opção da amputação, mas depois um outro doutor veio conversar com a gente para a gente fazer a opção da quimioterapia. Aí eu fiz a quimioterapia de 2024, né? A gente descobriu em julho. De setembro até novembro ali, mais ou menos, eu fiz as quimioterapias para tentar recuperar a perna. Então, daí acabou que em dezembro a gente fez os exames e não deu, né? Não tinha como. E daí a doutora pediu para amputação, né? E daí eu amputei dia 30 de dezembro de 2024. E daí não, eu fiz a em janeiro um exame de tomografia para ver como é que estava o acompanhamento. E daí deu metástase no pulmão. E essas metástases precisavam ser tratadas. A gente logo começou o tratamento e comecei a fazer mais quimioterapia. Então, fiz ali até maio. Aí, a gente repetiu esses exames e a doutora deu umas férias, porque estavam estáveis, né? Eles tinham parado ali no lugar. Quando a gente retornou, né, as repetição de exames, tivemos que retornar às quimios. E foi indo ali o período, repetindo os exames e fazendo essas quimios, que ele estava aumentando e não queria diminuir, né? Mas manteve todos que estavam, não apareceu mais nenhum, mas eles estavam crescendo. E até no começo desse ano daí eu fiz quimioterapia oral. Então, eu acabei ficando mais tempo em casa, né? Fiquei 4 meses, aí foi que eu comecei a faculdade, né? Consegui voltar à rotina. E quando retornamos, aí, nesses exames, fomos fazer outra química. Eu estava indo todo dia para Cascavel, né? Eu ia e voltava. E aí que fiz, nesses últimos dessas químicas, elas acabaram me debilitando mais, né? Intoxicaram bastante, tive que ficar mais tempo internada. E aí que a doutora viu que, opa, aí não tá dando certo, e daí ela deu essa notícia pra gente que estamos passando agora.
1: Bom, a partir de agora está acontecendo uma rifa que você precisa para esse medicamento também e para mais recursos, imagina. E aí você pode ficar à vontade para falar, porque as pessoas precisam compreender porque compreendendo vai ser mais fácil de ter conseguir esses recursos. Você pode contar para eles como está funcionando a rifa, que fora da corda do laço, que podem ajudar.
0: Então, a rifa ela tem 3 prêmios, né? Mas pode estar ajudando do mundo. Um bloquinho tem 10 números e é R$ 50, e um número só é R$ 5. Mas ajuda assim com os custos do certo, pela gente estar indo lá, que às vezes a gente vai de carro, né, próprio. Mas também vamos de ônibus com a saúde, conseguimos. Mas lá em Cascavel a gente tem os custos, né?

0: de almoço, alimentação ali, né? Às vezes chegamos café da manhã, o almoço e até mesmo, às vezes, depende do horário que ficamos, o café da tarde. Então, é mais esses gastos que temos e até mesmo um medicamento que a doutora passa ali, às vezes não tem na secretaria e a gente está comprando para isso, né? E para manter aqui em casa também, eu consegui manter, né? Me bem.
1: Isso é importante saber, né? E tem contato WhatsApp? Como que faz para adquirir a rifa? Com quem fala? Onde procura?
0: É, pode estar entrando em contato com meu número mesmo, que é 4599. 984-03-4892.
1: Muito bem. Então, gente, e nesse momento, Nicole, como que você está se sentindo? Como que você está passando? Porque mais uma notícia importante que veio, que traz um impacto.
0: Olha, eu tô me sentindo assim. Eu falo que a gente no começo, às vezes, quando recebe a notícia assim, a gente fica muito pensativo, né? Vá dar aquele baque, mas depois isso a gente vai, eu falo, né, eu muito apegada a Deus, né, e vou assim, a gente vai assimilando, então acho que Deus dá essa força, ajuda dando essa força, e eu vou me tranquilizando e essa notícia acaba não sendo tão, e eu falo, não, vai ser mais uma luta que eu vou passar e tamo aí, vamos vencer isso aí.
1: É, todo mundo fala, a gente está lutando pela vida, né? Mas conversando com você, isso faz muito mais sentido. É, eu acho que muda completamente a forma de ver o quanto que a nossa vida ela vale, né? Porque eu vejo que você dando um valor gigantesco, mostrando fé, mostrando serenidade. E quantas vezes a gente, nos pequenos problemas, a gente fica, de certa forma, deixando as coisas atrapalhar a gente, né? Atrapalhar, deixando pequenas coisas no, nos conduzir, nos mover por raiva, nos mover contra o outro, contra o próximo, né? Tanta besteira, né? E conversando com você, a gente vê o que é a vida e quanto você tá falando da tua situação com um sorriso, entendeu? Então isso tem muito valor, né? Eu acho que fica uma lição para todos que estão acompanhando e só por isso, gente, eu acho que é uma hora da gente olhar e ajudar a Nicole, seja para dar um pouco mais de conforto numa viagem, né? A gente sabe que tá na estrada toda hora. Tá fora de casa toda hora, não é fácil, né? E então, o pessoal quiser colaborar, quiser ajudar, Nicole, fica à vontade para deixar essa mensagem de vida, né? E quanto é importante lutar por cada dia é importante. Você deixou isso, ou que você contou para nós aqui, deixou isso bem, bem evidente.
0: É, a gente tem que, né, como se diz até a doutora, como eu tô uma vez comigo, às vezes as coisas não saem do jeito que a gente quer, né? Mas o que eu sempre levei é que a gente tem que viver um dia de cada vez. Um dia após o outro e o que for acontecendo, a gente vai indo aos pouquinhos, né? E tendo Deus junto, a gente vive muito bem.
1: Que idade ele colhe?
0: Eu agora tenho 18 anos.
1: 18 anos. Você parou de estudar agora? Tá conseguindo estudar?
0: Agora já terminei a escola, né, o ensino médio, e agora estou fazendo faculdade.
1: Encerrando o tratamento, você já parou para pensar o que você quer fazer?
0: Olha, a vontade acho que é fazer uma grande festa, assim, comemorar, eu não sei, mas eu. Mas assim, eu acho que é agradecer muito e continuar a rotina, né? Poder continuar ali, indo para minha faculdade, né? Ir atrás de um trabalho, talvez, né? E por enquanto não estou conseguindo trabalhar, Mas poder voltar ali é sempre ativa.
1: Gente, agradecer aqui a Nicole por ter nos recebido aqui na sua casa, no Distrito de São Jorge. Agradecer a mãe Andréia e o pai Ademar. Parabenizar por toda a entrega e por toda a luta que eles estão e que vocês também podem ajudar. Vamos repetir só o WhatsApp, você consegue lembrar?
0: Uhum. É 45 984 03 4892.
1: Quem quiser ajudar, tá, gente? Fica à vontade. Para doar, para contribuir, para comprar a rifa, tá? Para dar uma força aqui para a Nicole. Vou deixando aí um abraço forte para vocês.
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2: 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Muito bom dia pra você. Vamos juntos até às 8 da manhã, lembrando, daqui a pouquinho tem o Papo 104 aqui pela Rádio Jornal. E olha, destacar o que rolou ontem pela Copa do Brasil. Copa do Brasil, com mais classificados, mais 4 equipes garantiram vaga na próxima fase. O Cruzeiro ontem bateu a Chapecoense pelo placar de 2-0. Matheus Henrique e Caio Jorge fizeram os gols da equipe do Cruzeiro. Com isso, a equipe mineira avançou para a próxima fase. Está classificado aí para as quartas de final. O Grêmio ontem também garantiu classificação. Bateu a equipe do Mirassol pelo placar de 1-0. Pavão, o argentino Pavão, aos 36 minutos, fez o gol que abriu o marcador e encaminhou a classificação do Grêmio na arena. O Mirassol ainda teve um gol anulado. O Fortaleza venceu o Palmeiras 3-2. Mas não foi suficiente porque na ida o Palmeiras tinha vencido por 3-0. Os gols do Palmeiras, Flaco Lopes e Murilo anotaram. O Palmeiras está classificado. E o Vasco, hein? Surpreendeu o Fluminense. Fez 3-1. Eliminou novamente o Fluminense. Ano passado foi assim na Copa do Brasil. O Vasco acabou indo para a decisão. Desta vez o Vasco avançou para as quartas e final. Brenner e Puma Rodrigues fizeram os gols. Brenner 2 vezes e Puma Rodrigues fizeram os gols da classificação da equipe do Vasco. Martinelli fez o único gol da equipe do Fluminense. 3 para o Vasco, 1 para o Fluminense. A Copa do Brasil vai ter sequência hoje com mais 2 partidas para definir os classificados. Vitória e Atlético Paranaense se enfrentam às 8 da noite. No mesmo horário, o Corinthians recebe o Internacional pela Copa do Brasil. Bom, são os duelos da competição nacional, valendo aí vaga nas quartas de final para definir. Nos enfrentamentos das quartas, lembrando que teremos sorteio, tá? Para definir quem enfrenta quem. Já estão classificados até agora na Copa do Brasil Palmeiras, Cruzeiro, Santos, Atlético Mineiro e Grêmio e também o Vasco. Então, se o Internacional acabar se classificando, poderemos ter um Grenal com um sorteio. Se o Corinthians se classificar, poderemos ter um Palmeiras e Corinthians já nas quartas de final, porque no sorteio tudo é possível na Copa do Brasil. Bom, dito isso, eu quero lembrar que final de semana tem futsal aqui pela Jornal. Às 15h30, sábado, 15h30, você vai acompanhar as emoções de São Miguel Futsal e Colombo pelo Campeonato Paranaense de Futsal Feminino. É um dos grandes duelos. As meninas, depois 2 rodadas jogando fora de casa, voltam a jogar em casa pelo Paranaense Feminino, tá? É, São Miguel, que vem de vitória, venceu Chopinzinho jogando fora de casa e agora busca somar mais 3 pontos nessa sequência. A Série Ouro já na reta final da primeira fase, 12ª rodada do Campeonato Paranaense de Futsal Série Ouro, dia 14 da semana que vem. O São Miguel vai jogar em casa, último jogo da primeira fase em casa, vai enfrentar a equipe do Chopinzinho. O São Miguel é 7º colocado com 17 pontos ganhos nesta Série Ouro. 7º colocado, se vencer aí pode dar um salto importante, lembrando que o Amarelinho faz a última rodada ainda nesse mês. O São Miguel já está classificado para os playoffs na Série Ouro. Última rodada é contra o Moarama, dia 29 de agosto, fora de casa. Bom, o Campeonato Paranaense já na reta final da Série Ouro, a gente já vai ter os playoffs, que estão marcados lá para setembro. Por enquanto, se o campeonato acabasse hoje, a equipe do São Miguel Futsal, 7ª colocada, enfrentaria aí, nós teríamos nesses enfrentamentos, né, só lembrando que os 4 primeiros vão direto para as quartas de final, do 5º ao 12º lugar se enfrentam numa espécie de 8ª de final, tá? Então hoje teríamos o Moarama e Guarapuava, Manuel Ribas e Ampere, São Miguel e Chopinzinho, Cascavel e Itaipulândia. Esses seriam os duelos da fase quartas de final. São Miguel, por estar em 7º, decide em casa esta partida. Então o primeiro jogo seria lá em Chopinzinho, o segundo jogo aqui no ginásio Alcio Marcelino, mas ainda tem muita coisa para definir. É uma competição achatada. São Miguel é 7º com 17 pontos, para você ter uma noção. O 4º colocado, que é o Dois Vizinhos, tem 18, tá? O 3º tem 21, o 2º colocado 22. O único que se distancia é o Papo com 28 pontos. Então, só para você ter uma noção, os 6 pontos ainda para disputar, o São Miguel poderia chegar a 23 pontos, chegar ali na parte de cima da tabela. Olha, na sequência, tô de volta com a Tati, hein? Trazendo o Papo 104. Então não sai daí, hein?
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12: 8 horas.
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0: Opa! Muito bom dia pra vocês, gente! 8 horas mais 5 minutos, 8 e 5! Tamo no ar! Tamo no ar com o Papo 104. Vocês já se acostumaram com esse horário, nós aqui nesse horário, gente? Vocês já estão acostumados ou não? E aí, já se acostumaram com o Papo 104? Pra quem tá acompanhando pela primeira vez a dinâmica, gente? Ai, ai, que preguicinha, hein? De novo, aquela chuva de manhã. Hoje vou te falar um negócio, hein? Quase deu vontade de falar, ó, não vou ir por consequências do El Niño.
1: O El Niño me pegou hoje, patrão.
0: Por conta do El Niño eu vou ficar em casa, mas não deu certo. Ó, descobri que os boletos são mais fortes que o El Niño, hein? Impressionante, não tem condição climática que me faça, né, superar os boletos. Gente, deixa eu me apresentar. Tô com ela também. Bom dia pra você, Tati.
1: Bom dia, Cunhasque. Bom dia, gente querida da Jornal. Quintamos. Que foi, Cunhasque?
0: Tomei um choque.
1: Gente, eu falando bom dia, perguntando se tava tudo bem. Aí eu olho pro Cunhasque, sabe quando a pessoa queima a mão e fica fazendo assim, ó?
0: Isso.
1: E franzindo a cara, assim, tipo, ai, ai, ai, meu Deus, eu tô perguntando se tá tudo bem. O cara tá tendo um tic-teco ali do lado.
0: Partando lá. Não é, é que, sabe quando dá aqueles mau contato da gente?
1: Ah, assim, tipo no frio, quando você usa aquelas roupas da...
0: Isso, é que o dia hoje tá... Você reparou a quantidade de raios e tal? Tem a eletricidade estática, ela tá no ar, né? Tá? Então, tem que cuidar, depende de como que você tá.
1: Põe um para-raio na cabeça.
0: Pelo menos eu não vou precisar tirar o cabelo, né? Espaço já tem pra isso.
1: Por isso que eu falei.
0: Isso. Vamos deixar pra se ofender mais tarde, né? Pra
1: cedo, né?
0: Começar. Tem gente tomando café ainda, Tati. Daí a gente já tá se ofendendo aqui e tal.
1: Já vai jogar energias caóticas nas pessoas.
0: E detalhe, nós vamos ter que falar do dia dos pais, né? Então, assim, não combina muito, sabe?
1: Não orna,
0: né? Gente, nossa interativa de hoje é sobre o dia dos pais, certo? Eu sei, é domingo ainda, poderia fazer sexta, mas tá, vamos fazer hoje? Não, vamos parar de discutir, chega de discutir. Chega, vamos falar sério.
1: Um dia lindo, maravilhoso.
0: É. Sabe uma coisa que marca muito o pai da gente, assim, que a gente tem? É, que a gente já falou de tudo aqui sobre... Que todo ano a gente vai ter que fazer essa interativa do dia dos pais, né?
1: Uhum.
0: Então tem que pensar...
1: Já não sei mais o que falar, mas tem que...
0: Tem. Agora, uma coisa assim... eu vi muita gente, na última vez que a gente fez a interativa Dia dos Pais, eu vi muita gente mostrando a foto do pai do lado do carro.
1: Ah, sim, é o clássico, né?
0: O pai com aquela foto do lado do carro. Tanto é que alguma galera aí viralizou com bastante foto dessas e recriou essas fotos, né? Eu com meu pai do lado de um Fusca, do lado de um caminhão, sabe?
1: Do Monza.
0: O pai com aquela chave no bolso, o chapéu, o boné, o chapéu do posto Esso.
1: Do posto, aquela camisa bem, aquelas manga bem grandona, assim.
0: O boné da Arisco também.
1: Arisco.
0: Ó, lá em Missal tinha muito o boné da Cotrefal.
1: Que
0: hoje é a Lar, né? Uhum. Mas era antigo. Então daí tinha aquela calça Tergal, a cinta aparecendo, aquela camisa polo, que tinha zíper aqui no meio, lembra?
1: Zíper ou tipo estilo social, que tem os botões, assim, uhum. Mas ela era bem bufante, assim, meio.
0: Isso.
1: Que eles eram magros, não tinha briguinha de chope ainda,
0: não tinha,
1: né?
0: Não, o corpo perfeito, né? Falando na estética de hoje. Paieirão, né? Paieirão numa mão, aqui, ó, o bolsinho pro paieirão, né? Que tinha que ter. Aquele vazando aquele joguinho de lotérica aqui, ó. Aposta na Mega.
1: E os bacuri do lado com aquele chinelinho da Rider do lado, assim, metade do pé tudo pra fora, aqui, pra frente do chinelo.
0: Aquele shortinho de jogador e a barriga de água, né?
1: A foto clássica.
0: As crianças naquela época eram tudo barrigudo, puro verme, né?
1: E os pais eram uma trinca, assim,
0: então,
1: de...
0: A nossa pergunta é da interativa, depois de desbloquear essas memórias maravilhosas, nossa interativa é: qual foi o carro que mais marcou com o teu pai, hein? Teu pai e um carro. Que lembrança que você tem? Eu vou já começar aqui. Cara, eu já era um pouquinho maior, mas a época que nós compramos uma Variante. Uma Variante. Pra quem não sabe, a Variante é parecida com a Brasília. É a prima da Brasília, tá? É um carro...
1: É a prima rica ou é a prima pobre?
0: É rica. A Brasília virou o carro mais popular, né? Mais popular e tal, né? A Variante veio antes, tinha uma suspensão bem melhor. Mas enfim, é outro... E eu me lembro que foi feito um brick de um caminhão D60 e foi dividido. Cada um era em sociedade com o tio meu lá, ficou com o Fusca, nós ficamos com a Variante. Foi muito legal porque metade do caminho a gente veio empurrando.
1: Ai, meu Deus do céu!
0: Mas virou um xodó, cara. Era muito, muito top aquele carro. Cara. Olha que carro que era. E eu tenho uma lembrança muito especial. Era na cor bege. E os acabamentos, cara, hoje eu penso um carro desse, o valor que teria, né?
1: Eles são macios, assim,
0: macios, mas né? Assim, dentro, madeira, couro, cara, uma perfeição, assim, eu falo, impressionante, como faziam carros caprichados, né? E aí, gente, agora eu quero saber de vocês.
1: Nosso WhatsApp está liberado para sua participação, é o 3565-1033, bora recordar aí, mandar aqui pra gente.
0: Boa, então vamos que vamos, gente, esse é o Papo 104 e quero agradecer aqui os nossos parceiros já no começo da manhã, lembrando que estamos no ar com a direção geral de Constantes Cariotti Neto, 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pela atenção, para você que está começando o seu trabalho também junto com a gente, bora! Ó, não deixe para participar muito tarde, já vai mandando sua mensagem aí para a gente colocar na nossa filinha do SUS, né? Tem dias aqui que parece fila do SUS, mas vamos atendendo, tá? Na paciência. E ó, lembrando que o Papo 104 ele continua às 11 da manhã, tá? Tem o Padre Reginaldo Manzotti ali no meio, mas às 11 da manhã a gente continua até o meio-dia. 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Dito isto... Vamos lá então, vamos começar o Papo 104 com a primeiríssima.
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4: 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O que dizem os astros para Áries, Touro, Gêmeos e Câncer?
5: Áries. Seu charme fica em alta graças a Vênus em Libra, trazendo harmonia e carinho às suas relações. No dinheiro, tudo deve fluir bem. Aproveite para investir no que deseja. No amor é hora de avançar e consolidar relacionamentos com romantismo e alegria. A cor é o azul royal. Dia perfeito para sua saúde e beleza, com energias positivas e proteção extra de Vênus em Libra. Seus talentos brilham no trabalho, enquanto a Lua em seu signo garante sucesso e reconhecimento. No amor, seus encantos ficam mais evidentes, facilitando conquistas e momentos românticos. A cor é o lilás. Gêmeos. Sua sorte fica em alta, com destaque para criatividade, carisma e boas notícias financeiras. O astral se eleva, eliminando qualquer cansaço da lua minguante e trazendo alegria. No amor, o sucesso é garantido. A cor é o amarelo. Câncer. Amor fica em alta, com boas energias para encontros e momentos especiais ao lado de quem você gosta. No trabalho, seus planos avançam com facilidade e aliados surgem no caminho. Aproveite o dia para fortalecer laços e celebrar o bom humor que contagia a todos. A cor é o bege.
6: Os signos, sem pressão minha, estão chamando pro amor hoje, hein?
5: Tá amoroso, amoroso e humorado.
6: Aham, uhum, se chegar tá chovendo hoje, meu Deus.
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6: Bora, gente, 8 horas mais 21 minutos, 8h21. Vamos que vamos, esse é o Papo 104. Tá parcialmente nublado hoje aqui em São Miguel do Iguaçu. A temperatura tá marcando aí seus 18, 19 graus. Temperatura agradável, já caiu um pé d'água nesse começo, no final da madrugada, né? Começo já da manhã de quinta-feira. E vamos que vamos no Papo 104. E olha, nossa interativa de hoje, pra gente desbloquear boas memórias, né? A gente sempre tem a memória forte, nosso pai, né? Nossos pais liderando aí a família. E geralmente ele aparecia com algum carro, né?
5: Algum brique, né?
6: Algum brique, exatamente. Eu já contei aqui minha história da variante, né? Nós por muito tempo tivemos uma variante. Lembrança boa, hein? Rapaz, não tinha buraco para aquele carro lá nas estradas. Ei, entendeu? E vocês, hein, Tatizinha? Que você me contou, né?
5: Que vou contar uma curiosidade. Você sabia que o meu pai, ele não dirige?
6: Capaz.
5: Aham, meu pai não dirige. Capaz. Meu pai dirige, mas a nossa família sempre teve carros. Um que marcou, assim, era um Cadete.
6: Cadete, bicho. Coisa linda, hein?
5: Se eu não me engano, deveria ser 98, por aí. É aquele bem verde escuro, assim.
6: Uh-huh.
5: Parece que tinha até uns glitter nele, assim, de tão brilhosinho que era a pintura, sabe?
6: Top demais.
5: E aí ele tinha aquela... Como que chama quando tem a parte assim de trás? Aerofólio? Como que fala?
6: Ah, você me pegou. É tipo Fórmula 1, né?
5: É, que tinha ali no porta-malas, assim. Isso, acho que uma projeção, sei lá pra quem que era aquilo.
6: Era mais ou menos isso.
5: É assim, é a lembrança
6: pra
5: que eu
6: tenho. Pra dar um ar esportivo do carro,
5: exatamente,
6: né?
5: Exatamente.
6: Nossa, mas era um carro top, hein? Top demais.
5: Era, né? Bonitão, assim, e bom também, né? Era um confortável, aquilo que a gente tava falando, como que eles eram dentro, assim, confortáveis os carros. Então, essa lembrança que eu tenho, assim, do carro da família, de antigamente, assim, um dos primeiros carros, né? Mas antes minha mãe e meus pais tiveram o Escort também.
6: Oh, bom.
5: Só que aí eu já não era muito nascida, eu acho. Não lembro muito bem. não tô lembrando se era a foto ou se é a minha memória, mas tinha esse carro aí também.
6: E falando em não lembrar, gente, quero pedir desculpa pra vocês aqui, mas deu pra ver aí que o pessoal que participou e não participou, né? Com interesse e sem interesse, né? É que nós vamos sortear hoje um kit de limpeza automotiva, tá? Kit de limpeza automotiva para quem participar da interativa, tá? Se esforce para responder a interativa, tá bom?
5: Lembrando que é lá da Arte Limpe, né?
6: Isso.
5: O oferecimento aí da Sueli, lá da Arte Limpe. Estaremos aí fazendo sorteio hoje de um kit de limpeza automotiva. Daqui a pouquinho a gente traz mais detalhes para você. Então a nossa interativa é sobre isso. Qual é a lembrança aí dos primeiros carros de família que você tem? E aí, se por acaso você não teve carro, se você não lembra, se teu pai não dirigia assim como o meu, não tem problema não, hein? Pode contar aqui pra gente
6: e
5: também.
6: E queremos histórias também, né? Óbvio, histórias pra ilustrar. E ó, deixa eu mandar um abraço lá pro seu Jairo dos Anjos. Conhece o Jairo dos Anjos?
5: Opa!
6: 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Ô, Tatizinha, vamos começar a ouvir essa galera?
5: Bora! Quero mandar um abraço especial pra Cleusa.
6: Uhum.
5: Bom dia, turma da alegria.
6: Bom dia.
5: Tá na hora do café.
6: Ei, coisa boa, hein?
5: A Cleusa tá... como que fala? Tá reiniciando a máquina, sabe? Isso. Quando tá atualizando o software ainda. Aí ela mandou as fotos dos ovos cozidos dela.
6: Boa.
5: Três ovinhos, assim,
6: começando
5: já fatiados,
6: bem.
5: Já ali no pratinho, pronta pra...
6: E o café é preto ou com leite?
5: Deixa eu ver se tem na foto. Não. Olha. Tem na foto, acho que ela tava passando.
6: Que bando de fofoqueiro, hein?
5: Daqui a pouco ela acorda, me guarda e ela...
6: Falando nisso, eu vou dar um abraço pro seu João lá da Aurora, né? Que a gente encontrou ontem, lembra? Ele falou exatamente isso pra gente.
5: Ah, sim, aham. Uhum. João, pai da Júlia, esposo da Janete, filho da Dona Flávia. Só pra não ser que eu não sei quem é, gente. Vocês estão achando o quê?
6: Seu João sai espalhando que nós é fofoqueiro aí
5: pois
6: na cidade.
5: Você dá um.
6: É, mas ele adora ouvir a fofoca, né? Obrigado. Vai lá.
5: Ah, Lúcia!
16: Bom dia, Tati, Cunhasco, tudo bem com vocês?
6: Bom dia, tudo
16: aqui
6: bem?
16: Tudo certo. Então, na minha lembrança de criança, eu sei que meu pai tinha uma charrete e um cavalo.
6: Ah, que beleza, hein?
16: Agora, caro assim, ele nunca teve, né? É, e depois ele dirigia o trator, né? Quando eu tinha mais ou menos uns 15 anos, a gente tinha um trator. Mas assim, caro, daí o meu irmão comprou caro, mas o meu pai, assim, nunca dirigiu daí.
6: Era o piloto
16: então,
6: de cavalo.
16: O que eu sei era... Foi assim, meu pai nunca tinha carro.
5: Que legal, hein, Lúcia, ó.
6: Eu também já
5: era
6: dirigi...
5: Era da época da...
6: Dirigi charrete. Charrete.
5: A Islanda.
17: Bom dia, Alessandro. Bom dia, Thay. Célia, uma abençoada quinta-feira, quintona. Deus abençoe todos da Rádio Jornal. E esse Deus, o Clarinha é meu pai quando ele fez 80 anos. Olha. Nós fomos fazer uma festa lá no Sul pra ele. Então, meu pai, ele, o primeiro carro dele que ele tinha era um Fusquinha verde.
5: Olha.
17: E foi a alegria da família.
6: Que top.
17: Quando ele morava aqui no Paraná com nós. Depois ele foi embora. Lá pra Torres, Rio Grande do Sul, teve outra família pra lá.
6: Sim.
17: Nós fomos fazer os 80 anos dele. Tem só metade da família. O resto tá pelo Mato Grosso. Então, só que hoje meu pai é falecido, faz 3 anos, dia 5 de junho fez 3 anos que ele faleceu. Também não tem mais a mamãe vai fazer 2 anos, dia 18 de novembro que ela se foi também.
5: Um abraço, Islanda! Obrigada pela sua participação. Nosso WhatsApp é o 3565-1033.
6: Bora! 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Gostou do meu francês, tá dizendo?
5: Não.
6: Peraí, eu tenho que colocar o efeito adequado para a resposta da Tatiele. 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
3: 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O que dizem os astros para Leão, Virgem, Libra e Escorpião?
4: Leão. Hoje o universo favorece sua sorte e comunicabilidade. No trabalho, sua habilidade conquista resultados e negociações promissoras. Aproveite para seduzir com seu charme, especialmente se estiver solteiro, e intensifique a paixão ao final do dia. A cor é o azul marinho. Virgem. Dia de boas notícias e oportunidades. Seus esforços trazem crescimento financeiro e novas possibilidades na carreira, incluindo propostas de empregos e treinamentos que impulsionam a sua evolução. No amor, o desejo de estabilidade aumenta e amizades podem evoluir para algo mais especial. A cor é o verde. Hoje é um dia de pura sorte. Com Vênus no seu signo, seus encantos ficam em alta e as conquistas se multiplicam. Aproveite para investir nas finanças e surpreender no amor, que promete momentos apaixonantes e repletos de novidades. A cor é o marrom. Escorpião. Dia cheio de energia e positividade. Ideal para conquistar aliados, fechar bons negócios e expandir seus ganhos. Seu altruísmo floresce, fortalecendo laços com amigos e familiares. No amor, mais proteção a dois. Enquanto quem busca um novo relacionamento precisa se soltar mais. A cor é o preto.
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13: Bora, gente, 8 horas mais 42 minutos, 8h42, vamos que vamos. Esse é o Papo 104 e, ó, hoje a gente tá fazendo uma interativa aí pra lembrar, principalmente, de que carro marcou a vida dos nossos pais, né? Se não tem carro, pode ser charrete, se não tem charrete, pode ser cavalo, se, enfim, o importante é a gente ter esta lembrança, tá? E de

0: ia virando conforme para ter. E como são lembranças boas, a gente tem que lembrar com alegria, né? Com felicidade. Afinal de contas, muitas vezes, muitos pais aqui, eu sei que já cumpriram a missão, né? Que já partiram. E a gente tem que fazer essa lembrança de uma forma bem positiva e feliz, tá? E ó, eu quero lembrar você também que tá ligado com a gente no Papo 104. Até porque eu vou te falar, né, Tati? O dia que eu for lembrar, eu quero ser lembrado com alegria, né? Meu Deus, a pior coisa que tem é alguém falar de você chorando, né? Lamentando isso. Não é legal. Eu quero ser lembrado assim, né? Com alegria. E é sempre, né? 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
1: E olha, pra botar fogo no bom sentido desse programa, a gente tinha falado ontem que tinha. A gente deu um spoiler, vamos dizer assim, né? Que hoje ia ter sorteio aqui no Endia, né?
0: Sim.
1: E a Sueli mandou aqui pra gente a cesta que a gente vai sortear aqui, uma cesta de produtos, um pincel,
0: Um pincel.
1: um aplicador,
0: Um aplicador.
1: um limpa-vidros,
0: Outro limpa-vidros.
1: um veeco que é pra limpeza seco.
0: A limpeza seca para deixar lindo.
1: E uma toalhinha microfibra.
0: Ó, top, para você não riscar, não fazer cagada. Aí não vai pegar o pano de prato lá pra passar no prato.
1: Exatamente. E aí, produtos da Vonix, tá? E aí, você que participar respondendo a nossa interativa pode conquistar esse presentão aí pro seu pai, tá bom? Responde a nossa interativa, manda aqui pra gente e aí amanhã a gente faz o sorteio aí desse kit pra vocês. Bora com a Lisete.
2: Bom dia, Tati. Bom dia, Alessandro.
0: Bom
2: Tudo
0: dia,
2: bem?
0: tudo bem?
2: Eu me lembro, eu tinha uns 8 anos, daí meu pai comprou uma Aeroviles. Pensa num carro bonito e confortável que era aquele carro.
0: Nossa.
2: E é macio, porque ele é um carro muito pesado, então ele é muito macio. Aí a gente ficou por vários anos com aquele carro. Aí depois o pai vendeu ele e comprou uma Brasília.
0: Ó.
2: Essa Brasília também, olha, essa Brasília andou. E foi a história que eu tenho do meu pai. Dos caros que ele tinha.
1: Que
0: Olha,
1: que
0: top!
1: legal, hein,
0: Parabéns,
1: Lisete?
0: Lisete. Ó, participação exemplar, hein? Trouxe duas recordações. Como era importante, né? Porque pai muitas vezes era o motorista e o que levava pro rolê, né?
1: Logo eu volto com mais 356-510-33.
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0: Dia ideal para aumentar sua produtividade no trabalho com foco e determinação que trazem benefícios financeiros. Sua simpatia atrai novas amizades, enquanto o amor promete diversão e novidades. A cor é o azul claro. A lua e Vênus favorecem sorte, reconhecimento profissional e conquista amorosa. Aproveite para mostrar seus talentos e celebrar momentos especiais. A cor é o roxo. Dia de sorte no trabalho com novidades e muita criatividade. Aproveite para ampliar sua rede de contatos e realizar projetos que estão na cabeça. No amor, momentos descontraídos prometem encontros especiais. A cor é o cereja. Peixes. Seu sexto sentido fica mais afiado, impulsionado por Vênus em Libra, que fortalece os seus instintos. Aproveite as oportunidades e bons negócios que surgirem. No amor, seu charme brilha e as pequenas paqueras devem acender. A cor é o magenta.
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10: 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Para participar, Tatizinha?
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10: Boa! A gente vai fazer um rápido intervalo já já. Estaremos de volta com a sua participação.
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13: Na Jornal FM, pontualmente 9 horas.
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13: STF pode decidir nesta quinta-feira se jogo do bicho, bingo e caça níqueis seguem ilegais no Brasil.
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13: Quinta-feira, 6 de agosto de 2026. Estamos no inverno brasileiro. 104 informa. 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A Suprema Corte do Brasil retoma nesta quinta-feira o julgamento que vai decidir se a exploração de jogos de azar continua sendo crime no Brasil. Estão em análise atividades como bingo, jogo do bicho e máquinas caça-níqueis. O relator é o ministro Luiz Fux. Sinalizou o voto pela manutenção da proibição e destacou a preocupação com o avanço das apostas ilegais e também das chamadas bets, as apostas online. A decisão da Suprema Corte deverá ser seguida por todos os tribunais do Brasil e pode impactar cerca de 2.700 processos que aguardam definição.
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13: O técnico do Grêmio, Luiz Castro, criticou o calendário do futebol brasileiro após a vitória por 1-0 sobre o Mirassol pela Copa do Brasil ontem. O treinador português reclamou do pouco tempo de recuperação entre partidas
15: e classificou como violência extrema disputar jogos com intervalo tão curto. O Grêmio volta a campo neste sábado contra o São Paulo pelo Campeonato Brasileiro.
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10: Vamos, gente! Esse é o Papo 104, agora são 9:08, 9:08! Vamos que vamos! Ó, Tatizinha, galera pra participar, pra interagir, lembrando que a gente tá buscando aquela lembrança gostosa do Dia dos Pais.
0: E sempre pra isso tem um carro que marcou a família, né? Tem alguma história... Na verdade, um veículo, né? Porque tem muitos caminhões aí que...
10: Caminhões, charrete, que a gente já falou, carroça... É, vale tudo, ué. É o meio de transporte, é que marcou, né?
0: É o que marcou aí a sua família. A gente sabe que tem aquela foto clássica que com certeza deve estar em algum quadro de porta-retrato lá na casa da sua avó.
10: Boa!
0: Muita coisa que marcaram aí as famílias e a gente quer saber qual foi o primeiro carro da família, aquele que mais te marcou, hein? Manda aqui pra gente, lembrando que temos um sorteio hoje. Hoje e amanhã, na verdade, né? O sorteio vai ser amanhã, só pra deixar claro. É uma cesta de produtos lá da Arte Limpe, claro, pra limpeza automotiva. Então, olha, lá na Arte Limpe tem muitas opções de presentes também pro seu pai, pra fazer aquela limpeza aí no carro, na moto, enfim. Fica à vontade pra mandar pra cá a sua participação.
10: Então tá combinado, viu, gente? 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
12: Gente, 9 horas mais 21 minutos, 9h21. Tempo nublado aqui em São Miguel do Iguaçu nesse momento. Já choveu na madrugada, tem algumas regiões aí que choveu granizo, inclusive. A gente fica naquela apreensão, né? O que, que vai vir hoje dessa previsão aí? O que, que tem na previsão, o que é a expectativa para que a gente não sofra com temporal, falta de luz e muitas outras coisas, né? Que possa ocorrer. 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
4: Hoje a nossa interativa é sobre qual foi o carro aí, o veículo, na verdade, que marcou aí a sua família. E a gente sempre tem alguma história engraçada, seja com caminhões, aqueles antigos, com aquele carro que o pai fez o brick e jurava que era o melhor negócio da vida. Pintada a primeira partida, fora na, a distância do primeiro dono do carro ali, sabe?
12: Meu Deus!
4: Ah, sempre tem algumas pérolas nesse sentido. Uh-huh. Fica à vontade para mandar aqui pra gente a sua participação. Nosso WhatsApp sempre liberado para você mandar para cá. E hoje estamos anunciando o sorteio que vamos fazer amanhã em parceria com a ArtLimp de um kit de limpeza automotiva. Porque, claro, tem tudo a ver com a nossa interativa,
12: boa,
4: né? E lá na ArtLimp você encontra opções perfeitas aí para presentear o seu paizão também.
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0: Bora, gente, vamos que vamos. 9:31, 9:31. Ó, gente, a gente tá andando aqui já, estamos pertinho do Dia dos Pais, né? Hoje já é dia 6. Para você que ainda não, o que, que eu vou dar para o meu pai, né, cara? Que presente vou dar para o meu pai? Esse é o detalhe. A gente fica muito pensativo, né, Tatizinha? Para falar a verdade, né?
1: Porque a gente quer usar a criatividade, sair do tradicional, inovar, ver o que ele precisa realmente e aí abre um leque de opções. De presentes também.
0: Chega de cinto e camisa polo, né?
1: E o short não de tactel.
0: E o Havaiana tá caro também, né? Se parar pra pensar, não dá, né? Mas não dá o Havaiana. Gente, atenção, vem aí o maior feirão da história da Combate Max. Ó, oportunidade pra você. A Cíntia tá aqui já. Cíntia, muito bom dia pra você. Seja bem-vinda. Olha, a gente... dando uma espiada lá no Combate Max, impressionante como tem coisa e como a gente precisa. Tem tanta coisa para melhorar a nossa vida, deixar mais ágil para a gente fazer, porque parece que tem... Eu fico pensando assim, né? A gente vê umas receitas na TV e tal, fala, ah, mas eu não tenho isso, não tenho aquilo. Quando você vai na Combate, ó, por exemplo, outro dia eu queria fazer um pastel, né? Mas eu queria fazer um pastel com uma determinada carne. Só que aí eu tinha que ir no mercado para moer essa carne. Aí eu pensei, mas se eu tivesse um mixer, eu podia moer essa carne em casa e fazer tudo isso em casa de uma forma rápida, sem fazer muita bagunça. E o mixer também posso usar para outras coisas. Tem uma infinidade de coisas que a gente pode triturar. Eu falei, caraca. Aí eu fui lá na Combate sem pila, né? Cento e pouquinhos reais. Eu falei, cara, tá aí, ó. Ó a forma da gente. Só tô dando um exemplo, ó. O pai de vocês tá... Fica a dica, hein, para vocês... deixar a criatividade à solta, mas tem muita coisa e eu tô, se tá falando aqui que é o maior feirão da história da Combate, eu tô na expectativa grande. Expectativas estão sendo criadas. Bom dia, Cíntia.
2: Bom dia, Cunhasque. Bom dia, Tati. Bom dia a todos os ouvintes. É isso aí mesmo. É o maior feirão da história da Combate, né? E quando a gente fala em presente pro papai, né? Igual você falou, a gente tem que sair um pouco aí da camisa, chinelo, né, gente? É, a gente tem muitas opções que a gente pode presentear, né? Um celular, né? É, por que não você comprar uma cama nova pro seu pai, né? Ou não, tipo assim, são coisas às vezes que as pessoas deixam de comprar porque tá, acha que não tá precisando, né? Mas você ganha de presente, por que não, né? Então, assim, tem churrasqueira elétrica, tem também a poltrona do papai que vende muito, sabe, Cunhasque, né?
0: Maravilhosa.
2: E você tocou no assunto do mixer, né? Por que não também, né? Tem tanto papai aí que é cozinheiro, né? Ou você pode doar para presentear o seu esposo, né? O seu irmão, alguém que seja pai na sua família. É, o mixer é um produto aí muito bom. Inclusive, ele é 3 em 1, né? Já fala, né? Então, ele já vem até com um batedor de clara em neve. Ele tritura, ele faz suco. E assim, é para essas necessidades mesmo aí, né? Precisa de uma carne moída, moe a carne rapidinho. Se tem uma carne boa, assim, digamos, né? Coloca ali rapidinho, você faz, agiliza o dia a dia, né? Agiliza a cozinha, agiliza a vida. Eu acho que assim, a gente tem que colocar a casa para trabalhar pra gente, né? Então, eu sempre falo, né? Tudo que for para agilizar o nosso dia a dia é importante, né? Porque a gente ganha tempo e o tempo vale, custa caro, né? A gente tá nessa vida corrida aí, então a gente precisa ganhar tempo.
0: E uma coisa você falou agora libertou um gatilho na minha cabeça. É, porque assim, os nossos pais, eles sempre nos dedicaram totalmente a gente. Então eles abriram mão de conforto, né? E você falou, por exemplo, de uma cama, né? Você já parou para pensar que muitas vezes nossos pais abriram mão de ter um colchão melhor, uma cama melhor, para que a gente tivesse o mínimo de conforto? E que tal você ter essa sensibilidade? Falou, cara, é verdade, eu vou dar esse presente para eles. E lá na parcelinha eu falei, cara, é muito tranquilo, tá? Eu sou só pai de pet, né? Se eu pudesse falar para os meus pets, eu tava de olho naquela. Eu sou aquele pai da cozinha, né? E vai para. Gosto de ficar lá na cozinha, meu passatempo, para falar alguma coisa. E eu vi um negócio que resolveria muito a minha vida ali, que eu gostei muito. Eu vi a parceria em 80 e poucos reais. Falei, cara, top pra caramba. 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
0: 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O pai só sabe que é manual e automático. 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
0: 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Você pode trabalhar, porque eu tenho medo de mexer na panela de pressão, porque eu esqueço, tem que ficar ali em volta, entendeu?
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0: Espetáculo, Cíntia. Ó, deixa eu mandar um abraço para Andréia. Andréia lá de Santa Teresinha, de Itaipu, né? Ela falou que o sonho dela é ter uma Alexa. Vai estar lá no...
2: Tem também, a gente consegue ter a Alexa, né? E a Alexa você chama lá e escuta o rádio também, né? É bom para tudo,
0: isso,
2: né?
0: Isso. Gente, então tá bom. 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
0: 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Gente, não perde na Combate Max, a gente vai fazer um intervalo já já. Tá de volta, bora! 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
4: Mercado do boi gordo mantém firmeza no primeiro semestre de 2026. Excelente manhã de quinta-feira, você conhece que Tatiele aos ouvintes do Papo 104. Nos 7 primeiros meses de 2026, o mercado do boi gordo e da carne bovina apresentou estabilidade, segundo levantamentos apurados pelo Instituto CPEA. A sustentação dos projetos veio principalmente das exportações aquecidas, da oferta ajustada de animais terminados e da valorização dos animais para reposição. O consumo interno segue mais lento, devido ao menor poder de compra das famílias, mas a procura internacional pela carne brasileira ajudou a equilibrar o mercado. O CPEA destaca que o setor passou por momentos diferentes ao longo do ano, com variações da oferta, mas sem grandes quedas nas cotações do boi gordo. 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
14: Gente, vamos lá, 9:57, 9:57, ó, hora passando aí, daqui a pouquinho meio-dia, e ó, deixa eu falar pra vocês aí, só pra lembrar, hein, domingão tem um almoço especial lá no Restaurante dos Anjos, 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Dito isso, Tatizinha, a gente volta às 11.
15: Mas antes, eu quero mandar um abraço para Kelly, mandar um abraço para Graziane também. E um abraço pra Andréia, lá de Santa Terezinha. Ela disse assim: Tati, eu não tenho Alexa. É o meu sonho. É o meu sonho também, eu não tenho. É o meu sonho também, Andréia. Quem sabe um dia, né? Um abraço pra você. Obrigada sempre pela sua companhia também. Depois aí a gente volta com mais.
14: Tá chegando o Padre Reginaldo Manzotti. Antes tem a saideira, Gustavo Lima.

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1: Louvado seja nosso Senhor Jesus Cristo, para sempre seja louvado. Querido povo de Deus, é quinta eucarística. Graças e louvores se deem a todo momento ao Santíssimo e Diviníssimo Sacramento. Amados filhos e filhas, hoje nós estamos no sétimo dia da novena, rezando pelos pais e pedindo: Sagrada Família de Nazaré, a minha família, vossa é. Rezar pelos pais vivos e falecidos em todas as suas necessidades. Também hoje celebramos a transfiguração do Senhor. Quero saudar a todos, saúdo-os a partir da Rádio Evangelizar, de onde tudo começa, as rádios irmãs, cujos nomes cito neste momento. Saúdo a você pela TV Evangelizar, sinal digital em todo o país, em várias cidades, canal aberto, pelo YouTube, Padre Manzotti Oficial. Padre Manzotti Oficial, agora, com a oração da manhã e o Evangelho do dia no Padre Manzotti Oficial. E pelos aplicativos da Associação Evangelizar é Preciso e todas as plataformas digitais. Está disposto a rezar? Está disposta a se colocar na presença de Deus? Então hoje vamos juntos. Novena da Sagrada Família, rezando pelos pais. Transfiguração do Senhor. Em nome do Pai, do Filho e do Espírito Santo. Amém. Naquele tempo, diz o Evangelho de hoje, próprio da Transfiguração, Jesus tomou consigo Pedro, Tiago e João e os levou a um lugar à parte, sobre uma alta montanha, e foi transfigurado diante deles. O seu rosto brilhou como o sol e suas roupas ficaram brancas como a luz. Nisto, apareceram-lhe Moisés e Elias conversando com Jesus. Então Pedro tomou a palavra e disse: Senhor, é bom ficarmos aqui. Se queres, vou fazer três tendas, uma para ti, outra para Moisés e outra para Elias. Pedro ainda estava falando quando uma nuvem luminosa os cobriu com sua sombra. E da nuvem uma voz dizia: Este é o meu filho amado, no qual eu pus todo o meu agrado. Escutai-o. Este é o meu filho amado, no qual eu pus todo o meu agrado. Escutai-o. Quando viram isso, os discípulos ficaram muito assustados e caíram com o rosto por terra. Jesus se aproximou, tocou neles e disse: Levantai-vos e não tenhais medo. Os discípulos ergueram os olhos e não viram mais ninguém, a não ser somente Jesus. Quando desciam da montanha, Jesus ordenou-lhes: Não conteis a ninguém esta visão até que o Filho do Homem tenha ressuscitado dos mortos. Jesus tomou Pedro, Tiago e João, seu irmão. É assim que começa o texto. E os levou para uma alta montanha. Ele nos leva hoje a essa alta montanha. E somos chamados a celebrar hoje, a vivenciar hoje a sua transfiguração. Somos chamados hoje a contemplar verdadeiramente o Senhor na sua glória. Sabemos que esta transfiguração é a oportunidade que Jesus deu aos apóstolos de vê-lo glorificado antes de vê-lo crucificado. Vê-lo glorificado antes de vê-lo crucificado, para que não tivessem dúvida de que ele era o Messias. Mas a grande frase hoje para todos nós é a voz que se ouviu e que deve calar em nosso coração: este é o meu filho amado, no qual eu pus todo o meu agrado, escutai-o. Senhor, primeiro dai-nos a graça de reconhecer em Jesus Cristo, Filho amado do Pai. Dai-nos a graça de uma fé inabalável. Dai-nos, Senhor, também ouvidos para escutá-lo. Não escutá-lo de forma passiva, mas escutá-lo e viver a prática do Evangelho. Senhor Deus, dai-nos esta graça. Ensina-me, Senhor, a seguir-te pelo caminho estreito de Jerusalém, para que eu possa contigo fazer a experiência da glória, onde serei reconhecido como filho, do mesmo modo que na tua transfiguração me dás a conhecer a tua divindade. Senhor Deus, que esta transfiguração possa despertar em mim o desejo de ser transfigurado em Cristo, de ser transfigurado no Cristo Jesus. Hoje, quinta eucarística, quais as intenções que você coloca? Eu digo, o dia todo é eucarístico. Quais são as suas intenções? Eu tenho algumas no meu coração. Você certamente tem as suas. Rezando pelos doentes, rezando pelos cuidadores, rezando por aqueles que se confiam às nossas orações. Coloque e apresente diante de Deus e peça: Senhor, tenha misericórdia e haja. Senhor, olhai para as nossas necessidades e súplicas. Eu só comecei o programa. Eu vou para o intervalo e volto já. Não mude de estação. Não mude de canal. Volte comigo rezando. Eu volto já.

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0: Queridos filhos e filhas, eu quero dizer que nós estamos com as últimas vagas, passos da misericórdia. Últimas vagas. Já vou dizer o número, entre em contato conosco. 41 98753 3300, ou direto com a operadora 419 9965 0377. Últimas vagas: Hungria, Áustria, República Tcheca e Polônia. São os passos de Jesus Misericordioso, São João Paulo II, Santa Faustina Kowalska, São Maximiliano Kolbe. Veja o roteiro, escute. Nós iremos para Budapeste, capital húngara. Depois iremos para Viena, na capital da Áustria. Iremos até Olomouc, na República Tcheca. Iremos até Cracóvia, a cidade que é patrimônio mundial da Unesco, onde tem também o convento, o santuário da Divina Misericórdia, com a imagem de Jesus Misericordioso e relíquias de Santa Faustina Kowalska, a Częstochowa, a Madonna Negra, a Rainha da Polônia, um santuário do século XVII, Wadowice, a cidade da infância de São João Paulo II, e depois uma visita marcante no centro de concentração de Auschwitz. Entre em contato conosco. Agora, últimas vagas. 419-8753-3300 ou com a operadora direto 419-9965-0377. Narayani, falei certo o seu nome, querida? Bom dia.
1: Bom dia, Padre Reginaldo. Falou.
0: Deus abençoe. Seja bem-vinda.
1: Que emoção falar com o Senhor, sou bênção.
0: Deus abençoe, Narayane. De onde você fala?
1: Eu sou de Fagundes, no estado da Paraíba.
0: Fagundes, estado da Paraíba. E como é que você me acompanha?
1: Parabólica Digital, YouTube e aplicativo, Padre.
0: Tá certo, Parabólica Digital, todo o Brasil, cobertura nacional. Também ela disse pelo aplicativo da Obra Evangelizar e YouTube. Fala, querida, você tá emocionada, né?
1: Muito, tô tremendo, Padre, aqui.
0: Ô, filha, hoje é teu dia.
1: Ô, Padre, eu tenho testemunho, eu vou começar pelo testemunho.
0: Tá bom.
1: Padre, em 2016, eu passei muito mal em casa e fui encaminhada às pressas para um hospital aqui em Campina Grande. Chegando lá, pedindo vários exames e uma ressonância magnética. E nessa ressonância, foi acusado um tumor cerebral.
0: Misericórdia.
1: Foi, sim. Aí minha família entrou em desespero e eu, né? Só que antes de saber que eu estava com o tumor, a minha visão já estava baixando, eu estava ficando cega.
0: Entendi.
1: Aí era um tumor que já estava afetando o meu nervo óptico. Ficamos todos desesperados, a minha família ali, não sabíamos o que fazer. O médico falou, opera, ou, infelizmente, não tivemos demora, fui encaminhada para o centro cirúrgico.
0: Só tinha essa opção, operar.
1: Só operar. Foi feita a cirurgia, tudo ocorreu bem, amém. O tumor foi retirado. Só que, infelizmente, fiquei com as sequelas nas vistas. Hoje só tenho 2% da minha visão, mas estou vivo.
0: Qual é a sequela? Não deu para ouvir.
1: A sequela nas minhas vistas, Padre. Eu só tenho 2% da visão.
0: Entendi.
1: Eu não enxergo quase nada. 6 meses depois, fazer outra ressonância para saber se o tumor havia sumido por completo.
0: Certo.
1: E, infelizmente, não. Ele estava voltando.
0: Entendi.
1: Foi marcada outra cirurgia, Padre, para retirar de outro tumor.
0: Certo.
1: Isso já no ano de 2018.
0: Certo.
1: Aí as minhas vistas foram fracando mais ainda. E descobri o programa do Senhor, descobri a Evangelizar.
0: Que bênção.
1: Foi uma bênção, foi um presente de Deus. E em frente a Jesus das Santas Chagas, eu prometi. Meu Jesus das Santas Chagas. se eu sair viva, pelo menos viva. Não preciso devolver a minha visão, eu só quero viver.
0: Sim.
1: Fiquei sem andar, padre, um ano, uma cadeira de rodas também.
0: Puxa.
1: Se eu sair viva, eu vou me tornar uma... Eu tô nervosa, eu vou me tornar...
0: Sim. Uma mensageira da capelinha.
1: Mensageira, não, é uma associada da obra.
0: Associada da obra, tá. E aí? Alô?
1: Oi, padre.
0: Oi. E aí,
1: eu
0: minha querida?
1: Eu fui curar.
0: Amém.
1: Depois da última cirurgia, recebi a ressonância, fui mostrar ao médico, simplesmente, Narayane, você está curada.
0: Oh, graça recebida.
1: Graça testemunhada, está acontecendo, está crescendo.
0: Amém, querida. Louvado seja Deus.
1: Não foi ele dizer isso, não foi ele falar com o senhor, padre.
0: É, hoje era teu dia, contar essa maravilha de Deus.
1: Padre, eu queria deixar meu filho em oração também.
0: Diga os nomes, querida.
1: O nome do meu filho é Rian.
0: Tá.
1: Minha família é a minha tia Maria Luísa.
0: Tá. Meu Deus, aliás.
1: Minha mãe Maria do Socorro. Maria do Socorro.
0: Tá.
1: Minha tia Edson Pereira Moizinho.
0: Certo. E o nome do seu pai? Nós estamos na novena dos pais.
1: Sim. Meu nome do meu pai. Meu pai é falecido. Porque eu tenho registrado o nome do meu.
0: Tá.
1: É Emanuel Honório Filho. Ele já faleceu quando eu tinha 8 anos. No ano de 1998.
0: Tá bom.
1: Ele me deixou com 8 aninhos. Mas
0: que Deus o tenha em bom lugar.
1: E ele está, era um homem muito bom. Né? Porque, mas era um homem muito bom. Então, Emanuel Honório Moisés.
0: Que Deus abençoe, Narayane. Era seu dia, graça recebida, graça testemunhada. Que Deus abençoe você e que, como essa alegria que você tem nas santas chagas de Jesus... A alegria de viver, como ela mesmo disse. Para mim, viver já era uma grande graça. Deus seja louvado e obrigado por ter se tornado associada da obra Evangelizar é Preciso. Meu abraço a Fagundes, que pertence à Diocese de Campina Grande, Paraíba, Dom Dulcênio Fontes de Matos. Faça como ela. Se você ainda não é, torne-se um associado da obra Evangelizar é Preciso. Aproveite, ligue, torne-se um associado e a melhor forma de você pedir oração. Hoje eu celebro a missa em horário alternativo às 5h30 da tarde. Mas quando você liga e deixa seu pedido de oração, fica pelo menos um mês o seu nome no santuário. 0800-410-6060. Você não vai falar com máquina, não. São nossos atendentes, moças, rapazes, que são qualificados, treinados para acolher seu pedido de oração. Torne-se um associado. Mande também pelo 41-3221-6060. Filhos amados, povo querido, nós vamos para o intervalo e voltamos com a leitura orante da Palavra de Deus. A pergunta que eu faço, você... Acompanhou a catequese de terça-feira sobre as crises da alma, por acaso? E acredite, infelizmente, muitas vezes passamos por crises na alma. Catequese no YouTube Padre Manzotti. Aproveita, se inscreva no YouTube, eu volto já. Ah, eu tenho novidade para você depois do intervalo. Tem novidade leitura orante. Volte comigo.
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0: Hoje nós vamos começar. Hoje nós vamos começar a segunda carta de São Paulo aos Coríntios. Mas eu dizia que nós temos uma novidade. Atenção, querido povo de Deus, quero anunciar com grande carinho que dia 15 de agosto eu farei com vocês os 40 dias da Quaresma de São Miguel. Quaresma de São Miguel, onde vamos rezar pedindo a São Miguel, você vai fazer um propósito. Vai começar no sábado que antecede a Assunção de Nossa Senhora, dia 15 de agosto. Que horário, padre? Às 9h30 da manhã, meia hora antes da Experiência de Deus. E qual vai ser sua intenção? Já que você se programa para acompanhar a Experiência de Deus, meia hora antes, a Quaresma de São Miguel. Uma imagem que eu trouxe na mão, lá do Monte Gargano. A imagem de São Miguel Arcanjo, numa das viagens, das peregrinações que fiz. Também as relíquias, a própria imagem já é uma relíquia, porque é trazida de lá. E também um quadro de São Miguel Arcanjo com a relíquia das pedras onde eu celebrei missa. Portanto, querido povo de Deus, fica aí a novidade. Dia 15 de agosto, no YouTube Padre Manzotti. É exclusivo no YouTube Padre Manzotti, 40 dias, a Quaresma de São Miguel. Você tem uma intenção? Vai pensando, vai refletindo. Eu tenho várias intenções e nós vamos rezar 40 dias com São Miguel Arcanjo. Vem, Arcanjo São Miguel. Vem, Arcanjo São Miguel. Com tua espada defender, com teu escudo proteger. 9h30 da manhã, YouTube Padre Manzotti, exclusividade. E agora, vamos juntos? Bíblia aberta, cartilha de oração.
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0: Segunda carta de São Paulo aos Coríntios. Vamos lá? Começa Paulo a dizer: eu, Paulo, apóstolo de Cristo Jesus, pela vontade de Deus, escrevo junto com meu irmão Timóteo esta carta à Igreja de Deus que está na cidade de Corinto, e também a todo o povo de Deus espalhado por toda a província de Acaia. Interprete ali, os primeiros destinatários a quem Paulo dedicou a carta foi a comunidade de Corinto, mas todas as comunidades, então, a nós, a todas as comunidades de hoje. Sigamos, versículo 2, a saudação paulina. Que a graça e a paz de Deus, o nosso Pai, e do Senhor Jesus Cristo estejam com vocês. Então eu também digo isso, onde quer que você esteja, não importa o tamanho da sua perturbação, não importa o tamanho da tua angústia, a extensão do teu medo, a intensidade do seu medo, eu desejo a você que a paz, a graça e a paz de Deus, o nosso Pai, e do Senhor Jesus Cristo estejam com vocês. Versículo 3. Louvado seja Deus, o Pai de nosso Senhor Jesus Cristo. Faça tu essas palavras. Padre, hoje eu não tenho muito motivos para louvar a Deus, não. Tem sim. Tem. Embaixo das cinzas você vai encontrar uma chama ardente. Atrás dos véus está Deus. Mesmo depois da neblina, a paisagem é bonita. Mesmo que você esteja na dor, diga: louvado seja Deus, o Pai de nosso Senhor Jesus Cristo. Veja que lindo agora. Pai bondoso, o Deus de quem todos recebem ajuda. Sim, Senhor. Eu te louvo e agradeço, Pai bondoso, porque de ti eu recebo ajuda. Diga de novo. Talvez não seja o momento que você queira estar passando, mas é o momento presente. Então diga: Pai, eu te louvo. Não entendo, Senhor. Há coisas que não compreendo, Senhor, mas eu te louvo. E eu sei que é de ti que vem a ajuda. Ajuda-me, Senhor. Versículo 4, e aqui existe uma palavra que eu tenho certeza que vai calar profundamente no seu coração. Profundamente. Ele nos auxilia em todas as nossas aflições. Para podermos ajudar os que têm as mesmas aflições que nós temos. Vou ler de novo. Pai bondoso, eu te louvo, porque é de ti que eu recebo ajuda. Escute este versículo 4. Ele nos auxilia em todas as nossas aflições.

Ou melhor, entremos no texto paulino. Pai bondoso, auxilia-me nesta aflição que estou passando hoje. Auxilia-me, Senhor, socorre-me, Senhor. E nós damos graças aos outros, a mesma ajuda que recebemos de Deus. Porque assim, como tomamos parte dos

0: 10h37.
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0: 10h39.

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Queridos filhos e filhas, fique com esta frase de hoje, a leitora orante, e reflita. Louvado seja Jesus Cristo. Louvado seja o Pai bondoso. E mais ainda, este Deus que nos auxilia em todas as aflições.

0: Rádio TV Suruí.
1: TV Suruí?
0: É, FM.
1: Ah, tá certo. Diga lá, Roseli.
0: Então, padre, a minha neta que tá passando por um momento de situação de enfermidade.
1: É.
0: E ela quer muito falar com o senhor.
1: Tá bom, você autoriza ela a falar, né?
0: Autoriza, ela tem 11 anos.
1: Deixa eu falar com ela, como é que é o nome dela?
0: Heloísa Vitória.
1: Então passa o telefone para ela, Roseli.
0: Tá bom, padre, Deus abençoe.
1: Deus abençoe a senhora também. Amém. Bom dia, Heloísa.
2: Bom dia, padre, sua bênção.
1: Deus abençoe, querida, você tem 11 anos. Diz que você não está passando muito bem, o que está acontecendo?
2: É, padre, eu tenho pneumonia e asma.
1: Pneumonia.
2: E eu já deu duas pneumonias. Aí eu fiquei internada duas vezes.
1: Entendi.
2: Aí eu tenho que fazer um exame chamado broncoscopia pulmonar.
1: Tá.
2: E é de risco esse exame. Aí eu peço oração, senhor.
1: Claro, filha. Primeiro você tem que ficar calminha, tá? Deus vai estar do teu lado. Você não vai correr risco de jeito nenhum. Eu lhe garanto, você vai fazer o exame tranquila e você vai fazer um bom diagnóstico, vão acertar na medicação e você vai melhorar bastante, tá bom?
2: E o meu pulmão tá fraco, tem um que tá 44%.
1: Como?
2: O meu pulmão tá fraco e tem um que tá 44%.
1: Tá bom, mas apesar de tudo isso,

0: Jesus.
1: Querido Jesus.
0: Meu amigo.
1: Meu amigo.
0: Eu creio.
1: Eu creio.
0: Que eu serei curada.
1: Que eu serei curada.
0: Senhor.
1: Senhor.
0: Guie os médicos.
1: Guie os médicos.
0: Que o exame aconteça.
1: Que o exame aconteça.
0: E que nada de mal aconteça comigo.
1: E que nada de mal aconteça comigo.
0: Eu quero ficar curada.
1: Eu quero ficar curada.
0: Derrame uma gota do seu precioso sangue.
1: Derrame uma gota do seu precioso sangue.
0: Sobre o meu pulmão.
1: Sobre o meu pulmão.
0: Cura minha pneumonia.
1: Cure a minha pneumonia.
0: E cure essa asma.
1: E cure essa asma.
0: Vamos rezar juntos? O que você quer rezar? Uma Ave Maria, um Santo Anjo ou um Pai Nosso?
1: Um Pai Nosso.
0: Então vamos rezar juntos. Pai nosso, que estais nos céus, santificado seja o vosso nome. Venha a nós o vosso reino. Seja feita a vossa vontade, assim na terra como no céu. O pão nosso de cada dia nos dai hoje. Perdoai-nos as nossas ofensas, assim como nós perdoamos a quem nos tem ofendido. E não nos deixeis cair em tentação, mas livrai-nos do mal. Senhor Jesus, vós que dissestes, deixai vir a mim as criancinhas, porque delas é o reino dos céus. Nós te entregamos essa tua filha Heloísa. Senhor, que ela não fique amedrontada com tantas informações, mas que ela seja confiante em ti e que ela possa ser curada e, como ela disse, ser uma criança feliz, curada por um milagre das tuas santas chagas. Amém. Deus abençoe Heloísa. E você...
1: Mais uma coisinha?
0: Claro.
1: Eu queria... Minha tia Rosângela, ela é associada no padre. Todo dia ela não perde um programa do Senhor.
0: Tá bom. E?
1: Pedi oração para ela e para minha mãe e toda a minha família. Tá. Abílio e Ferreira.
0: Anotei. Você é uma menina muito esperta. Abílio e Ferreira, anotei. Agora, filha, não fica preocupado demais com essa enfermidade, não. Você vai ficar curada, tá bom?
1: Escuta. Em nome de Jesus.
0: Amém, querida. Meu abraço a Roseli, a neta Heloísa, Cacoal Rondônia, acompanha pelo YouTube. Lá nos transmite a rádio Samaúma FM, lá de Ji, Paraná, Dom Norbert Hans Christopher Foester. Alda, bom dia.
2: Oi, padre, bom dia, sua bênção.
0: Deus abençoe, de onde você fala?
2: De Engenheiro Beltrão, Paraná.
0: Como que você me acompanha?
2: Eu acompanho pela televisão, pela rádio.
0: Tá certo, então Engenheiro Beltrão, Paraná, diga lá, filha, o que você quer partilhar?
2: Padre, eu tô agoniada por querer pedir pro senhor... Que eu estou pedindo para Jesus da Santa Chaga, para todos os santos, ajudar a cuidar da minha filha, a Nilda Nunes Teixeira, que nós estávamos tratando dela como depressão, achando que ela estava com depressão. Ela foi ficando esquecida, e daí, depois que ela ficou assim, sem falar mais, aí nós levou ela, foi pedir transferência para... hospital melhor, para o hospital de Campo Mourão.
0: Tá.
2: E lá eles fizeram a tomografia da cabeça, lá que descobriu que ela está com tumor na cabeça.
0: Oh, misericórdia.
2: Então, padre, o que eu peço para o senhor é uma benção, que Jesus da Santa Chaga, todo mundo está fazendo as orações.
0: Claro.
2: Porque os médicos falam que não tem como fazer nada, mas eu não perco a fé, que o Deus dos... o médico dos médicos tratar de cuidar dela e dos médicos para acertar o tratamento.
0: Claro, vamos levar, levarei na missa das 5:30 da tarde, a Nilda,

0: colocar na novena. E não só hoje, muitas missas serão celebradas na intenção da Nilda. Tá bom, querida?
1: Tá bom, padre.
0: Fica com Deus e não se desespere. Como você mesmo falou, o médico dos médicos é Jesus. Infelizmente eu tenho que ir para o intervalo, mas foi o suficiente para colocar a intenção. Eu volto já, volte comigo.

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5: 10:53.
7: Coloque como intenção, lá do Engenheiro Beltrão, Paraná, acompanha pela Rádio Colmeia FM de Maringá, também tem a Rádio Colmeia News de Campo Mourão, Dom Evandro Luiz Brown, da Diocese de Campo Mourão. Ontem eu coloquei nas redes sociais, no Instagram, os 5 conselhos de Paulo. E eu quero dizer assim, lá tem 5 conselhos. E o último é, em tudo que você fizer, faça com amor. Achei tão bonito aqui, uma professora, Célia Paiva Lima, sou professor e faço com amor. O texto é maior. A Júlia, faço tudo com amor, independente do que aconteça. Dou o melhor de mim. E assim por diante, muita gente partilhando. Por isso eu uso das redes sociais para evangelizar. Inclusive hoje, a palavra de Deus vai ficar para nós no seu coração hoje. Mas se quiser completar lá, tem no Instagram. O Senhor o Pai bondoso nos auxilia em todas as nossas aflições. Filhos amados, hoje aniversário de Dom José Rui Gonçalves Lopes, da Diocese de Caruaru, Pernambuco, Rádio Diamante FM, Diamante do Sul, Paraná, TV Evangelizar, Canal 16.1 Santarém, Pará, Vox Music, Vargem Grande, Minas Gerais, Fibron TV STB, Vargem Grande, Vargem Alegre, Minas Gerais. E aniversário da Carol Turmena, que é uma grande colaboradora da obra Evangelizar é Preciso, com um programa de rádio, programa diário na TV Evangelizar. Querida Carol Tormena, Deus a abençoe com muitas graças e bênçãos do céu. 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Vamos juntos, amado povo de Deus, para a novena de hoje, sétimo dia, rezemos. Sagrada família de Nazaré, coloco-me em oração por todas as famílias e clamo que as famílias aqui na terra tenham o discernimento necessário para fugir de todas as ciladas dos Herodes de hoje, como fizeste na Gruta de Belém, na fuga do Egito. Jesus, Maria, José, eu coloco como intenção especial os pais aqui na terra, diga o nome dos pais, vivos ou falecidos. Aos falecidos, Senhor, pedimos o descanso eterno e que a luz perpétua os ilumine. Descanse em paz. Amém. Aos pais vivos, pedimos saúde, prosperidade e paz. Senhor, abençoai e santificai as famílias e de modo especial os casais. Aperfeiçoai o amor dentro do matrimônio. Fazei com que sempre lembrem o pacto nupcial e que possam a cada dia, no perdão, no diálogo, na fidelidade, reavivar o amor que os une. Senhor, que o perdão seja abundante, que o amor seja constante e o diálogo uma ponte de recomeço. Afugentai da família os vícios, brigas, discórdias, desavenças, infidelidade, enfermidade. Afastai para longe todos os ataques dos inimigos contra a família. E de modo particular, este mal que está afligindo minha família, diga qual é, diga! Sagrada família de Nazaré, santificai e protegei minha família. Sagrada família de Nazaré, santificai e protegei minha família. Sagrada família de Nazaré, santificai e protegei minha família. O Senhor esteja convosco. Ele está no meio de nós. Abençoai, Senhor, a água, a roupa dos enfermos, as fotos de família. Por intercessão de Nossa Senhora do Carmo, São Pio de Pietrelcina, nos méritos das Santas Chagas, em nome do Pai, do Filho e do Espírito Santo. Amém.
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1: Hora Oficial do Brasil, pontualmente 11 horas.
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1: Quinta-feira, 6 de agosto de 2026. Estamos no inverno brasileiro. 104 informa. 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Neste sábado, dia 8, tem mais uma edição do Recicla SMI, aqui em São Miguel do Iguaçu. A campanha será realizada das 8 da manhã às 11 horas e meia, na feirinha do produtor, ao lado da prefeitura. Além da troca de materiais recicláveis por vales compras, a população também poderá trocar notas fiscais do comércio local por cupons do Nota Fiscal Premiada, que vai distribuir R$40 mil em prêmios. O secretário de Meio Ambiente interino, Marcos Antônio Babinski, reforça o convite para a comunidade participar, ajudar na preservação ambiental e valorizando o comércio do município.
4: Nós temos sempre no segundo sábado de cada mês o Recicla, que é onde nós mantemos uma equipe da Secretaria de Meio Ambiente, aí que vai estar aí na feirinha, junto com o pessoal da feirinha também, para a gente poder receber os materiais recicláveis e também aquele lixo eletrônico, que a gente sabe que todo mundo tem em casa, e aí é a maneira, o local correto de dar a destinação, pois nós recolhemos esse material e destinamos de maneira correta a sua reciclagem.
1: E atenção, serão recebidos papel, papelão, plástico, alumínio e vidro não temperado, além de pilhas, materiais e eletrônicos para a destinação correta.
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1: A equipe feminina de futsal de São Miguel do Iguaçu conquistou o título da fase regional dos 68º Jogos Abertos do Paraná, disputada em Palotina. Com uma campanha perfeita, a equipe venceu todos os jogos, marcou 31 gols e sofreu apenas 4. Na final, São Miguel derrotou Missão por 8-0 e garantiu vaga na fase macro-regional, que será realizada em Marechal Cândido Rondon.
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7: 25 graus em São Miguel do Iguaçu.
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0: Bora, gente! Vamos lá, estamos de volta. Esse é o Papo 104, a gente segue até o meio-dia. Lembrando que hoje tem sorteio. Na verdade, tem a promoção que vai seguir até amanhã com a nossa parceira Arte Limpa, limpeza com arte e eficácia. Promoção do Dia dos Pais. Mas você... É aquela interação acumulativa, tá? Você vai participando hoje, amanhã e vai aumentando as chances de ganhar. Certo, Tatizinha?
1: É isso mesmo, e para isso a nossa interativa de hoje é qual foi aí o veículo, carro, caminhão, enfim, que marcou a sua família? A gente sabe que todo mundo tem uma história aí, seja com o caminhão, seja com o carro, que o pai achou que fez o melhor brick na vida, depois virou aquela história, enfim... Conta aqui pra gente no nosso WhatsApp, que é o 3565-1033. E pra você que participar, que interagir aqui com a gente, entra pra nossa cumbuquinha da sorte, tá? Que amanhã teremos aqui no Indy, ó.
0: No Papo 104,
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0: Um pincel.
1: 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Na limpeza, ali na estética.
0: E pra não estragar o...
1: Exato. Um aplicador.
0: Um aplicador.
1: No Tatielês, seria uma esponjinha especial.
0: Tatielês é bom.
1: Mas é um aplicador. Um limpa-vidros.
0: Um limpa-vidros.
1: Que esse dá pra limpar a colheitadeira, essas coisas aradas aí, os vidros do carro.
0: Bom
1: enfim.
0: Negócio, hein?
1: Dá até pra limpar o vidro da casa. Aí você vai lá, lembra quando o teu marido lá pega os teus produtos,
0: é,
1: teus paninhos?
0: Shampoo.
1: Aí você vai lá e pega o limpa-vidro dele, tá bom?
0: Aí.
1: Um Veeco.
0: Veeco.
1: Nome chique, né? Mas é pra limpeza seco.
0: Boa.
1: E uma toalhinha microfibra.
0: Pra não riscar.
1: Pra não riscar. É aquele paninho mágico, assim, que passa e não risca, não deixa marcas ali.
0: É, não vai me usar o pano de louça, hein?
1: É uma cestinha top. Cestinha não, né, Tatiana? É uma cesta.
0: Isso.
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0: Então tá combinado, gente. 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Bora! E ó, quem sabe, né, aproveitar aí, não deixar só pro sorteio, né? Porque sabe, sorteio um só vai ganhar, né? 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Gente, baita presente aí, né? Seu pai é daquele que gosta de cuidar, nem eu falei nas primeiras duas horas do Papo 104, gosta de cuidar da variante, né? Daquela, aquele trato, ou tá precisando. Bora, né, gente? Vamos aproveitar. 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Vamos que vamos, gente, para começar, 11 horas mais 10 minutos, você que tá aí no movimento do almoço, que tal? 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E olha, tá chegando Banda Céu e Cantos. A primeiríssima, já a gente vai atender essa galera, hein?
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1: Vamos, gente, ó, pra você também aí nas panelas, eu vou dar outra opção pra você, vamos fazer uma polenta? Ah, uma polenta deliciosa, hein? Seria maravilhoso. Atenção, pra você ligado aqui no Papo 104, vamos que vamos? 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Mas o que que tá acontecendo nessa avenida aí, gente? Tá passando o quê? A carreta furacão tá passando aí nesse... Carreta do energético tá passando agora até o que... Tati tá lá filmando, meu Deus do céu. Gente, que loucura foi essa aí? Não sei se vocês conseguiram ouvir em casa ali.
2: É alguma coisa que vai ter na rua coberta, não sei o que.
1: Ah, tá bom. 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
2: Deixa eu falar!
1: 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Já tenho falado há algum tempo, né? O pessoal tá fazendo bastante aquele oratório, né? Você usa o painel ali para televisão, né? No cantinho você consegue fazer oratório com cruz, né? Faz um desenho ali. Pode fazer a imagem de Cristo, né? Aquela, um suporte para a Bíblia. O teu cantinho da oração fica, além de muito bonito, bastante especial também. Bom, imagina eu velho, né, Tatizinha? Imagina a hora que eu ficar mais velho um pouco, né? Se eu já tô me irritando assim com os barulhos. Nene! Fala aqui esses barulhos aí, ó!
2: Aí o Nene com aquele brinquedinho, que, aquele pianinho lá. Sim. Bora com a participação, deixar a Grazi contar histórias aqui pra gente.
1: Opa, é que nós gostamos.
2: Bom dia, Grazi.
3: Então, vocês falando aí de carro, sabe? É. Vem uma lembrança boa, gostosa, sabe?
1: Uh-huh.
3: Meu não é carro, é a caminhoneta. Na época, meu pai tinha, no final do pai, tinha uma caminhoneta vermelha.
1: Uh-huh.
3: E eu não dava nada pra aquela caminhoneta, assim. Eu,
1: sim.
3: Eu olhava assim, eu achava bonito tudo, mas eu falava, ah, caminhoneta, velha, né? E não dava nada naquela caminhoneta, né?
2: Uh-huh.
3: E o meu final do pai falava assim pra mim que um dia eu ia precisar, né?
1: Uh-huh.
3: E eu ficava toda, né? Eu tinha já meus 18 anos. E um dia precisei, né? Eu tinha uma bisa, ia trabalhar de bisa, e aquele dia tava uma chuva aqui, né?
1: Nossa.
3: E eu tinha que trabalhar. E o meu pai veio e olhou pra minha cara e falou, vamos, eu te levo, né? Eu tinha um olhar, então vamos, né? E, coitado, e a caminhoneta acabou estragando no meio do caminho, sabe?
1: Meu...
3: No meio do caminho. E ele fez, o cara foi lá, arrumou, e ele falou, não, eu vou te levar, né? E hoje, assim, eu lembro muito da caminhoneta, eu comecei a dar de valor, né? Coitado, na caminhoneta que ele teve, tinha. E hoje, por incrível que pareça, o meu vizinho, né, lá da casa da minha mãe, comprou essa caminhoneta.
2: Uhum.
3: E o meu vizinho aqui, de frente da minha casa, também tem uma caminhoneta da mesma cor, do mesmo jeito, formato. E assim, toda vez que eu olho naquela caminhoneta, eu lembro do meu pai, né? No final do pai, eu falava, nossa, como pode, né? E você tá de frente ainda com aquela lembrança, né? E ver essa lembrança muito gostosa. Valeu por vocês, às vezes, fazer a gente lembrar de coisa lá do passado, que é muito bom.
1: Obrigado você por dividir essa história gostosa pra gente, né? Que coisa maravilhosa. Isso tem um valor. Eu tava contando, talvez você não tenha ouvido nas primeiras duas horas, né? Aqui no Papo 104. O meu pai comprou uma variante, passei metade do caminho
2: por. Ele jura que foi o melhor brick que ele fez na vida dele, né?
1: Nossa senhora.
2: Ai, meu Deus do céu. A Crevenilde, o que mais me marcou foi um Fusca branco que o meu pai comprou. Foi o primeiro carro da família. Olha que especial,
1: Fusca,
2: né?
1: Branco, né? Fusca branco. Fusca branco. Com o tempo andando aqui fica meio marrom. Né?
2: Off-white. Mas, quem tem carro branco e aí com o tempo vai ficando encardido, vamos dizer assim, vai perdendo aquela branquitude dele. 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
2: 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O sorteio vai ser amanhã.
1: 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Fazer um intervalo, já a gente volta com mais boas aí, hein?
0: 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Crédito Rural tem forte queda no início da safra 26-27. Os financiamentos do Crédito Rural tiveram uma forte redução no primeiro mês da safra 2026-27. Em julho, os produtores contrataram cerca de 12 bilhões e 700 milhões de reais em recursos, menos da metade do valor registrado no mesmo período do ano passado, quando foram liberados 28 bilhões e 300 milhões de reais. A queda atingiu todas as modalidades, principalmente o custeio das lavouras, que teve redução de quase metade dos recursos liberados. Segundo especialistas, a demora na definição das regras de equalização dos juros, o maior rigor dos bancos e o endividamento dos produtores influenciaram o recuo. O cenário também aumenta a preocupação com a próxima safra, principalmente diante dos riscos climáticos e dos custos elevados de produção. 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Com informações, Luiz Henrique, para 104.
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2: Bora, gente, vamos que vamos. 11 horas mais 32 minutos, 11h32. 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Bora pro Magalu. Tatizinha, vamos ouvir essa galera?
3: Começando com ele, com o Sidão.
4: Fala, bom dia, Cunhasque. Bom dia, Tati.
3: Bom dia.
4: Então, eu me lembro, eu tinha um costel 1,74.
2: Ó.
4: Uma vez eu estava aqui na Alta Rangita, né? Fui buscar uma cerveja lá no... aí mesmo, na vilinha, né? Uhum. Aí chega ali, tinha uns policial lá.
2: Ixi.
4: Me parou.
2: Ei.
4: Pediu carteira pra mim de motorista, eu não tinha. Eu falei, mãe, sabia, mãe, que não pode andar com carteira? Eu falei, não, mas aqui não dá nada, no meu sítio não dá nada, né? É. Tá. Aí eu fui sair, o carro não pegou. Aí eu falei, policial, não dá pra você dar mãozinha pra gente empurrar meu carro pra pegar? Eu falei, você sem carteira de motorista, e o carro não quer andar ainda, eu tenho que empurrar teu carro ainda. Eu falei, dá mãozinha pra mim. Aí você vai dar mãozinha, só que se você for passar de volta, eu não vou te pegar. Fui sair, bati o meu carro na árvore ainda. E o cachorrinho é branco também.
2: Corcel branco. Cara, o que o Sidão? Ó, o Sidão, ele foi comprar bebida, ele tava com bebida no carro, sem carteira, o carro apagou, a polícia teve que empurrar o carro ainda. O policial foi legal com ele e depois ele terminou batendo o carro.
3: Meu Deus, Sidão, essa é história, hein?
2: Minhas almas.
3: Meu Deus, um abraço pra Neuza também, que tá ligadinha, pra Kerlin, que estão sintonizadas aqui na Rádio Jornal. Um beijão pra vocês.
2: Beijo, meninas.
3: A Maria, um abraço pra vocês. Eu quero participar do sorteio. E o nosso primeiro carro era uma Kombi.
2: Ah.
3: E um Fusca, dois Fusca. Um branco e um azul.
2: Nossa.
3: Nossa, que legal, hein? Dois Fucão na garagem.
2: A Volkswagen agradece.
3: Fica felizinha. Uh-huh. Quem tá ligadinha, reforçando a audiência no rádio, é a Andréia. Disse, manda um oi pra cá que eu tô ligada. Oi, Andréia.
2: Beijo.
3: A Terezinha Almeida. Meu pai sempre teve um Fusca. Não queria outro carro. E naquele tempo de estrada, de terra, da sanga funda,
2: uhum,
3: ele dizia que era o melhor.
2: É verdade.
3: Tenho muitas lembranças boas do meu pai com o Fuscão azul dele. Fuscão, pelo jeito, lá na sanga funda, deveria ser tipo um uninho com a escada em cima, né?
2: Mais ou menos isso aí, só que com detalhe. Fusca podia dizer que era até traçado. Bicho bom, hein?
3: Tinha tempo ruim pro Fuscão.
2: Ah, sim.
3: Nosso WhatsApp 356-510-33. Lembrando que todos que estão interagindo com a gente, respondendo, falando aí sobre os veículos que marcaram a vida, estarão concorrendo amanhã a um kit da Vonix no oferecimento da Arte Limpe. 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
2: Boa, gente, vamos, ó, vamos que vamos no Papo 104 para Alemão Imóveis. 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Bora! Ó, já tem um intervalo, na sequência eu vou pro mercado agropecuário, já tem a sua participação, conta a sua história para nós, não deixa passar, hein? 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
2: Na abertura do mercado agropecuário, a soja está sendo cotada a R$ 123,00 a saco, milho a R$ 57,00 e o trigo a R$ 75,00.
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0: Vamos lá ouvir essa galera, gente. Galera participando.
1: A Maria Mercina. Bom dia, galera.
0: Bom dia.
1: Eu lembro de ter um Fiat Uno que nos marcou muito.
0: Ah, Uno, seu Uno.
1: Esse é o bom e velho de guerra, né?
0: Sem dúvida.
1: Mas falando em guerra, vamos pra uma. É velho também, né?
2: Tá, tá. Eu te conheço aqui, é de São Jorge do Rio.
0: Fala, seu
2: velho. O cara que me deixou eu, parceiro, foi um Jeep, daqueles Jeep importados, 51 aquele. Eu comprei e eu vim ali do lado do Rio Grande e pra Itaipu, e pra...

0: que tinha me deixou eu, na recordação dos carros que eu tinha. Depois fui comprando brinquedo um e brinquedo outro, e carro pra cá e carro pra lá. Era Fuca, era Brasília, era Opala não, aqueles Chevetinho. Chevetinho. Tinha carro de tudo. Agora eu tenho um Uninho, né? Certo?
1: Então... Certo, seu Severo, um abraço pro senhor. Agora ele dá pinote no Uninho, né?
2: É o Jeep da era moderna, né?
1: O Alvisso também tá mandando uma figurinha aqui de uma menininha dando risada.
2: Isso.
1: A Tereza Milioli. Bom dia, turma da alegria.
2: Bom dia.
1: Então, o nosso primeiro carrinho foi um Fusca Azul.
2: Fusca
1: Até Azul. Hoje, eu nunca esqueço.
2: Lenda.
1: Nós fomos na formatura da filha. E na volta, quando tava chegando em casa, ele pegou fogo.
2: Meu Deus!
1: E nós queríamos... E a minha mãe, que tinha 82 anos. Meu Deus, foi um sufoco. Acho que a mãe dela de 82 anos estava dentro do...
2: Nossa senhora, pensa o desespero.
1: Mas é coisa da vida, diz ela. Quero participar do sorteio. Isso foi há 30 anos atrás. Meu Deus, pensa.
2: Então, pensa no susto, né?
1: Pois é. A Terezinha, acorde.
3: Oi, bom dia. A gente nunca teve carro, não. Eu nasci, cresci. Meu pai não gostava muito de carro, porque ele não sabia dirigir. Então, ele preferia pagar os carros para buscar a gente quando precisava, porque a gente morava muito lá no sítio, né?
1: Aham.
3: Uhum. E a gente vinha de bicicleta, vinha de charrete, mas nunca tivemos carro. Hoje, a gente tem um carrinho, mais ou menos, até. Mas meu pai não gostava, não, porque ele não tinha carteira, não sabia dirigir.
2: É, faz que nem o Cidão.
3: Eu encontrei a Tati Cunhasque na boa, na cidade.
1: Ah, na boa. Vai aqui na Farroupilha. Eu saio só pra ver qual ouvinte que vai chegar a tempo, porque tem
2: ali é verdade.
1: Intervalo, né?
2: É verdade.
1: Tem que dar uma esticada nas pernas. Um abraço, Terezinha.
2: Qualquer coisa faz que nem o Cidão, Terezinha. É, seja parado pela polícia, sem carteira, pede pro policial empurrar, o carro não pega e depois você bate ele na árvore.
1: Ó, eu encontrei, eu falo que esse programa aqui, ó, é Terezinhas,
2: sim,
1: as
2: Marlis
1: e as Marias.
2: As Marias.
1: Porque eu encontrei a Terezinha Cordi, aí eu dei 10 passos e eu encontrei a Terezinha Machado. Eu não, né? Você também, porque estava comigo.
2: Isso.
1: Aí a gente encontrou a Terezinha Machado.
2: Boa, então...
1: Um pouquinho mais ali pra frente. A participação da Neide...
4: Bom dia, Tatizinho e Cunhasco. Meu primeiro carro foi a brisqueta.
2: Uhum.
4: Depois foi o Fusca amarelinho, laranja. Depois uma Kombi azul.
2: Ó.
4: Oh. Depois uma Kombi branca.
2: Ó. Oh.
4: Daí um Monza. Tive um Monza também. E agora, então, eu tenho um ônibus.
2: Um ônibus.
4: Um Fusquinha azul. E tem um.
2: Muito bom.
4: Renaultzinho. E tem as bicicletas ainda.
1: Olha,
4: a Monarch e a Calor. A Caloi.
1: Dá pra escolher, a Neide, aí qual que vai sair da garagem hoje. Um abraço, Neidezinha. A Gi, lá de Serranópolis.
2: Alô, Gi.
5: Bom dia, povo.
2: Bom dia,
5: povo. Então, quem nunca teve um Herbie na vida, né? Um Fusca, velho Fusca.
2: Ah, lembrou
5: do filme. Mas tinha eu e meu velho. Era vermelho, aquela no tempo. Ainda pra ajudar, né?
2: Vermelho.
5: E o bicho só abriu uma porta e começou a sair faísca debaixo do banco. A bateria
2: meu
5: dele
2: Deus
5: era no banco de trás.
2: Do
5: e
2: céu.
5: Começou a sair fumaça e só abriu uma porta.
2: Meu.
5: E nós não sabíamos o que fazia. Aí eu parei o carro no meio da rua e fui lá e corri e abri a porta do lado dele pra ele sair pra fora.
1: Arrasado!
5: Ai, caramba! Aí eu fui no eletricista, mandei desligar todos os fios. Depois nem a bateria não pegava mais.
2: Meu Deus!
5: É, cada coisa. E assim foi. Aí eu passei pra frente o Fusca, comprei outro. E nesse outro eu entrei no meio de uma roça de milho e ainda fiquei com o volante na mão. Tudo doido. Eu desisti do Fusca, comprei um Passat.
2: Ai, ai.
1: O Passat tá vivo ainda, gente?
2: É, o Passat, se ela continuar nesse ritmo, o Passat foi dentro do rio.
1: Meu Deus do céu.

0: achei muito bom, hein? Melhor ela contando isso, caindo a risada também,
1: não,
0: né?
1: Não, não. Quase morremos, mas estamos vivos.
0: Ô, Luiz Carlos, eu tive uma Toyota Bandeirantes, anos 69. Chacoalhava tanto, nós íamos jogar futebol nos torneios. Todos os meus amigos até hoje contam as histórias de sustos que passamos com ela. Essa deixou saudades para uma turma do futebol e também os traumas da conta.
1: Toyota Bandeirante também é traçada, top demais, cara.
2: Aí o pior é que o Passat vendi e não recebi até hoje ainda para ajudar.
1: Putz! Paga, vou! Ô, quem comprou o Passat da Gia aí, paga! Paga, vamos pagar!
0: Ai, meu Deus, acho que eu não devia ter feito essa pergunta.
1: É, vamos achar agora. Quem tá devendo pra Gia aí vai ter que pagar agora.
0: Fechamos por hora.
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0: Olha a previsão para hoje de chuva. Já choveu bastante aqui durante a madrugada em São Miguel do Iguaçu. A previsão, segundo o CIMEPAR, hoje é para 17 milímetros, mas eu não sei se não vem mais, né? Se não é para chover mais 17 milímetros. Sinceramente, estou com essa dúvida, né? Se está levando em consideração o que choveu já na madrugada. Inclusive, com registros na região aí de algumas áreas de granizo, vento, enfim... Aqui no centro da cidade veio uma chuva com um pouco de vento, né? Choveu bastante no início, durante a madrugada e no início desta manhã. Agora o tempo está parcialmente nublado. Tá? 24 graus, a temperatura, sensação térmica de 21 para 22 graus. A máxima hoje não deve passar de 25. Para amanhã, mais 5 milímetros de chuva, mínima de 15, máxima para 22, temperatura arrefece. Para sábado, mais 7 milímetros de chuva, mínima de 16, máxima de 24 graus. Domingo tem mais 3 milímetros, mínima de 15, máxima de 22 graus. E segundo o CIMEPAR, ainda chove na segunda e na próxima terça-feira.
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0: Pra fechar, Tatizinha,
6: a participação da dona Severa.
7: Tati, cunhaque.
0: Ah.
7: O Severo, quando ele comprou aquele Jeep,
0: certo.
7: 2 dias que ele tinha comprado e ele nunca tinha pegado o carro na mão. 2 dias que ele tinha comprado o Jeep. Daí, a minha cunhada tava pra ganhar nenê. E tinha que trazer ela em Medianeira. O joelho se atracou e veio. Daí falou pra mim vir junto. Só que nós fomos sem sorte. Deixamos minha cunhada lá no hospital. Quando nós saímos pra ir pra casa, o tempo começou a chover. E daí ali no subir pra lá de São Miguel, era pura terra. O jipe mais parava na valeta do que dentro da estrada.
6: Meu Deus do céu! Azulete, eu já tive bicicleta, Fusca Bordeaux, Voyage, Gol Bola, Fiesta, uma S10 preta. Opa, opa! Agora temos uma SD10 branca. SD10 preta, agora temos uma SD10 branca.
0: Boa!
6: Um abraço, Azulete! Gente, fechamos as participações. O sorteio continua amanhã, tá bom? Janete, um beijo pra você, mas não vai dar tempo de pôr a sua participação no ar, tá? Amanhã a gente volta às 8, que a gente já tá bem atrasado.
0: Bora, amanhã às 8, o couro vai comer, hein? Então já chega logo cedo participando, tá? Tá chegando o programa da Lar. Até amanhã.
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0: Alô, amigos, estamos de volta no seu rádio, mais um programa da LAR Cooperativa Agroindustrial. Hoje é quinta-feira, dia 6 de agosto de 2026. Quinta-feira da pecuária. Entrevista hoje aqui com o produtor do frango lar do município gaúcho de São Valentim do Sul, que fala dos resultados, da importância da LAR Cooperativa e também da satisfação em produzir o frango lar naquele estado. Está no ar o programa de rádio da sua LAR Cooperativa.
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0: 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Muito bem, nosso giro pelas unidades, falando com a família associada. E hoje o contato é com o associado Fabiano Saurim, São Valentim do Sul, um dos bons produtores do mês de junho na produção do frango lar. Boa tarde, Fabiano. Inicialmente quero que você apresente essa cidade, esse município, São Valentim do Sul. Onde é que fica? Boa tarde.
2: Boa tarde aos ouvintes da Rádio LAR. São Valentim do Sul fica aqui na Serra Gaúcha, do Rio Grande do Sul. Um município pequeno, de aproximadamente 2 mil habitantes, dá uns 50 quilômetros da cidade de Bento Gonçalves, uma das mais ouvidas aí da região.
0: Boa de vinho, boa de italiano, como é que é essa colonização aí de São Valentim do Sul?
2: Boa parte é de origem italiana, vinho, salame, queijo, mas também boa na produção de uvas, e na criação também de aves, suínos, temos bastante integração aqui na nossa município.
0: O senhor falou interessante, ia falar que ia ter frango também, frango lar aí, também está chegando bem aí, né? O senhor está há muito tempo na avicultura? Como é que começou essa história sua na avicultura?
2: A minha família já fazem mais de 36 anos que estamos na avicultura. O pai começou em 1990, é uma produção familiar, certo? Mas a gente tá tocando ainda até hoje.
0: Como é que está essa estrutura aí? Quantos barracão, aviários o senhor tem? Como é que é a tecnologia desses? Pode nos dar uma informação de como é que é essa estrutura para a produção?
2: Até então, desde da época do meu pai, hoje falecido já no caso, mas a gente sempre trabalhou com um aviário convencional. A gente tinha uma granja de 120 por 12. E aí, o ano passado, com a vinda da LAR aqui para a unidade de Nova Araçá, eu optei em climatizar a granja daí. Daí hoje eu estou trabalhando com uma granja climatizada daí.
0: E é uma boa história, né? Já está colhendo esses números. E como é que veio a chegada da LAR Cooperativa por aí? Foi um estímulo também à produção do frango nessa região?
2: Para nós, que nós era integrado da Agro Araçá, até então foi uma coisa muito boa que aconteceu, porque... Na verdade, a Agro Araçá não vinha numa estabilidade muito boa. E aí a LAR chegou aqui para dar um suporte bom para nós, de confiança e credibilidade na criação, né? Do que a gente está fazendo aí. Por isso do investimento também, né?
0: Ia complementar. Deu confiança, deu segurança, o senhor investiu e está melhorando essa produção do frango aí, né? Tanto que agora já atingiu aí a sétima colocação no mês de junho.
2: Como eu tinha dito, né? A gente estava vindo numa estabilidade na criação e aí com a chegada da LAR deu esse suporte para nós e confiabilidade para a gente investir também, né? A gente sabe já lidar com aves aí há muitos anos, então tipo a gente melhorou a granja e com isso também veio a melhora dos resultados e a qualidade do frango. Então para nós foi um grande benefício aqui para nossa região.
0: Pintainho, ração, boa qualidade.
2: Isso, não, a qualidade é boa, os pintainhos também são de qualidade boa. Na verdade, o que mudou bastante para mim aqui foi a ambiência da granja. Como eu era, a granja era convencional e transformei para climatizada, a ambiência melhorou. Aqui na nossa região a gente tem certos dias aí que dá 4 estações no mesmo dia e então com a granja climatizada a ambiência da granja melhorou bastante. Então, com a qualidade dos frangos e dos pintainhos e da ração também, tudo auxilia para fazer um bom resultado.
0: Muito bem. O senhor atingiu aí esse índice de eficiência produtiva neste mês avaliado 512 pontos, né? Já sempre atingia essa boa colocação ou esse lote aí foi um especial?
2: Na verdade, esse lote, como eu parei para reformar a granja, foi o primeiro lote que eu fiz pela LAR. Mas, assim, nunca cheguei a fazer um IEP dessa magnitude aí. Uma pelo aviário convencional e outra porque a gente nunca tinha criado frango pela LAR antes de ter climatizado a granja, né? Mas, pelo que você vê, os resultados aqui da região num todo, assim, dos colegas meus, amigos meus que criam frango, também não está ruim, então quer dizer que a empresa é uma empresa séria e que, cuidando, o resultado vem.
0: E só atualizando aí, como é que está a agricultura? O senhor plantou trigo, milho, o que que está aí? Como é que está essa fase da agricultura agora aí no Rio Grande? Até porque chuva também está ocorrendo bastante. Como é que fica essa questão da agricultura, hein?
2: Eu, esse ano, optei em não plantar trigo, a minha terra está em pousio, até estou preparando o solo agora para um próximo plantio de milho. Eu não planto toda a área de soja, eu planto uma área de milho, uma área de soja sempre, para fazer rotação de cultura. Então, estou começando agora a preparar as lavouras aí para o milho, de secação. Mas na minha região, num geral, assim, muito pouco trigo, porque é anos que estamos sendo castigados pelo tempo, aí o pessoal não está investindo muito, né? O pessoal está optando em canola aqui na minha região, só que daí foi castigada com uma chuva de pedra semana passada. A agricultura em si tá, parte de grãos não está muito interessante na nossa região aqui nos últimos 2 anos aí. Bastante seca, o excesso de chuva, não está fácil. Então, nós estamos agarrados aqui na granja e cuidando bem para tirar o máximo possível da agricultura.
0: Certo. E falando em avicultura, como é que está esse lote que está alojado agora aí? Quantos dias que está? Está um bom desenvolvimento?
2: Esse lote, agora que eu estou trabalhando hoje, está com 29 dias. Ontem fechou a quarta semana já com um bom peso. Estou me encaminhando para mais um bom lote aí de aves.
0: Que beleza. E sabe que tem a campanha publicitária agora? Quero ver se o senhor lembra dela aí também, está sabendo dessa campanha publicitária. A gente pergunta se é frango, é?
2: Claro.
0: Ah, muito bem. Ok, seu Fabiano, muito obrigado pela entrevista e um grande abraço. Bons resultados aí na propriedade.
2: Obrigado, Valdir. Obrigado a todos os ouvintes da rádio, LAR. Agradecer em especial aí ao César, que é o nosso coordenador da nossa unidade aqui de Nova Araçá. O William, o Diego Schmidt, meu extensionista, e todo mundo aí da LAR aí que acredita na criação de aves, aí acreditou no Rio Grande e veio para cá para a gente ter uns bons resultados, véio.
0: Muito bem, agradecemos mais uma vez ao associado Fabiano Saurim, município São Valentim do Sul. 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O técnico que lhe assiste é o Diego Luiz Schmidt. Parabéns a todos.

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1: Preços praticados pela manhã: soja R$123 a saca, milho R$57, trigo R$75. Obrigado a você pela companhia, boa tarde, até amanhã. Tchau, tchau.
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0: 12:18, agora 12:18. Muito boa tarde para você que está acompanhando a nossa Rádio Jornal FM em 104.1. Seja muito bem-vindo e a partir de agora você acompanha o nosso Informativo 104. Hoje é quinta-feira, 6 de agosto de 2026. Estamos no inverno brasileiro. Este é o seu Informativo 104, espaço perfeito e apropriado, né? Para muita informação, as principais notícias locais, eventos de São Miguel do Iguaçu e região oeste do Paraná, utilidade pública e também entrevistas. A apresentação é minha, Márcio de Souza, e o prazer de ter ao lado a companhia também de Luiz Henrique. Estúdio B, sempre muito bem acompanhados, assessorados de perto por Andrezinho Vaz e a direção geral por conta de Constante Scariotti Neto, seu Tino. 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

0: 14ª edição da Feira de Mudas da Casa da Lavoura aqui em São Miguel do Iguaçu, e nós ao lado de Ayrton Rigotti, proprietário. Uma feira que começou modesta, começou simples, hoje ela tomou corpo, tomou tamanho, e a gente vê realmente a frente, a lateral aqui da Casa da Lavoura simplesmente tomada de oportunidades e opções, né, Ayrton?
1: É isso mesmo, Márcio. Bom dia a você, bom dia a todos. Conforme você falou mesmo, ela começou faz uns 10 anos mais ou menos que a gente começa com a feira, e cada ano evolui mais, né? Cada ano a gente tem mais tipo, mais qualidade, enfim, o que você quiser, o que você pretende, o que você imagina de fruta tem aqui, né?
0: São miguelense, o brasileiro nato, ele gosta de grandes oportunidades e não tem nada mais bonito do que de repente a gente olhar uma muda. Não só uma muda pronta, mas já uma muda com flor, uma muda com fruto, né?
1: Isso mesmo, Márcio. Falou muito bem. O pessoal começou, principalmente depois da pandemia, né? O pessoal começou a mexer muito com fruta, com horta, com floricultura. O pessoal está gostando muito e partiu para esse lado. Então, agora, mais do que nunca, está no auge disso mesmo, né?
0: Vai aquela dica, de repente, para aquela pessoa que tem aquele lote. E tem espaço, né? Às vezes aquele lote até bastante vazio, mas que dá para se planejar muito bem. Não tem nada mais bonito do que a gente ver uma muda dessa crescendo e um pé de fruta aí formado, produzindo e a gente aproveitando todos os anos, né?
1: O fruto, a árvore, é uma vida, né? Na verdade, se você plantar lá, se você não tem nada ou tem um espaço, você vai plantar e você vai começar a gostar daquilo, porque não tem nada melhor que se tirar um fruto do pé, né? Colher ele, é outro sabor, é outra qualidade, enfim, é só começar. E a questão da altura, do tamanho, você pode podar, né? Você deixa o tamanho que você quiser, você vai podando, ela vai dando os frutos ali, curto mesmo os galhos, né? Então não tem desculpa.
0: Ayrton Rigotti hoje, ele é um apaixonado por frutas?
1: Ah, com certeza. Tem o meu sítio lá, né, Márcio? Tem o meu sítio, tem várias variedades lá e produz. Agora é época, né? Agora, depois de agosto, agora começa a florescer, né? Você pode ver, tem os pessegueiros aqui. Pessegueiros, tem o cítrus na frente também. Tudo já produzindo, já.
0: Tem um pé de laranja que, inclusive, estava sendo bastante cobiçado. Ele já foi vendido uma vez e apareceu mais uns 30 querendo comprar o mesmo pé, né?
1: Sim. Como ele é um pé já maior, né? Já produzindo mesmo, o pessoal cresce o olho carregado de flor, né? Mas sexta-feira vai ter reposição. Quinta ou sexta vai ter reposição e a gente vai ter fruta para todo mundo aí.
0: Quantas variedades hoje você tem um levantamento aproximado, de repente, do que o pessoal pode encontrar, desde frutas até as mulheres, as donas de casa apaixonadas aí por flores, suculentas e outras variedades? Tem de tudo, né?
1: É, sim, a quantidade exata eu não posso te informar, mas sei que o que você precisar, provavelmente, se não tiver aqui, a gente consegue daí na reposição, né? Então tem praticamente tudo.
0: Uma semana de muita experiência boa aqui na Casa da Lavoura.
1: É isso mesmo. A gente começou hoje de manhã, né? Terça-feira, se prolonga até sábado, meio-dia. Não fechamos a meio-dia também. Então é só aproveitar. Agora é a hora.
0: Para aquela pessoa que de repente quer vir e quer dar uma exageradinha na dose, comprar várias mudas aí, parceladinho, pedaladinho no cartão também vai, né?
1: Sim, é só questão da conversa, né? A gente faz, sim, com certeza. O que não pode deixar é de levar, né? Então, se quer levar, fizemos qualquer negócio.
0: Olha, para quem está acompanhando a programação da nossa Rádio Jornal, para a gente encerrar a conversa, Ayrton, faz um convite para a região vir para São Miguel e aproveitar realmente este evento que é único, né?
1: Então, agora que somos FM, né? Estamos numa ampla área de cobertura, isso é maravilhoso. A gente coloca no carro, sai andando aí, vai longe, né? Que maravilha isso. Parabéns à Rádio Jornal, em primeiro lugar, né? E convidamos para aproveitar uma oportunidade, né? E convidar todos para virem aqui, fazer uma visita, pelo menos, se não quiser comprar, mas fazer uma visita e levar as frutas que precisarem mesmo.
0: Maravilha, tá aí para você o convite, então, ao lado de Ayrton Rigotti, proprietário da Casa da Lavoura, convidar você até sábado aí para estar presente aqui em São Miguel do Iguaçu e aproveitar esta 14ª edição da Feira de Mudas da Casa da Lavoura aqui no município.
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0: 12 horas 25 minutos agora, 12h25 e meio. Prazer em ter aqui dentro dos estúdios da nossa Rádio Jornal um amigo particular, né? Grande amigo Wagner Matos, Hospital Madre de Dio, conquistando o certificado de entidade beneficente de assistência social concedida pelo Ministério da Saúde. Acima de tudo, um orgulho para São Miguel. Boa tarde, doutor Wagner. Bem-vindo à programação mais uma vez da nossa Rádio Jornal.
1: Boa tarde a todos, Márcio. Agradecer o convite para mais uma vez a gente estar falando aqui das questões relacionadas ao Madre. E há pouco nós relembrávamos, né? Nós já somos meio que um dinossauro da cidade.
0: É verdade.
1: Já tem um bom tempo que a gente se relaciona, né? É um prazer tê-lo aqui, principalmente, repito, estar falando do Madre.
0: A vida é feita de projetos. O Madre sempre foi um projeto, um sonho, doutor.
1: O Madre é fruto da minha infância, né? Deus foi muito abençoado conosco, né? Tem uma família fantástica, me proporcionou coisas incríveis, né? E a minha perspectiva de vida era deixar um legado, né? Eu acho que todos nós, quando passamos por aqui, né, por esse mundo, né, uma das funções nossas é deixar alguma coisa que tenha relevância no aspecto social. E baseado nisso, nasceu o Madre, né? Eu estava relembrando ontem ainda com o filho, Davi. Nós iniciamos em 2010. Fim de 2018 nós inauguramos. Tivemos aí alguns percalços, porque havíamos vendido o hospital, né? Enfim, quis Deus aí que nós retomássemos o hospital. E felizmente assim o fizemos. E o hospital, ele sistematicamente, aos poucos ele vem crescendo e se tornando aquilo que foi o objetivo nosso inicial, de que realmente a região, essa ponta aqui do Oeste do Paraná, tem um hospital regional. Ele é um hospital privado. A expectativa da governança da região foi sempre de ter um hospital público, né? Mas com o SEBAS, que é o que inclusive nós estamos aqui para falar, né? Com o SEBAS nós hoje praticamente somos um hospital público-privado, né? Nós somos as OS, as organizações sociais, né? No caso o IMAD, que é quem faz a gestão ali, nós somos um braço do Ministério da Saúde para vir a complementar o atendimento dos usuários do SUS.
0: Justamente essa era a pergunta que a gente estaria fazendo. O que muda em termos de atendimento com esta certificação?
1: Muda especificamente para a instituição. Para a população ela não muda nada, porque nós já vínhamos atendendo o Sistema Único de Saúde, os usuários do SUS, tá? E inclusive esse atendimento é que nos proporcionou essa certificação, porque nós ouvíamos fazendo já numa ordem de quase 87%. Ano passado, para os ouvintes e você em especial, né, entenderem, só o ano passado passaram 40 mil pessoas pelo Madre, tá? Dessas 40 mil pessoas que passaram pelo Madre, que foram atendidas no Madre, né, 83% eram do Sistema Único de Saúde. Então, justamente em função disso, de nós já estarmos prestando esse serviço de relevância para a região, e não é só para a nona região, Regional de Saúde, né, esses municípios aqui da ponta. Nós hoje somos referências para a macro-região. Nós somos referências para a região de Toledo, a região de Cascavel, a região de Francisco Beltrão e, naturalmente, é óbvio, aqui para a nossa região da nona Regional de Saúde. Então, nós já vimos fazendo esse trabalho e, justamente, baseado nesse trabalho, por outras prerrogativas exigidas pelo Ministério da Saúde no sentido de dar a certificação de entidade beneficente, né, nós tínhamos mais de 12 meses já de vida. O IMAD, ele é de 2012, tá? E finalmente, ele tinha um outro nome, finalmente agora, nesse ano de 2020, já no ano de 2024, metade de 2024, nós incorporamos a ele o nome de IMAD, Instituto Madre de Dio, e já naquele momento ele passou a fazer a gestão do Hospital Madre de Dio. Hoje o IMAD ele não faz a gestão só do Madre, ele faz gestão do Hospital Municipal Francisco Ortega, Mato Grosso do Sul, no município de Nova Alvorada do Sul. Ele também disponibiliza profissionais de diferentes especialidades em contratos que nós temos em São José dos Pinhais, temos em Colombo, temos em Rio Branco do Sul. Então, é a relevância, no caso de virmos a ser uma instituição beneficente, de podermos também estar atuando junto ao ente público, e é óbvio, tudo isso acaba sendo receita para a gente poder incorporar a atividade do MADEDIL no sentido de que melhor atenda. Outra relevância de termos o SEBA, o SEBAS, o governo federal, ele acaba dando algumas, entre aspas, regalias, que na verdade não é uma regalia, é um benefício para poder complementar a tabela SIGTAB, que ela é uma tabela bastante defasada. Então, de certa forma, o próprio Ministério da Saúde, ele vai criando mecanismos, projetos diferenciados, que você acaba tendo uma receita um pouco maior do que a tabela SIGTAB, esses descontos aí em cargos e tributos. Aí vem os projetos que podem ser encaminhados ao próprio Ministério da Saúde, ou aos municípios, ou à Secretaria de Estado, ou inclusive até para parlamentares, no sentido de que se venha a ter emendas parlamentares, para poder fomentar o desequilíbrio da tabela SIGTAB. E é desta forma que os hospitais público-privado, eu diria, que acabam atendendo o Sistema Único de Saúde.
0: A gente lembra uns anos atrás, doutor, e sabe que muitas famílias, quando precisavam de uma atenção hospitalar e queriam, de repente, algo de referência, eles procuravam dois grandes centros, ou ia para um lado, ia para Foz, ou ia para o outro, ia para Cascavel, E hoje nós temos em São Miguel do Iguaçu, em termos de estrutura, em termos de atendimento, em termos de atenção, em termos de condições, o nosso MADEDIL como uma referência aqui para a região,
1: Esse era o objetivo, Márcio, Esse era o objetivo. Eu tive uma experiência, 2004, eu fui diretor de saúde do município, tive uma experiência também em Itaipulândia. Eu venho de uma atividade pública, eu hoje sou oficial do Exército na Reserva, fui oficial de saúde na ativa. Isso me proporcionou uma experiência relativa em diferentes lugares por onde passei no que diz respeito à saúde. E eu sempre tive em mente de que para que você pudesse ter bons profissionais que realmente atendesse de uma forma adequada à população, você teria que dar a eles condições também adequadas. E o MADRE acaba vindo de todas essas experiências ali. Eu sabia que para que no interior, numa cidade como São Miguel do Iguaçu, 30 mil habitantes, pudéssemos ter um hospital que atendesse média e alta complexidade, obrigatoriamente ele teria que estar muito bem estruturado para que aqui nós pudéssemos trazer profissionais que naturalmente tenham capacidade de atender da forma que é o MADRE hoje. É sabido por todos, aqueles hospitais pequenos, aqui mesmo em São Miguel, fecharam 3 hospitais, porque não havia mais espaço para hospitais de pequena resolutividade, embora aqueles até faziam coisas até fora meio que da realidade da época. Mas a medicina foi se estruturando de tal forma que hoje a grande maioria das coisas que se fazia no passado hoje não tem mais fundamento ser feito. Então, aí veio o MADRE.
0: Estrutura hoje, em termos de leitos de UTI, UTI neonatal, hoje nós somos uma referência, uma potência,
1: Ontem, eu tenho o hábito de, quase que diariamente, eu percorro todas as instalações do hospital, eu converso com o paciente quando está em boa situação, eu converso com os acompanhantes, E o que eu identifico é que nós somos aquilo que nós pretendíamos fazer, ou seja, realmente somos hospital de referência, realmente nós tratamos todos de uma forma extremamente humanizada. E aí, chegando onde você colocou, nós temos uma UTI pediátrica hoje com 10 leitos, que sistematicamente ela está com todos os leitos ocupados. E 80% desses leitos aí são bebês, crianças vindas do estado inteiro. Se vocês identificarem, quase que semanalmente, por 2-3 vezes, desce um helicóptero ali no nosso heliponto, trazendo bebês dos mais diversos lugares do estado do Paraná. Então é claro que nós somos já uma referência. Eu lembro na nossa época lá, o São Miguel do Iguaçu era referência no Amarelinho.
0: É verdade.
1: Lembra disso?
0: Verdade.
1: Eu já naquela época dizia assim, pomba, eu acho que além do amarelinho, nós temos que ser referência em alguma outra questão que além de trazer o prazer, também traga o tratamento, né? Então já naquela época eu desenhava um hospital de alta complexidade aqui para a região. Inclusive dentro desse período que eu estive dentro da Secretaria de Saúde, nós fomentamos bastante junto às prefeituras aqui da região, no sentido que tivéssemos um hospital que atendesse da forma que o MAD está atendendo hoje regionalmente. Nós tínhamos a Santa Casa em Foz do Iguaçu, né? Depois veio o Costa Cavalcante e agora finalmente, com o fechamento da Santa Casa, temos o Hospital Municipal. São poucos leitos para a região, né? O país, na verdade, ele carece de leitos. Isso não é uma situação só aqui da nossa região. Isso é uma realidade no país inteiro. E aqui não poderia ser diferente. E nós, particularmente, ainda temos uma outra questão, que é aqueles brasileiros que tiveram as suas terras inundadas aqui e que acabaram migrando para o Paraguai, né? E eles, agora com as suas famílias, né? Isso aí já faz um 50, 40 anos, creio eu, né? Eles continuam vindo para cá para terem a expectativa de ser atendidos, principalmente na área da saúde, com seus familiares. Isso impacta mais ainda, né, essa necessidade de leitos na região. Essa semana, olha a vantagem do SEBAS, né? Já vai para um ano o deputado Gugu Bueno, né, que inclusive é aqui de Cascavel, da região, ele tinha nos possibilitado uma emenda de R$1.500.000. Perfeito? Mas nós não conseguimos alcançar essa emenda pelo fato de não termos SEBAS. Foi sair o SEBAS e finalmente essa emenda veio aos cofres do IMAD. Né? O que significa agora, inclusive, eu acabo me atrasando aqui, desculpa, né? Eu estava com o pessoal ali que eu estou organizando agora a aquisição, finalmente, de todas as camas, que é o único móvel que nos faltava, para nós chegarmos aos 300 leitos. Né? Então, eu creio que daqui a 20 dias, um mês, vamos colocar aí, nós finalmente temos os 300 leitos factíveis de serem utilizados pela população. Hoje nós temos 210 leitos, faltam justamente 90 camas para a gente concluir esses 300 leitos. E para você ter uma ideia, Márcio, esses 40 mil pacientes que nós atendemos em diferentes atividades, diagnóstico, cirurgias, tratamento clínico, enfim, né, eles utilizam apenas 15% do potencial do MAD. Então nós agora, com esses novos leitos, nós temos a possibilidade, 40 mil com 15%, é só fazer a conta, olha aí o que o MAD vai atingir no nosso município de São Miguel do Iguaçu. E eu sempre disse que hoje a maior empresa do município, porque nós não somos só uma unidade hospitalar com foco, que é óbvio, esse é o objetivo principal, atendimento na saúde, mas nós somos também uma perspectiva social para o município. Hoje o MAD tem 300 funcionários, né? Ou seja, são 300 famílias já sendo assistidas financeiramente por uma empresa, perfeito, de São Miguel. E a maior empresa hoje no município é uma empresa pública, que é a prefeitura. Se nós formos identificar quem mais dá emprego na cidade, é a prefeitura municipal. E depois, creio eu, né? Se estiver errado, depois me corrijam, eu acho que é o Madre. Né? E se não for, ele em seguida...
0: Com exceção, de repente, de algum frigorífico, alguma coisa nesse sentido.
1: Ah, sim,
0: entra uma questão de frio, mas está no top,
1: concordo,
0: né?
1: Concordo. Frigorífico, a Dizan, eu acredito, né? Sim. Então, nós estamos aí nessa relevância também do emprego.
0: Geração.
1: Um emprego diferente, um emprego que propõe... Hoje ali o salário médio dos nossos funcionários é ao redor de 5,5, 6 mil reais. Isso é um ganho razoável para a pessoa comprar mais um carro, ou comprar o seu carro, para melhorar a sua casa, para comprar a sua casa. E é óbvio que isso faz com que o município cresça. Né? Então, a relevância do MAD para o município, para a região, Eu sei que alguns contestam isso, né? Mas é uma contestação pífia, né? Ela não, finalmente ela não se completa, não se conclui, porque a realidade ela é bem óbvia.
0: Parcerias com outros municípios?
1: Então, nós atendemos hoje praticamente o estado inteiro. Diretamente, nós ainda temos alguns credenciamentos, né? Nós temos credenciamento com Foz do Iguaçu, Santa Teresinha de Itaipu, temos o credenciamento aqui com o município para diagnóstico de imagem, e cabe dizer que o único hospital da região que faz, por exemplo, ressonância com contraste, ressonância com sedação, é o Madedil. Então, isso faz com que praticamente todos os municípios da região tenham um credenciamento conosco para, no mínimo, usufruírem dessa atividade. É óbvio que a gente quer sempre mais, né? A gente quer atender as cirurgias, não só do município de São Miguel, como da região. A gente vê a situação ali que está o Hospital Municipal em Foz do Iguaçu. A gente quer ser essa ferramenta aí para que possamos minimizar aquela situação dali, né? Hoje, inclusive, nessa solenidade nossa, deverá estar aqui também, né? Ele já identificou que vai estar conosco, o prefeito de Foz do Iguaçu, e a gente quer levar a ele também o fato de que o Madre pode estar atendendo também Foz do Iguaçu. O Madre, ele está localizado geograficamente, né? Estrategicamente, de uma forma fantástica. Nós estamos literalmente à frente da BR que sai de Assunção vai até Paranaguá. Esses municípios que vão daqui a Guaíra, a grande maioria deles, de uma forma ou de outra, para acessar esse Curitiba, etc., acaba passando por aqui, né? Então, estrategicamente, nós estamos muito bem consolidados para poder atender a toda a região nossa aqui.
0: Maravilha, olha, daria para a gente ficar falando a tarde inteira praticamente aqui de Madre, certamente, né? De projetos, sonhos, mas vamos marcar um retorno para falar um pouco mais, perfeito, valorizar realmente aquilo que é nosso, doutor.
1: Será um prazer.
0: Olha, parabéns pela estrutura, parabéns pela confiança também aqui na nossa emissora, para a gente poder repassar todas as informações pertinentes a este orgulho para São Miguel, que é o nosso Madre de Dio. E tudo de bom da reunião, no encontro de hoje à tarde, que marca, ele sela realmente este passo, né?
1: Perfeito. Aproveito, inclusive, né, e convido a todos que estão nos ouvindo, né, para estarem conosco hoje às 15h30, né? Eu sei que é um horário meio fora do normal, a grande maioria está trabalhando, né? Mas é o horário que nos permitiu em função das autoridades que ali vão estar. Então, reitero, já havia feito isso da outra vez que aqui estive, reitero o convite, e seria um prazer enorme para o Madedil, para o Instituto Madedil, que a população, principalmente de São Miguel do Iguaçu, prestigie o Hospital Madedil.
0: Aquilo que foi feito realmente para ela, né? 12h43 agora, está aí o Dr. Wagner Matos, Hospital Madre de Dio, conquistando o certificado de entidade beneficente de assistência social concedido pelo Ministério da Saúde. E com relação a esta reunião de hoje à tarde, a esta confirmação, né? Nós na edição de amanhã estaremos também acompanhando, uma vez que a nossa equipe de jornalismo vai marcar presença nesta reunião, nós estaremos também valorizando, sim, também este material. 12h44, breakzinho comercial, daqui a pouco a gente retorna com mais informações.
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0: Adalto de Góes, Secretaria de Assuntos Comunitários aqui de São Miguel do Iguaçu, e nós falando de mais um assunto pertinente realmente à nossa querida São Miguel, né? Como é bom a gente valorizar realmente aquilo que é nosso e mostrar também o nosso potencial para toda a nossa região oeste do Paraná. São Miguel do Iguaçu lançando campanha Nota Fiscal Premiada 2026. A campanha já foi lançada, na verdade, é. 40 mil reais
1: em prêmios.
0: Em prêmios, Adalto. Boa tarde.
1: Boa tarde, Márcio. Boa tarde a todos os ouvintes, né? E obrigado aí pela oportunidade. 40 mil reais em prêmios, né? Começou a campanha. Quem tem nota fiscal a partir de 1º de janeiro, né? Já pode fazer a troca na Secretaria de Assuntos Comunitários. E, inclusive, não sei se foi informado para a Rádio Jornal também, nós vamos ter um evento diferenciado no sábado.
0: Ah!
1: É, no sábado, é a partir das 8 horas até as 11h30, juntamente com a Secretaria de Meio Ambiente.
0: Inclusive, no dia de ontem, no nosso informativo, já foi assunto, foi manchete também.
1: É, que seria o Recicla Mais, Recicla Mais e também... É, então, pessoa trabalha a semana inteira, tá, tem uma folga no sábado de manhã, vai às compras e tal, passa ali né, em frente ali a
0: feirinha, né?
1: A feirinha ali, né? Vai ter o Recicla Mais, vai ter o pessoal das Assuntos Comunitários fazendo a troca da nota fiscal por um cupom.
0: Nota fiscal vale todas?
1: Nota fiscal, todas.
0: Nota fiscal, nota fiscal. Fiscal
1: é que tem as diferenciações, né? Tipo assim, nota fiscal de calçados, supermercado, a cada 100 reais dá direito ao cupom. Ah, aí a nota fiscal de milho, de grãos, no caso de grãos, milho e tal, aí a cada 400 reais. É tipo adubos, insumos ali, milho, 400 reais.
0: Cada uma tem seu peso, mas vale tudo.
1: E nota fiscal de soja a cada 1.000 reais. Né? É pela proporção, pela quantidade, né?
0: Aham.
1: Né? Entendeu? Então, vai estar a nossa equipe dos assuntos comunitários fazendo, juntamente com o Secretário do Meio Ambiente, fazendo a troca, né?
0: E o incentivo para que a gente aprenda, né? A ter aquele costume, né? Fez o serviço, comprou o produto, nota fiscal.
1: Peça nota fiscal. É, para você ter ideia, não é porque eu sou secretário, né? Mas o meu filho já está com 9 anos de idade, né? Ele tem a mania toda. Eu vou no mercado, vou na padaria, pai, trouxe a nota, já passa a nota ali de 10 reais, 15 reais, 20 reais, 40 reais, até dá os 100 reais.
0: Ele
1: ali,
0: que troca?
1: Né? Hã?
0: Ele que troca?
1: Não, ele leva para a escola, né? Ah. Aí a escola encaminha para a secretaria nossa fazer a troca. Inclusive, esse ano nós mudamos, né? Para ficar mais transparente o nosso trabalho também, né?
0: Ah.
1: Então as escolas continuam do jeito que estava, igual outros anos, né? Elas captam as notas fiscais, trazem até a secretaria para fazer a troca por cupom, né? Inclusive, as escolas também... houve um comentário que as escolas não conseguiram trocar. Opa, a nossa equipe vai na escola, pega as notas fiscal e já faz a troca pelo cupom.
0: Bacana!
1: Entendeu?
0: Fala da premiação para a gente. Eu tenho certeza que tô a gente falando assim, a importância da nota fiscal... Opa, a ficha começou a cair. Agora, para ela cair completa, vamos falar assim, o que dá para se levar a gente sendo fiel
1: primeiro, buscando as notas? Primeiro, eu não tenho assim mãos, mas me parece que o primeiro prêmio é R$3.100, o segundo prêmio parece que é R$2.000.
0: Legal.
1: O terceiro prêmio acho que é R$1.500 e 18 prêmios de R$1.000.
0: É, né? Muito prêmio, né?
1: É, bastante
0: prêmio. 40 mil reais em prêmios.
1: É, e além de que as escolas participantes, né, também elas recebem, né, uma premiação ali, né? O primeiro acho que é R$3.000, o segundo acho que é R$1.500 e depois vai baixando.
0: É um incentivo legal, 400, né?
1: 400, 600. E para as escolas ali que pouco participam ou não tem, né, aquela afinidade e tal... Uma premiação de R$200 por participação.
0: É? Né?
1: E também tem mais a indicação também. Ah, vamos dizer que o Márcio ganhou ali um prêmio de R$1.000, né? Então ele pode indicar uma escola, vamos dizer, uma escola Pequeno Príncipe. O teu filho estuda. Então ele indicou aquela escola ganha mais R$300. Além de R$200 de participação, além de R$300 por indicação, então também concorre a quem mais gerar cupom fiscal.
0: Bacana. Olha, nesse sábado dá para a gente trocar nota fiscal ali na feirinha, né? Mas e passou desta data, para trocar onde?
1: Então, a pessoa fez uma compra no material de construção.
0: É importante que a gente junte bastante para depois ir trocar?
1: Olha, não necessariamente. Se tiver R$100 ali, tá aqui próximo Banco Brasil, próximo Prefeitura.
0: Vou garantir o cupom.
1: Tá com cupom, uma nota fiscal de R$100, vale e troca. Né? Claro que se tiver uma nota fiscal de R$190, vai dar direito só um cupom. Tem que fechar mais 100, no caso 200. Né? Entendeu? Então,

0: fechou R$200 ali, 210, já pega dois cupom.
1: É legal,
0: hein? E é pertinho, né? Do lado ali da Secretaria de Agricultura, assuntos comunitários, né? É no centro aqui, né? Então a pessoa está passeando, fazendo a compra, chega ali e faz a troca. E esse diferencial agora, né, Márcio? Sabadão aí, amanhã toda aí para o pessoal que está fazendo compras fazer a troca.
1: E né? Já vai estar por aí, porque é véspera do Dia dos Pais, né?
0: É. Verso Dia dos Pais. Verdade,
1: vai estar todo mundo no centro, vai comprar um presente. Brasileirão deixa tudo para a véspera, né?
0: Exatamente. E também não deu as CMEIs, no caso as creches, as escolas. O filho leva lá, as próprias professoras já encaminham, né, já para os processos comunitários fazer a troca.
1: Que
0: e já o aluno vai levar para casa o cupom.
1: Parabéns.
0: E a tal coisa, né? Gera mais receita, né, Márcio? Gera receita e essa receita, por sua vez, vai investir na educação, na saúde, em todas as secretarias que forem obras e assim por diante.
1: Né? Parabéns pela parceria, parabéns aí pela campanha e sucesso. Pode contar com a gente sempre.
0: Obrigado, Márcio. Obrigado a todos os ouvintes. E estamos à disposição por qualquer dúvida. Secretaria de Assuntos Comunitários, temos lá a Josiane, a Jéssica, a Marcele e a Eduarda atendendo lá no que for necessário.
1: Já está almoçadinho, agora é só trabalhar?
0: Só trabalhar.
1: Tá tudo certo.
0: Taca ali o pau, Marco, velho.
1: Taca o pau, é verdade. 12h52, agora um breakzinho comercial. Daqui a pouco a gente retorna. Tem mais informações, mais conteúdo para você aqui no seu Informativo 104.
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0: 12:58 agora, 12:58, para nós encerrarmos com chave de ouro o nosso informativo 104. Vamos a informações com vagas e oportunidades de trabalho. Porta aberta, né? É para muitas famílias poderem realmente entrar aí no mercado de trabalho. Aquelas que precisam, olha, a informação vem lá da cidade de Medianeira. E quem traz a informação direto dentro do nosso informativo, Vicente Marcolino. Boa tarde, Vicente.
1: Olá, os ouvintes. Eu sou Vicente Marcolino, do Cine de Medianeira, e trago nossas vagas para esta quinta-feira. Advogado, agente social, ajudante eletricista, ajudante de estruturas metálicas, ajudante de pintor, assistente de contadoria fiscal, assistente de vendas, assistente administrativo com carteira de habilitação categoria B, atendente de farmácia, atendente de padaria, auxiliar administrativo, auxiliar de almoxarifado, auxiliar de armazenamento, auxiliar de cozinha, auxiliar de encanador para trabalhar em missal, auxiliar de escritório, auxiliar de expedição, auxiliar de fabricação para trabalhar em indústria de cimento, auxiliar de limpeza para trabalhar em forma de rações, auxiliar de limpeza para trabalhar em São Miguel do Iguaçu, linha de produção para trabalhar com alumínio, linha de produção para trabalhar em forma de rações, linha de produção para trabalhar com alimentos, linha de produção para frigorífico de suínos, linha de produção para trabalhar com vidros, linha de produção para frigorífico de suínos para trabalhar em São Miguel do Iguaçu,

0: Vai dar uma falha, um break no nosso contato, na nossa linha direta com os amigos do Cine de Medianeira, vagas e oportunidades de trabalho. Você acompanha todos os dias, né? Aqui dentro do nosso informativo 104. 12 horas 59 minutos e meio agora, para completarmos a edição de hoje, vamos para a agenda de eventos. Jantar dançante no Convívio da Massa, homenagem ao Dia dos Pais, amanhã sábado, 19h30, no Salão, na verdade, amanhã sábado, amanhã é sexta-feira, né? Neste sábado, 19h30, no Salão Paroquial da Igreja Matriz, aqui em São Miguel, prato principal, macarronada com coxa e sobrecoxa assada, três tipos de molho e ainda tradicional festival de sobremesas. Meu amigo, se prepara. Jantar e baile com a banda Gralha Azul. Haverá sorteio de brindes, inclusive, para os pais presentes. Adultos, R$60. Crianças de 8 a 12 anos, R$30 apenas. Primeira feijoada da Artesme, neste sábado, na feirinha do produtor, do Box da Dorinha, aqui em São Miguel do Iguaçu, retirada a partir das 11 horas da manhã. O valor para você que ainda não adquiriu, pode passar na própria feirinha, no Box da Dorinha, né? Cotidianamente, todos os dias ela está por ali, R$50 é o valor desta feijoada, ou no dia você pode pegar e carimbar por lá também e comprar, tá ok? Marmita com aproximadamente 1 quilo de feijoada, mais farofa. Reservas com Gelson também, marca o telefone, importante. 459-9145-7346. Vou repetir, 459-9145-7346. Também no sábado tem bingo da Escola José Francisco de Oliveira, local Escola José Francisco de Oliveira, a partir das 13h30, cartelas a partir de R$15. Teremos ótimos prêmios em todas as rodadas e apresentação cultural dos alunos. Teremos também vários quitutes juninos para você aproveitar e entrar no clima. Traga sua família e amigos e aproveite. Também no sábado, sábado tá cheio, hein? Bingo da Escola Municipal do Campo Ipiranga, diversão, prêmios e muita alegria. 18h30 o início, local Salão da Comunidade lá no Ipiranga. Venha e participe, faça parte desta festa você também. Completando a agenda, vamos falar do domingo. Domingo tem no nosso CTG Querência Amada a partir das 11h30. Almoço aí em homenagem aí aos pais também, né? No cardápio, deliciosa costela bovina, filé de alcatra suína, batata doce, diversos acompanhamentos e de sobremesa, sagu, pudim e inclusive sagu ou creme, né? Ingresso R$ 69 aí para adulto, R$ 35 para crianças de 5 a 10 anos. Garanta sua reserva até o dia 7, né? Até amanhã, portanto, através do telefone 459-9965-5757 ou 459-9973-0338. 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Breves parceiros também aqui da nossa Rádio Jornal, né? Traga sua família e celebre o Dia dos Pais. 13h03, começo a conversa pedindo perdão pelo atraso, mas o conteúdo foi
1: não, eu tava muito até bacana. Preocupado, disse que o relógio não estava funcionando, mas está funcionando, é uma e três a hora certa.
0: Será que estava travado nas 13 horas, né? Agora, o que você diz? Uma pessoa que cuidou do visual, foi cortar cabelo, não, fazer tá, barbie, tudo para apresentar um programa.
1: Não, é outro nível, cabelo, né?
0: É outro padrão.
1: É outro nível, outro padrão. E ele tá aqui, ó, e tá animado, né? Tá animado.
0: Só que daí eu acho que cortou cabelo, tirou barbie e tudo e colocou uma timidez lascada no rapaz que não abriu a boca, né?
1: Pois é, né?
0: Mas vai fazer o quê?
1: Ficamos, né, na expectativa para amanhã.
0: Cria a expectativa para sexta-feira. Afinal de contas, amanhã é sextou e o rapaz tá...
1: Tá a mil, né?
0: Tá a mil, tá a mil. Tá mil
1: pelo Brasil.
0: Atenção, meninada de plantão, aquelas... Isso.
1: É, cuidado, hein?
0: Olha, cuidado. Opa! Tá aqui, né? Tá aqui, tá aí. É o famoso...
1: Luizinho do Brasil.
0: Luiz Henrique para os sérios e para a meninada, Luizinho do Brasil.
1: Eita! É.
0: 13 e 4 agora, olha, bom programa, viu?
1: Obrigado. Já estamos entrando no ar aí com o nosso Tá na 104 e vamos até as 3 com você.
0: Abraço e até lá.
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6: 1:05.
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1: Opa, 1:08, 1:08, estamos chegando por aqui, meu amigo, minha amiga, meu compadre, minha comadre, começando mais uma tarde de muita música, informação e alegria aqui na Rádio Jornal FM 104,1, quinta-feira hoje, 6 de agosto de 2026, e a data de hoje marca o Dia Nacional dos Profissionais de Educação, uma homenagem a todos que, com dedicação e compromisso, ajudam a construir o futuro por meio do ensino. Nosso reconhecimento a todos os profissionais da educação. Os próximos dias continuam com bastante instabilidade aqui em São Miguel do Iguaçu. Hoje, quinta-feira, o sol aparece entre nuvens, mas já tá tudo nublado, capaz até de cair uma chuva de tarde aí. Já tá chovendo? Já tá chovendo, então. Previsão de chuva rápida ao longo do dia e também à noite. Na sexta, o cenário se repete com chuva passageira durante o dia, mas o tempo melhora no período da noite, sábado, domingo e também na segunda. O padrão continua: sol entre algumas nuvens, pancadas rápidas de chuva em vários momentos e temperaturas mais amenas, variando entre 15 e 25 graus. Resumindo então, a chuva deve marcar presença praticamente todos os dias, então a dica é não sair de casa sem o guarda-chuva.
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1: Só não mexe na bomba, pelo amor de Deus. Só não mexe na bomba, por favor. Tá no ar a nossa, o nosso Tá na 104. Eu sou Andrezinho Vai, fico com vocês até as 15 horas com muita música, participação do ouvinte, informação e muita alegria também. A programação chega até você graças a uma equipe top que trabalha todos os dias para levar o melhor até você. Na direção geral, seu Tílio Scariotti, departamento comercial Elton Kramp e também Márcio de Souza. No jornalismo e no esporte, Alessandro Cunhasque, Tati Schunemann e também Luiz Henrique. Agora aumenta o volume, participe com a gente pelo WhatsApp da rádio e bora curtir mais uma tarde de grandes sucessos.
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1: Opa, 1:11, musical San Francisco. Por Bandida.

0: 1h14, a hora certa. Você ouviu aí Dor Bandida, musical São Francisco? Tu já mandou teu zap aí, ainda não? Bora!
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0: Manda aí, interage com a gente na programação. 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
11: 1:19.
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11: Obrigado pela companhia, obrigado pela sintonia. Vai mandando o teu zap aí, vai mandando o alô que a gente vai interagindo junto contigo. O amigo Marlon mandou ali já. Vamos ver o que o Marlon mandou, meu amigo Anthony. Tá acompanhando a programação, tá ouvindo também? Fala, Marlon!
14: Andrezinho, boa tarde, boa tarde. Ei, tem que botar um cadeado na bomba, daí ninguém mexe, né?
11: Ah, e é verdade!
14: O Zanata aí, do Carlos Zanata, pra nós, aquela que ele cantou ontem de noite lá, pô! Tô falando, cara, esse cara aí é artista, tem que botar ele pra cantar lá, não foi da jornal lá da madrugada, lá do sábado, lá com o Jonas.
11: É verdade!
14: Eu não perco um programa da Rádio Jornal aí, mas... do Caio Zanata aí, tá superando esses cantorzinhos de meia tigela aí. Bota ele pra cantar pra nós aí. Bota um cadeado na bomba aí, na cuia, que eu duvido que mexe.
11: Bota um cadeado na bomba do chimarrão aí. Tem que levar o Zanata pro Viola 104 aí pra cantar bonito. Que barbaridade. Bora que bora então, 1:20. terceira dimensão.

0: 1h23, 1h23, banda terceira dimensão, dois apaixonados. Eita, nós! No ritmo do bailão. Que maravilha, coisa boa. Já mandou o teu zap aí, bora, manda aí o teu alô.
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0: 1h23, 1h23, a hora certa. 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
0: Meu amigo Dalmiro dos Santos já tá por aqui. Alô, Dalmiro, aquele abraço, obrigado pela sintonia. E meu amigo Vitelmo Maggi também tá por aqui. Alô, Vitelmo, vamos ver o que o Vitelmo tem pra falar aí, Antônio. Fala, Vitelmo.
3: Hoje estamos por casa, tá chovendo, estamos aí descansando, escutando a Rádio Jornal. Toca uma boa pra nós aí.
0: Deixa com nós, Vitelmo. Aquele abraço, ótima tarde. Bora, 1h25. No ritmo do RTT da Lemoada aí que tá acompanhando a programação. Bora!

0: 1:28, 1:28 aí. Aí é bonito demais, hein? Sucesso na boa quinta-feira. 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
0: 1:34.
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0: Bora lá, vamos ouvir o que, que o povo tem pra falar aí, meu amigo Anthony. Primeiro, Paulo César, lá de Serranópolis do Iguaçu. Tá, o palmeirense tá acompanhando a programação. Vamos ver o que, que o Paulo tem pra falar. Fala, Paulo!
13: Fala, meu amigo Andrezinho aí.
0: Opa!
13: Dá uma moda muito boa aí pra nós aí, que nós estamos aí, ó, curtindo a chuva e tomando chimarrão.
0: Opa! Aí é bonito, hein? Obrigado pela sintonia. Valeu, Paulão. Acilo Severo, vamos ver o que, que o velho tem pra falar aí. Acordou, velho? Fala, seu Acilo!
14: Andrezinho aqui é de São Jorge Severo.
0: Opa!
14: Toca pra nós assistir Dia de Chuva.
0: Olha, hein? Aí!
14: E dá um alô lá pro Vitelmo Maggi.
0: Opa!
14: Que eu tô assistindo o programa e ele só atendeu pra falar com ele. Ele tá na colheita. Agora eu acho que tá descansando em casa.
0: Tá de boa, tá de boa.
14: Dá um alô pra ele. Eu conheço esse piazote aí desde 71, lá de Itacorá, certo? É um cara muito bom, certo? O irmão dele, o
0: Vitani?
14: Aquele que trabalha lá com a doutora Genaína, né? É. Eu conheço ele, conheço essa turma dos Maggi desde 71, certo? E toca pra ele e oferece pra ele lá também isso aí, tá? Obrigado se for atendido. Eu tô deitadinho no sofá aqui assistindo o teu programa, né? Teu programa é muito bom de meio-dia pra gente assistir quando tá deitadinho no sofá, certo?
0: Eita,
14: obrigado
0: nós.
14: Se for atendido.
0: Valeu, seu Acilo. Um abraço aí acompanhando a programação. Vamos ver o que o Ari Minosso tá falando ali. Tá saindo umas rosquinhas ali no Ari. Uma rosquinha de polvilho, hein? É boa essa rosquinha, hein? Fala, Ari!
15: Olha o que a Brigante inventa com chuva ainda.
0: É, Ari! Um abraço pro Ari e pra dona Crevenilde acompanhando a programação. Aquele abraço e aquele boa tarde todo especial aí pra vocês ali na Rua Torres acompanhando a programação. Grande Ari Minosso e a dona Crevenilde acompanhando a programação. Laírton Detone também tá por aqui. Obrigado pela sintonia do amigo Laírton, aquele boa tarde e obrigado pela sintonia também, tá certo? Valeu, Laírton, corintiano, velho, faceiro. O Dalmiro, vamos ver o que o Dalmiro tem pra falar ali, Anthony. Bora lá, meu amigo Dalmiro também de rádio ligado. Fala, Dalmiro, boa tarde, é lá
16: boa
0: de Foz,
16: tarde,
0: hein?
16: Andrezinho, boa tarde. Eu queria oferecer a música aí, o Gaúcho da Fronteira, Mariana, ofereço para todos aí de São Miguel do Iguaçu. E aqui de Foz do Iguaçu, quem ouve aqui, é o escuta aqui pelo aplicativo aqui.
0: Opa!
16: Porque no FM não funciona, mas tá funcionando de boa. Tá tranquilo.
0: Beleza, valeu, Dalmiro, aquele abraço! Tá aí a Mariana!

0: 1:39, Gaúcho da Fronteira, Leonardo, sucesso, hein? Música Adeus, Mariana. Tu já mandou o zap, já liberou aí pra nós? Bora!
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0: Um abraço pra você, o Expedito tá por aqui também, alô Expedito, aquele abraço, já vamos ouvir o amigo Expedito aí na programação também, meu grande amigo Expedito Lázares, aquele abraço, tá lá na tapeçaria acompanhando a programação. 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
0: Expedito, qual que é, o que que tu quer? O que que tu tá xaropeando aí cedo já, Expedito? Mas incomoda esse Expedito, hein? Incomoda mais que porco sorto, hein? Ei, Expedito, velho! Fala, Bagual!
2: Boa tarde, meu amigo Andrezinho. Hoje tem Corinthians Internacional. Então, o Corinthians até na Bíblia ele perde.
0: É verdade.
2: Corinthians 1, versículo 2. É nóis hoje.
0: Tamo junto, Expedito. Tamo aí. Faceiro no mais. Vai dar certo hoje. Vamos socar o Coringão, velho. Laírto, se prepara, Laírto. Vão perder. 1:40, bora. Alô, seu Asilo. Walter Moraes.

15 minutos faltando para as 2 da tarde. 15 para as 2. Sucesso, hein? Sucesso do Walter Moraes. Dia de chuva lá pro seu asilo acompanhando a programação. Meu amigo Fabião Canapini também. Alô, Fábio, aquele abraço. 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

0: 1:52, 1:52. Sucesso, hein? Banda Céu e Cantos. É bom demais, hein? É boa demais, é bom demais, é bom. 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
0: Jantar dançante do Convívio Damasco, sábado agora, em homenagem aos pais, né? 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Jantar é servido das 19h30 às 21h30 e depois tem o Fandango, bailão animado com Andrei e Trio Ouro. E você é o nosso convidado todo especial.
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0: Estamos de volta por aqui na programação. Obrigado a todos pelo carinho da audiência. Meu amigo Fábio Canapini falou assim: Andrezinho, nosso supervisor de produção, o Arilson, chegou meio cansado aqui agora, que barbaridade! Toca um bailão aí pra ele animar um pouco. No próximo bloco vamos mandar um JM pra ele aí, beleza, meu amigo Fábio Canapini? Já já vamos tocar então um JM aí pro amigo Arilson. Alô, Arilson, aquele abraço! Agora tem Chico Rei Paraná, Noite de Tortura. Tocar um modão pra dar um gritedo aí. Prega o um grito aí. Aí, ó, isso aí, ó. Bora que bora. Voltamos já, hein? Depois do 104 Informa.

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3: Na Jornal, 14:02.
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3: Golpistas usam o número da Polícia Civil de Foz do Iguaçu em ligações fraudulentas.
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3: Quinta-feira, 6 de agosto de 2026, estamos no inverno brasileiro. 104 informa. 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A Polícia Civil do Paraná alerta a população de Foz do Iguaçu e também da região sobre um novo golpe usando o número oficial da instituição. Criminosos estão utilizando o telefone da Polícia Civil para fazer ligações e tentar enganar moradores. O número realmente pertence à polícia, mas não é usado para entrar em contato com vítimas, testemunhas ou pessoas envolvidas em investigações. A orientação é não informar dados pessoais, senhas ou códigos, não clicar em links e não aceitar chamadas de vídeo. Ao receber uma ligação suspeita, a recomendação é sempre desligar imediatamente.
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3: O Vitória recebe o Atlético Paranaense, o nosso furacão, nesta quinta-feira, às 20h no Barradão, em Salvador, pelo jogo de volta das oitavas de final da Copa do Brasil. O time baiano precisa vencer por 2 gols de diferença para levar a decisão aos pênaltis. Por 3 gols para avançar diretamente. Já o Furacão joga pelo empate, até por uma derrota por 1 gol de diferença para garantir vaga nas quartas de final da competição nacional.
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7: Atenção para a temperatura: 26 graus.
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7: 12:06.
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7: Bora que bora! 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
7: 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Tempinho meio chovendo. Tem uns dois, três aí que estão meio dormindo, tenho certeza, e nós vamos acordar agora. Bora, 12:07. Dona Flávia Ramerski, Aurora de Iguaçu, água. Água, sem dó. Vamos acordar, Dona Flávia, tá na hora, que tal, hein? Loreni Arenhart, também da Aurora, acorda. Ué, tá na hora, rapaz, para com isso. Valério Novelli, Dona Suzerlei, Uruçanga, acorda. Tô nem aí, não tô nem aí. Terezinha, acorde. São Jorge, acorda. Bora, ué. Uruçanga, Noé Moro, tá na hora, acorda. Vamos ou não vamos? Ah, vamos acordar? Tá na hora ou não tá? Pelo amor de Deus, que é isso? Sexta do meio-dia, 15 minutos, não é 2 horas, não. Que é isso? Vamos lá, então? Bora? Vamos pro pega ou não? Ou o serviço acabou aí só porque tá chovendo? Pelo amor de Deus. 12:08, Musical JM. Último baile. Vai lá, Fabião Canapini, pro Arilson também, aquele abraço.

0: 2:13, 2:13, tá aí, sucesso pra você, último baile musical JM, tu mandou o zap aí, ainda não, bora!
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0: 2:15 é a hora certa. Bora que bora! Orquestra Continental. É, meu Deus do céu. No ritmo da Oktoberfest já não é nem setembro ainda. Tamo adiantado, hein? Dobrado 2001. Vamos ouvir aí.

0: 2:22, 2:22 em sucesso.
1: A vida de um xiru que nasceu.
0: Os Serranos. Do fundo da grota, hein? Duas horas e 23 minutos, sucesso pra você! Já mandou teu zap aí? Ainda não? Bora lá!
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0: 2h27.
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0: Manda aí, eu atendo você por aqui. 3565-1033, né? A hora certa é 2h27. Vamos junto até as 3 nesse ritmo aqui, ó. Vai! É os atuais aí, ó! Meu Deus do céu! Quebra tudo!

0: 2:30, 2:30. Os Atuais. 2:30, hora certa.
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0: 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Você que está nos acompanhando, aquele abraço. Obrigado pela companhia sempre. Uma ótima manhã, uma ótima tarde, né? De quinta-feira para você. 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
0: Conjunto Fogo de Chão. Estradeiro.

0: 2 horas e 39 minutos, João Paulo e Daniel, hein? Ei, meu Deus do céu, é bom demais. A loira do carro branco, que tal, hein? 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
0: 2h44.
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0: Obrigado pela companhia, uma ótima tarde pra você. Já mandou teu zap aí? Ainda não? Bora, tá liberado ainda.
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0: Faça o que o pessoal mandou aí. Mande áudio, manda o seu áudio, manda o seu positivo que eu mando um abraço pra você. Certo? 2h44. Flávio Dalcin e Banda Ouro. É Banda Ouro. Sucesso! Rosto lindo!

0: Muy amigo, né? Muy amigo, né? 9 minutos para as 3 da tarde aqui na programação da Rádio Que Faz Amigos. Uma ótima tarde para você, domingaço, dia 23 de agosto. Tem a festa em honra Santa Rosa de Lima, Santa Rosa do Cuí. Sabadão, dia 22, às 19 horas, tem a Santa Missa Festiva. Domingaço, dia 23, ao meio-dia, almoço com churrasco, costelão, saladas e bebidas em geral. 1 hora da tarde tem o tradicional leilão e às 3 da tarde, matinê com a banda Alma Latina. No intervalo do matinê vai ter o sorteio da rifa também. Festa em Santa Rosa do Cuí, dia 23 de agosto. Você é o nosso convidado todo especial e nesse domingo tem o almoço do Dia dos Pais no CTG Querência Amada. Você também é o nosso convidado especial para domingo agora, tá certo? 8 para as 3.
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10: 6 para as 3.
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10: Tá com a gente. Bora que bora, fechando por aqui o nosso programa. Tá na 104, o Márcio de Souza já tá por aqui, de pé na patrola, fazendo parte da programação. Na sequência tem o Tarde 104 com os maiores sucessos e você matando saudade do sertanejo também. Aquele dos anos 90 que marcou a época, sabe? O Zezé e Luciano, Leandro e Leonardo, Christian e Ralph. Aquela de ouvir cantando. Toca no programa do Márcio de Souza, Tarde 104. É de chorar, né, Márcio? Tem gente que chora, inclusive. Tem gente que chora. Tá? Tem gente que chora e tem gente que abre uma. Na hora que tá tocando aquela, tanto faz também, né? Você que sabe. Não, trazer uma aqui. Até agora eu não vi alguém trazendo uma aqui mesmo. Isso é verdade. Aí, ó, o Márcio tá desafiando. Se alguém quiser trazer uma aqui no programa Tarde 104, pode trazer, que o Márcio, ele apoia e vai gostar do presente. Fechando por aqui, voltamos então às 5 com o Tona 104. Fechando com... Banda Expressão Sul, Seus Olhos!

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1: Na Jornal, 15 horas e 1 minuto.
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1: Prefeitura de Santa Terezinha de Itaipu promove diálogo com motoristas da saúde.
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1: Quinta-feira, 6 de agosto de 2026, estamos no inverno brasileiro. 104 informa. 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A Prefeitura de Santa Terezinha de Itaipu realizou uma reunião com os motoristas da Secretaria Municipal de Saúde para ouvir as demandas da categoria e discutir melhorias na rotina de trabalho. O encontro contou com a presença do prefeito municipal Antônio Luiz Bendo, OBIM, da secretária de Saúde, Daniela Vitorassi, representantes do Gabinete Recursos Humanos e do Sindicato dos Servidores Municipais. Durante a reunião, os motoristas apresentaram reivindicações sobre jornada de trabalho, hora extras e organização dos serviços. As dúvidas também foram esclarecidas pela equipe da administração. Segundo a Prefeitura, as demandas serão analisadas dentro das possibilidades administrativas e da legislação vigente, reforçando o diálogo com servidores da cidade.
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1: O Corinthians e o Internacional entram em campo nesta quinta-feira, às 8 da noite, na Neoquímica Arena, em São Paulo, valendo vaga nas quartas de final da Copa do Brasil. No jogo de ida, o Colorado venceu por 2-0 e abriu vantagem na disputa dentro do Beira-Rio. Agora, o Corinthians precisa vencer por 3 gols de diferença para avançar no tempo normal. Uma vitória por 2 gols leva a decisão para os pênaltis. O Inter joga pelo empate para garantir a classificação na competição nacional.
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2: Ah, 15 horas mais 8 minutos agora, 15:08, tarde 104, a sua programação amiga nesta tarde maravilhosa de quinta-feira, né? Hoje, 6 de agosto de 2026, estamos aí no inverno brasileiro, temperatura aqui no centrão da cidade, neste momento, na casa de 19,9, quase 20 graus centígrados aqui no centro da cidade, né? Bacana demais, meu amigo. Iniciando a partir de agora, Tarde 104, num clima totalmente sertanejo, pra matar saudades, pra cantar juntos, pra você curtir também os sucessos do momento. A partir de agora, a melhor programação do rádio na tarde pra você.
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2: Adoramos fazer amigos, né? E pra fazer mais amigos ainda, você pode participar do Zap Zap, é? Manda um Zap Zap aqui pra gente, 3565-1033.
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2: 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Você pode mandar áudio, você pode mandar Zap com um joinha, já tá valendo, tá bom? A gente sabendo seu nome, da onde você tá falando, tá tudo certinho, meu amigo. De carona, você pode pedir música, fazer oferecimento, registrar realmente com quem você está ouvindo. A bossa é a bossa jornal, nosso 104.1, a nossa programação Tarde 104 aqui pra você. Aquele carinho especial, a apresentação é comigo, Márcio de Souza, na parte técnica, meu grande amigo Anthony, juntos fazendo pra você o melhor da programação jornal. E pra começar muito bem, claro que a gente vai trazendo música, né? Fiduma e Jeca, meu amigo, na primeira da programação.
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2: Calor pode aumentar o estresse térmico em bovinos, aponta e alerta o IMET. O Instituto Nacional de Meteorologia, o IMET, alerta para o aumento dos riscos de estresse térmico em bovinos em algumas regiões do Brasil nos próximos dias. A previsão indica maior atenção principalmente para as áreas do centro-oeste e norte, onde temperaturas elevadas e alta umidade pode causar desconforto aos animais. O estresse térmico pode reduzir o consumo de alimento, diminuir o ganho de peso, afetar a produção de leite e prejudicar a reprodução de rebanho. O IMET orienta os produtores a garantir água limpa e fresca, oferecer sombra aos animais e evitar manejos mais pesados nos horários de maior calor. 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Com informações, Luiz Henrique para 104.
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11: É, tá aí pra você agora, 15 horas mais 21 minutos, 15h21 aqui na sua jornal, a nossa programação fazendo a boa companhia pra você aqui em São Miguel do Iguaçu e também toda a nossa região oeste do Paraná, né? Pra você que está curtindo, pra você que está acompanhando, aquele forte abraço Obrigado pelo carinho da companhia, obrigado pela audiência, obrigado por você estar sintonizando, né? 104.1, forte abraço pra você.
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11: Olha lá, 15h22 agora rolando, meu amigo, nas redes sociais, uma matéria que chama muita atenção, né? E a gente chama atenção de pais, mães aí, chama atenção também da garotada. Olha lá pra você que tá curtindo a nossa programação, Jordão. Preso suspeito de aliciar crianças pelo Roblox e incentivar a automutilação. É Roblox, meu amigo, é um joguinho que viraliza aí, ó, principalmente, né, em crianças com baixa idade, com pouca idade, né? É, chama atenção, olha, a Polícia Civil acabou prendendo nesta quinta-feira em João Pessoa, lá na Paraíba, um homem de 19 anos, investigado por crimes graves contra uma criança de apenas 11 anos de idade. Segundo a investigação, o suspeito teria usado a plataforma Roblox para aliciar a vítima e posteriormente um aplicativo de mensagens para induzi-la à automutilação. Durante o cumprimento dos mandatos, os policiais acabaram apreendendo o celular do investigado e encontraram em análise preliminar arquivos com material de abuso sexual infanto-juvenil. O homem foi preso preventivamente e também autuado em flagrante pelo armazenamento deste tipo de conteúdo. Ele permanece agora à disposição da justiça. É um baita num passatempo, né? Celular, joguinhos, entretenimento para crianças, né? Para jovens, para adolescentes, né? Mas a gente tem que cuidar realmente muito do conteúdo e o que, que eles andam fazendo, de repente, lá por trás das redes sociais. A gente chama atenção, né? Melhor remédio que eu não queira é a prevenção. 15h24 agora, 15h24, na sua programação. Liberado o Zap Zap, 3565-1033, você pode ligar e participar.
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11: É verdade, 3565-1033 é o nosso zap zap. Ele tá liberadão pra você. Vamos trazendo mais música? Música legal. A Jaguela. Jonete Frederico na programação, Jornal.

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11: É, 15h35 agora, 15 horas mais 35 minutos. Você está acompanhando por aqui o nosso Tarde 104. É o melhor da programação para você até às 17 horas.
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11: É a nossa Rádio Jornal FM em 104.1 de São Miguel do Iguaçu para toda a nossa região. Você é dos municípios vizinhos, amigos de Santa Terezinha, meus amigos de Foz do Iguaçu, aquele abraço, né? Medianeira, Materândia, Céu Azul, Serranópolis de Iguaçu acompanhando. Boa tarde, Itaipulândia, Bissau, Santa Helena também na companhia. 15h35 e meio, é o nosso Tarde 104 para você.
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11: É, 3565-1033 é o nosso zap zap e ele tá liberadaço pra você, né? Olha só, caiu na rede social também, meu amigo. Polícia Federal deflagra operação contra grupo suspeito de caça ilegal do Parque Nacional do Iguaçu. Polícia Federal acabou iniciando nesta quinta-feira uma ofensiva contra uma organização suspeita de explorar áreas protegidas na fronteira entre Brasil e Argentina para a prática de crimes ambientais, né? Batizada de Operações Duas Margens, a ação apura a atuação de um grupo formado por brasileiros e argentinos envolvidos em atividades como caça ilegal de animais silvestres e captura também de espécies ameaçadas de extinção. Durante as diligências, um investigado foi preso em flagrante por este crime ilegal, né? E por porte ilegal, inclusive, de arma de fogo. Os policiais também recolheram 3 armas, munições, aparelhos celulares e outros materiais que agora devem auxiliar a continuidade das investigações. A operação acaba mobilizando equipes para cumprimento de 5 mandados de busca e apreensão, sendo 4 em Chapecó e 1 na cidade de Guatambu, Santa Catarina. A investigação teve início em setembro do ano passado, após a prisão de argentinos flagrados realizando pesca predatória dentro do Parque Nacional do Iguaçu, em território brasileiro. Conforme informações da Polícia Federal, o grupo teria estruturado aí uma rede de apoio com olheiros e informantes, utilizava acampamentos clandestinos no interior da mata, armas sem registro e o Rio Iguaçu como rota para cruzar a fronteira e acessar áreas de preservação, dificultando desta forma a fiscalização. Mas nada é perfeito, né? E a casa caiu, meu amigo. Polícia Federal deflagrando operação contra grupo suspeito de caça ilegal no Parque Nacional do Iguaçu, na região de fronteira, Brasil-Argentina.
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11: Aí a nossa Rádio Jornal FM vai trazendo mais música pra você. Afinal de contas, informação é bacana. Agora a música é preciso, né? Tá aí, M. Thiago, na programação Jornal.
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8: A tarde 104, tá na 104, tá bom demais da conta, né? Pra você que está curtindo, pra você que está participando, pra você que está interagindo, aquele forte abraço, obrigado pelo carinho da companhia, obrigado aí pela sua audiência, ok? Daqui a pouquinho, dentro de instantes aí, tem plantão de notícias, daqui a pouquinho tem também aí, né, a questão da previsão do tempo, segunda página do Cibepar, né? Será que dá pra desvendar o que vai acontecer por aí? É, cada vez que fala, parece que o negócio vira, revira e acontece tudo da esquerda, né? Daqui a pouco a gente vai contar o que que o Cibepar tá mostrando aí em termos de previsão aí e opções aí para os próximos dias. Como que a gente pode se programar de repente para esse finalzão de semana, que tem tantos eventos e também culmina justamente com o Dia dos Pais, né? É, como que vai ficar, meu amigo, o final de semana? Daqui a pouquinho para você, você fica sabendo aqui dentro da nossa programação, programação Jornal. Por enquanto, olha, tarde 104, tá bom demais, mas pra ficar melhor ainda, vamos trazer aquele 1% que tá faltando, né? Então a música é 1%, né? Aquele 1%, meu amigo. Marcos e Belucci na programação. E até parece

teriam de falar. Vai ser, meu amigo, pra você que gosta do clima sertanejo. Tá na bandeira certa, né? Tarde 104 é a sua programação. Boa tarde.

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1: Foz do Iguaçu tem mais de 20 candidatos homologados para as eleições de 2026.
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1: Quinta-feira, 6 de agosto de 2026. Estamos no inverno brasileiro. 104 informa. 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As convenções partidárias encerradas ontem, quarta-feira, dia 5 de agosto, definiram o cenário eleitoral de Foz do Iguaçu para as eleições desse ano. Pelo menos 22 nomes da cidade tiveram as candidaturas homologadas pelos partidos para disputar vagas na Assembleia Legislativa do Paraná e na Câmara dos Deputados Federais. Agora, os candidatos seguem para a próxima etapa. O registro oficial das candidaturas junto à Justiça Eleitoral, que deve ser feito até o dia 15 de agosto. A campanha eleitoral começa oficialmente no dia 17 de agosto. No rádio e na TV, no dia 28 de agosto.
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1: O presidente do Flamengo, Bappe, afirmou que o clube não tem pressa para construir um estádio próprio. Segundo o dirigente, o Maracanã ainda é considerado um local especial para a torcida e o clube tem tempo para avaliar o projeto. Bappe explicou que a construção poderia custar cerca de 3 bilhões de reais e que o Flamengo precisaria preservar a capacidade de investimento no futebol antes de iniciar uma obra desse grande tamanho. O clube ainda tem contrato para utilizar o Maracanã por mais de 18 anos. E segundo o presidente, esse prazo permite estudar com calma uma possível mudança para uma nova casa.
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8: 20 graus centígrados.
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0: 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Ó, tá cada dia mais difícil, até para as plataformas, até para as redes, né? Até pro cima para acertar aí a previsão do tempo. Não tá fácil, não, meu amigo. O muda de uma hora para outra, né? Totalmente diferente do que a gente passou no dia de ontem, por exemplo, para você ter uma ideia. Hoje seria pouca chuva, aumentou o volume de chuva. Final de semana seria mais chuva, domingo, inclusive, no começo da semana a gente tava falando 45 milímetros aí pro Dia dos Pais, lembra? Ó, mudou tudo. Hoje, que seria pouca, aumentou um pouquinho aí a graduação, veio para quase 17 milímetros de chuva hoje, então, quer dizer... Tempo tá carregado e ainda pode chover um pouco sim, tá bom? Se chove não molha, de repente chove, aparece sol, mas pancadas podem acontecer. Sexta-feira, para amanhã, portanto, previsão de quase 5 milímetros de chuva. Para sábado, sábado aí tem previsão de 7 milímetros de chuva. Domingo, que seria chuvoso, 2.9, menos de 3 milímetros de chuva, quase que uma garoa. Já dá para curtir legal o Dia dos Pais, né? Segunda-feira, meu amigo, 1.7. Terça-feira, 1.1. Depois dá uma pausa, né? Quarta, quinta, sexta, só no outro sábado, que daí volta a aparecer a possibilidade de pancada de chuva novamente, quase 14 milímetros, mas é lá para semana que vem. Então tá aí para você as informações sempre extraídas aí da página do CIMEPAR. Em termos de temperatura, baixa temperatura, não baixa, olha, dia mais friozinho da semana, pode ser amanhã sexta-feira com 15 de mínima e depois no domingo e na segunda também com 15 de mínima, agora menos de 15 também não tem, tá bom? É daí para cima, ou seja, friozinho vai estar fresquinho, agora friozinho não vem. 16 e 8 agora. 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
1: 16h10, agora 16h10, aqui na sua programação Jornal, aquele abraço especial, obrigado pelo carinho da companhia, obrigado pela audiência. Quem tá participando com a gente, meu amigo Claudinho, Claudinho Pereira, boa tarde Claudinho, abraço pra você, obrigado pela companhia, obrigado pela sintonia sempre, tá ok? Claudinho pediu e é claro que a gente vai atendendo, né? João Paulo e Daniel, na primeira, só dá você na minha vida.

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5: Ah, tá aí pra você, 16 horas mais 24 minutos agora, 16h24 é o seu Tarde 104 por aqui, né? A música sertaneja como grande destaque e a nossa programação feita pra você com o maior prazer. Até às 5 da tarde, Márcio de Souza acompanhado de perto, meu amigo Anthony também, com o melhor da música sertaneja aqui no nosso Tarde 104. E as fofoquinhas da internet que são realmente de praxe, né? É, e são muito boas. Muito bacanas para você estar sempre muito bem informado. Olha lá, meu amigo, trazendo mais uma. Suspeito morre após perseguição e confronto aí com a polícia. Olha a situação. Pelo menos um suspeito acabou perdendo a vida na manhã de hoje, quinta-feira, após uma perseguição seguida de confronto com a polícia militar ali em Foz do Iguaçu. A ocorrência teve início logo após um assalto em uma van paraguaia da região da Avenida das Cataratas, proximidades de Rafaim Churrascaria. Segundo as informações apuradas, até o momento, os criminosos estavam em dois veículos que abordaram a van após o roubo, após um dos carros, né? Seguiu por uma direção diferente do outro. Um policial militar que estava de folga acabou presenciando a ação e passou a acompanhar um dos veículos, enquanto informava a situação às equipes de serviço. Durante o fogo, o suspeito aí seguiu pela avenida Felipe Wancher e depois de acessar a rua Itaboraí. Com as informações repassadas pelo policial, as equipes da Rocan montaram um cerco com a região. Ao chegar na rua, o motorista perdeu o controle da direção, bateu o veículo contra o muro de um imóvel. Em seguida, desceu do carro, entrou em confronto armado, troca de bala com a polícia, aí acabou, né? Ele foi atingido durante a troca de tiros e acabou perdendo a vida no próprio local. É, meu amigo, tá aí pra você. 16h25 agora.
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5: É bom demais da conta por aqui a sua jornal, né? Tarde 104, então é fantástico, né? Vamos matar a saudade? Matar a saudade. Essa é pra matar a saudade, meu amigo. Chitãozinho e Chororó na programação do Tarde. Deixei de ser cowboy por ela. Boa tarde pra você.

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9: É 16:37, agora 16 horas mais 37 minutos. Você acompanha por aqui o seu Tarde 104, né? Tarde 104. E o Zap Zap continua liberado, meu amigo, ó, manda pra lá, 3565-1033, solta a voz, hein?
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9: É, 3565-1033, você manda o Zap Zap e a gente vai atendendo com o maior carinho por aqui, hein? Mais uma por aqui, das redes sociais. Chamaram um carro de aplicativo para assaltar o motorista. Adolescente acaba sendo apreendido. Tá curioso? Um adolescente apontado como um dos autores aí de um roubo de um carro utilizado em transporte por aplicativo foi apreendido nesta quinta-feira, hoje, ali em Cafelândia. O caso foi detalhado em entrevista coletiva pelo delegado Marcos Fontes na delegacia do adolescente de Cascavel. Segundo o delegado, o crime aconteceu no dia 24 de julho, quando dois adolescentes solicitaram uma corrida de aplicativo, marcaram no ponto de encontro, a Avenida Tancredo Neves, nas proximidades da rodoviária, na cidade de Cascavel. Ao chegar do local indicado, o motorista foi rendido e teve o veículo roubado. Conforme a investigação, um dos envolvidos estava armado. Após o crime, os suspeitos seguiram com o automóvel em direção à região do Cascavel Velho, mas abandonaram o carro após o combustível acabar. Dois adolescentes acionaram os serviços de Uber através do aplicativo e marcaram, né, como ponto de encontro, um lugar próximo aí à estação rodoviária. Esse motorista chegou ao local, ali foi anunciado o assalto e abandonaram ele logo em seguida, explicou o delegado. Durante as investigações, a equipe da delegacia do adolescente coletou imagens, aí ouviu testemunhas e tomou o depoimento da vítima. Segundo o delegado, o relato do motorista foi fundamental para a identificação de um dos suspeitos. Brincadeira, meu amigo, não tem idade não, né? É, chamaram um carro de aplicativo para assaltar o motorista e adolescente é apreendido. Mas idade para nada não, você olha, quem olha a cara não vê coração, né? 16h40, agora da programação Jornal. 16 horas mais 40 minutos, trazendo agora para você Wesley Safadão aqui no nosso Tarde 104. Acionado! Número 15! Ou no 15, né? Boa tarde para você!

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2: A sua tarde muito bacana, né? A sua tarde muito legal. E você vai continuar em boa companhia. Afinal de contas, tá chegando por aí nosso grande amigo Andrezinho, né? Pra fazer companhia pra você das 5 até as 8 horas, das 17 até as 20. É num clima pampeano, meio gauchesco, né? Eita! Alegria, alto astral aqui na sua programação, programação da sua jornal em 104.1, valeu? Você continua participando, continua mandando seu recado, mandando a sua mensagem, ele vai continuar atendendo com o maior carinho do mundo. Daqui a pouco, Andrezinho Vaz. Por enquanto, nós vamos trazendo

0: a última, as últimas da programação aqui do nosso Tarde 104.
1: Panda,
0: né? Panda na primeira.
1: Fala comigo.
0: O que é que você viu em mim? Em sequência tem mais uma. E depois chegando por aí o Andrezinho. Eu volto amanhã, sexta-feira, e faço companhia novamente pra você. Valeu, tchau, tchau.

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0: Eita!
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2: Na Jornal, 17 horas e 3 minutos.
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2: Alianças partidárias já movimentam a disputa presidencial de 2026.
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2: Quinta-feira, 6 de agosto de 2026. Estamos no inverno brasileiro. 104 informa, oferecimento de Cressol Conexão. 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Mesmo antes do início oficial das campanhas eleitorais, a disputa pela presidência da República já começa a ser definida pelas alianças entre os partidos. As uniões entre legendas podem ampliar o tempo de propaganda gratuita no rádio e na televisão, fortalecer palanques estaduais e aumentar o acesso a recursos do fundo eleitoral. O presidente candidato à reeleição Lula do PT conta com o apoio da Federação Brasil da Esperança, formada por PT, PCdoB e PV, além da aliança com outros partidos. Já Flávio Bolsonaro do PL terá uma candidatura sem uma grande aliança nacional, uma chapa pura. Mas o partido possui uma das maiores bancadas da Câmara dos Deputados, garantindo tempo relevante na propaganda. A distribuição do horário eleitoral leva em conta a representatividade dos partidos no Congresso e a divisão final ainda depende do registro das candidaturas junto à Justiça Eleitoral.
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2: Seis equipes já garantiram vaga nas quartas de final da Copa do Brasil. Estão classificados Atlético, Santos, Cruzeiro, Grêmio, Vasco e Palmeiras. Os outros dois times serão definidos nesta quinta-feira, nos confrontos entre Vitória e Atlético Paranaense, Corinthians e Internacional. O sorteio dos confrontos das quartas de final será realizado na próxima terça-feira, às 11 da manhã, pela CBF.
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7: 23 graus.
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7: Opa, tamo chegando, 5 horas e 9 minutos, 5 e 9. Tamo chegando na programação por aqui, uma ótima tarde. 5 horas e 10 minutos, chegou a hora de embalar o seu final de tarde com muita música, informação e alegria também. Na programação da Rádio Jornal FM 104,1, quinta-feira, hoje, dia 6 de agosto de 2026. Celebramos hoje o Dia Nacional dos Profissionais de Educação, uma justa homenagem a todos aqueles que dedicam o seu trabalho à formação de crianças, jovens e adultos também. Parabéns a todos os profissionais de educação.
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7: 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Maravilha! A previsão continua indicando bastante instabilidade para os próximos dias, claro que sim. Nessa quinta-feira, o sol aparece entre muitas nuvens, a chuva já passou por aqui também. Também durante o dia e também à noite, tem mais uma previsãozinha chegando por aí. Na sexta-feira o tempão aí segue parecido, com chuva passageira ao longo do dia e melhora durante a noite também. No sabadão, no domingo e na segunda, o cenário continua com sol entre muitas nuvens, pancadas rápidas de chuva e temperatura mais amena, claro, variando entre 15 e 25 graus. Ou seja, o guarda-chuva continua sendo um bom companheiro para os próximos dias.
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7: Tá no ar o nosso Tona 104, eu sou Andrezinho Vaz, fico com vocês até as 20 horas, trazendo muita música, participação, informação, os maiores sucessos para animar o seu final de tarde. E essa programação é feita por uma equipe que trabalha para levar, claro, o melhor por você. Na direção geral, o seu Tino Scariotti, departamento comercial Elton Cramp e também Márcio de Souza. No jornalismo e também no esporte, Alessandro Cunhasque, Tati Schunemann e Luiz Henrique. Participe pelo WhatsApp da Rádio Jornal FM, manda o seu recado, peça sua música e venha fazer parte, claro, da nossa programação.
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7: 5 horas e 12 minutos, 5 e 12, a partir de agora no oferecimento de Agroferragens Costa Oeste, Martinello e Companhia Limitada, Visual Engenharia e Topografia, Nacional, a gigante dos móveis, Papelaria Delta, WR Terraplanagem, Artimais da Meneguim, Produtos Naturais, Óticas Moretti, Nativa Agropecuária, Erva Mate Flor Serrana e também Sindicato dos Trabalhadores Rurais de São Miguel do Iguaçu.
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7: 5 horas e 12 minutos, 5 e 12, começando com César Oliveira e Rogério Melo, Eu, Mais Ela e o Tostado.

0: 5:16, 5:16, tá aí o sucesso, música legal, César Oliveira e Rogério Melo. 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
4: Produtores rurais devem declarar o ITR 2026 até setembro. Excelente final de tarde a você, Andrezinho, e também aos nossos ouvintes que nos acompanham. A partir da próxima segunda-feira, dia 10, começa o prazo para produtores rurais realizarem a declaração do Imposto sobre a Propriedade Territorial Rural, o ITR, referente ao exercício de 2026. O prazo segue até o último dia 30 de setembro. A declaração é obrigatória para proprietários, titulares do domínio útil ou possuidores de imóveis rurais, com exceção dos casos de isenção ou imunidade. A novidade desse ano é que o envio deve ser feito pelo Portal de Serviços da Receita Federal, na área de imóveis, pelo sistema Minhas Declarações do ITR. Em caso de dúvidas, os produtores podem procurar orientação junto aos sindicatos rurais. 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Com informações, Luiz Henrique para 104.
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0: Eu também tô na 104, tô muito feliz. Tá acompanhando aí, tá na sintonia. Amigo Teco, amigo Bob, aquele abraço.
10: Opa, boa tarde, meu amigo Andrezinho.
0: Como é que tá,
10: bem,
0: tia?
10: Meu querido?
0: Beleza.
10: Ô, galo, velho, quanto tempo?
0: Daí, tia?
10: Temos aqui na garagem do nosso amigo Lequinho aqui.
0: Opa!
10: Um chimarrão.
0: Ô, Lequinho!
10: Manda um abraço aí pro nosso amigo Lequinho aí, pro pessoal aqui tomando mate, pro Teco aqui, pro Eric aqui, ó. Pessoal aqui da garagem do Lequinho aqui, beleza? Um abraço. Uma música bem bagual, lá do Rio Grande.
0: Deixa pra nós. Valeu, Juarez. O amigo Teco acompanhando a programação. Meu amigo Lequinho de rádio ligado também, lá na garagem, acompanhando a programação. Tilacão tá lá de churrasco no fogo, hein? Ô, Tilaco! Sucesso, hein? Um abraço pra ti, meu galo. Duas costelas no alumínio, umas linguiças no espeto também, matando a pau, hein? Aquele abraço e obrigado pela sintonia. O Vitelmo Machi tá por aqui também. Alô, Vitelmo, aquele abraço e uma ótima tarde pra ti também. Certo? 5:25.
11: Beleza. Aí, Renato, André. Tem um gaúcho aqui que pediu pra te tocar a música Gritos de Liberdade. Eu não sei quem que é o cantor, nem ele, mas essa música aí, vê se tu acha que tu aceita mais. Metalúrgica de Tilaco.
0: Amigos da Metalúrgica do Tilaco, churrasqueando e de rádio ligado na 104.1.

0: 5:28, Laírton Detone tá por aqui. Alô, Laírton, aquele abraço.
1: Buenas, Che.
0: Tamo aí, ouvindo a jornal e esperando o jogo do Timão. Te agarra no terço hoje, ô Laírton. E é Inter e Corinthians, né, Tchê? Corinthians e Internacional. Eita, nós. Ô Laírton, vai saber, né, Tchê? Vai saber. Um abraço pro Laírton aí, Laírton Detone acompanhando a programação, aquele abraço, uma ótima tarde pra você também. Amigo Nenzão da Passo Coelho também tá por aqui, alô Nenzão, aquele abraço, obrigado pela sintonia. Mandou uma foto do rádio aqui pra nós, um abraço pro Nenzão aí, valeu Nenzão, um abraço e uma ótima tarde na companhia da nossa Jornal FM.
1: Buenas, Che!
0: Rádio ligado também, acompanhando, amigo Nenzão, a mil pelo Brasil na 104,1. 5:29, 5:29, WR Terraplanagem, qualidade em serviço, qualidade e confiança, né, em serviços pesados, trabalhando com Bobcat, escavadeira hidráulica, retroescavadeira e caminhão caçamba. 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
0: Meu amigo Adriel Bortoluz, os conversa aí. Não esquece que o teu sogro, meu amigo Orlando Corbari, também é colorado, tá, seu Adriel Bortoluzzi? Tu vai devagar nas conversas aí, rapazinho. Tu vai devagar aí, ó. Ó, Orlando, tu tá ouvindo aí, Orlando? Ó o que teu genro falou aqui, ó. Orlando, tá ouvindo aí? Meu amigo Orlando Corbari, tá ouvindo aí, ó? Olha o que o teu genro falou aí, ó. Hoje nós vamos surrar o teu colorado sogrão, ele mandou aqui, ó. Que barbaridade, tio. Ô, Adriel, não fala um troço desse aí, homem, pelo amor de Deus. Aí é brabo, hein? Hoje vamos surrar o teu colorado, que barbaridade. Ô, Adriel, vai devagar aí, homem. Pelo amor de Deus, tio. Que é isso?
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0: 5:31.

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0: E chegou a resposta, Xê, meu amigo Orlando Corbari. Atenção, fala Orlando. Olha a conversa do teu genro aí, hein, Orlando. É pra acabar, hein, tchê. Que barbaridade.
3: Andrezinho, tô
0: Oi.
3: Na escuta.
0: Ah,
3: mas acho que ele... Acho que ele não falou tudo isso, não. Ele sabe a força do nosso Colorado. Amanhã nós vamos ver. Amanhã, aquele que ganhar vai poder tirar um sarrinho, não vai?
0: Eu dei uma aumentada aqui.
3: Mas tudo bem. Tudo em ordem, graças a Deus.
0: Show de bola.
3: Isso aí que é bom, hein?
0: É a parte boa. É verdade.
3: Beleza, meu amigo?
0: Valeu, Orlando. Aquele abraço. Orlando Corbari acompanhando a programação aqui. Eu dei uma aumentada, viu, Orlando? Dei uma aumentada pra dar uma pelada no Adriel ali, ó. Eu dei uma aumentada aqui. Um abraço aí pro Orlando, pro meu amigo Adriel também, toda a família. Obrigado pela sintonia sempre. Por aqui também o meu amigo que tá acompanhando por aqui, o Valdecir da Silagem. Alô, Valdecir, aquele abraço. O silageiro de São Miguel do Iguaçu e região. Um abraço aí, Valdecir. Obrigado pela sintonia sempre. Por aqui também, meu amigo... O Sidão, fala Sidão, como é que tá?
4: Ei, André.
0: Oi.
4: Eu tinha lá traçando a carne lá na metalúrgica dele, tá as portas fechadas. Só com medo dos caras ir lá com o churrasco dele. Ele bota então uma bolsa preta pra não sair a fumaça assim.
0: É verdade, né? De tão mão de vaca que é o rapaz, né? Que barbaridade. Aí é brabo, né? Ô Sidão, aí é brabo, hein? Aí fica difícil, né? Que é isso? Aí é difícil. 5:36, a hora certa.
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0: 5:40, 5:40. Vamos então para o fechamento do nosso mercado agropecuário. Soja R$123 a saca, milho R$57, trigo R$75. Mercado comprador Alar Cooperativa, boi gordo Nelore R$348,55. Vaca gorda Nelore, R$318, arroba. Bezerro Nelore desmame, R$16,02 o quilo vivo. Frango, R$4,74 o quilo vivo. Suíno, R$4,53 o quilo vivo. E tilápia, R$8,70 o quilo. Leite, R$2,77 o litro. As informações e os valores são do Centro de Estudos Avançados em Economia Aplicada, CPEA. Mercado Agropecuário retorna amanhã, cedinho, 5:40 da manhã, dentro do Bom Dia 104.
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0: 10h41, de volta.
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0: Maravilha, meu amigo Nenzão da Passo Coelho tá por aqui, fala Nenzão.
2: Andrezinho, fala pro Orlando Corbalho.
0: Ah.
2: Eu mandei um abração pra ele, pra ele parar de incomodar lá na fila da Visão, viu?
0: Ixi! Ele
2: incomoda de um jeito que você nem imagina.
0: Ô Orlando, ó o Nenzão aí, Orlando.
2: Ah. Tu gosta uma bicicleta dos outros lá na fila que você nem calcula.
0: Que bárbarida, Orlando aí, ó. Ó o Nenzão aí te mandando um alô aí, ó. Ah. É pra parar de incomodar na fila da Dizan, hein, Orlando? O pessoal tá no teu pé aí, ó.

0: Romance de Gaita e Gaiteiro, tchê. É baita essa música, hein? É baita, é baita. Tamo de volta por aqui.
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0: Manda o teu zap aí, tá liberado ainda. Zap zap 1033. Manda aí no zap mensagem de texto, mensagem de voz. Interaja com a gente também, bora.
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0: Pro meu amigo Zé Vitor Munhon, que deve estar lá no rancho acompanhando a programação, Serranópolis de Iguaçu. Amigo Cotonete também deve estar de ouvido colado no radinho. Amigo Flávio e o Fernando de Brito, da Farma Brito, também acompanhando o nosso programa. Chimungo, velho! Tá ouvindo aí no rancho, tia? Aquele abraço e obrigado pela companhia também.
2: Buenas, tia!
0: Bora, 5h47!

0: 10 minutos para as 6 da tarde. Maravilha! Música bonita para você do Walter Moraes, Marcas de um Campeiro. Mandar um abraço aqui para todos da Agropecuária Nativa. E vem aí então a nossa... 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
0: Maravilha, o Mundo Pet da Nativa. 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E você é o nosso convidado todo especial. Valeu, professor. Um abraço.
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1: Cinco minutos para as seis da tarde. Já já a oração da Ave Maria vem chegando por aí. Alô, Zuleide Barbosa, aquele abraço. Delfim tá por aqui também. Alô, Delfim. Chibungo vai lá no rancho, também tá acompanhando. Aquele abraço. Tá aí os farrapos, Chiquita.

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1: Não se perca da hora, 5h58.
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9: A todos que estão em sintonia com a Rádio Jornal, o nosso boa tarde.
10: Boa tarde.
9: Estamos aqui e convidamos você também, que está em sintonia, para participar conosco. Como é bom, neste horário dedicado a Maria, nós pararmos um pouquinho do nosso trabalho e voltarmos o nosso pensamento a Maria. Assim como ela foi saudada pelo anjo, também nós queremos, hoje, ser anjos para saudar Maria e agradecer as graças que ela nos concede todos os dias. Juntamente com vocês, nós iniciamos em nome do Pai, do Filho, do Espírito Santo. Amém. O anjo do Senhor anunciou a Maria
10: e ela concebeu do Espírito Santo.
9: Ave Maria, cheia de graça, o Senhor é convosco. Bendita sois vós entre as mulheres, e bendito é o fruto do vosso ventre, Jesus.
10: Santa Maria, Mãe de Deus, rogai por nós, pecadores, e agora, na hora de nossa morte. Amém.
9: Eis aqui a serva do Senhor.
10: Faça-se em mim segundo a tua palavra.
9: Ave Maria, cheia de graça, o Senhor é convosco. Bendita sois vós entre as mulheres, e bendito é o fruto do vosso ventre, Jesus.
10: Santa Maria, Mãe de Deus, rogai por nós, pecadores, e agora na hora de nossa morte. Amém.
9: E o Verbo se fez carne
10: e habitou entre nós.
9: Ave Maria, cheia de graça, o Senhor é convosco. Bendita sois vós entre as mulheres, e bendito é o fruto do vosso ventre, Jesus.
10: Santa Maria, Mãe de Deus, rogai por nós, pecadores, e agora na hora de nossa morte. Amém.
9: Rogai por nós, Santa Mãe de Deus,
10: para que sejamos dignos das promessas de Cristo. Oremos. Infundi, Senhor, nós vos pedimos a vossa graça em nossas almas, a fim de que nós, pela anunciação do anjo, conheçamos a encarnação de Jesus Cristo, vosso Filho, e pela sua paixão e morte, chegamos à glória da ressurreição. Pelo mesmo Jesus Cristo, nosso Senhor. Amém.
9: Amém. Hoje a liturgia diária nos mostra, né, quem já leu o Evangelho de hoje, nós comemoramos hoje a transfiguração de Jesus. Nós vamos ouvir um pouco sobre essa mensagem.
10: A transfiguração de Jesus é um episódio do Novo Testamento no qual Jesus é transfigurado e se torna radiante no alto de uma montanha. Os evangelhos... É, referência ao evento, nestes relatos, Jesus, três de suas apóstolos vão para uma montanha conhecida como Monte da Transfiguração. Lá Jesus começa a brilhar e os profetas Moisés e Elias aparecem ao seu lado conversando com ele. Jesus é então chamado de filho por uma voz no céu, presumentemente Deus Pai, como já ocorrera antes do seu batismo. A transformação, a transfiguração é um dos milagres de Jesus nos evangelhos, diferente dos demais, pois nesse caso o objeto do milagre é o próprio Jesus. Tomás de Aquino considerava a transfiguração como o maior dos milagres, uma vez que ele complementou o batismo e mostrou a perfeição da vida no céu. A transfiguração é também um dos cinco grandes marcos da vida de Jesus na narrativa dos evangelhos. Os outros são o batismo, a crucificação, a ressurreição e a ascensão. Na doutrina cristã, o fato de a transfiguração ter ocorrido no alto de uma montanha representa o ponto onde a natureza humana se encontra com Deus. O encontro do temporal com o eterno, com o próprio Jesus fazendo o papel de ponte entre o céu e a terra. No momento que Elias e Moisés começaram a desaparecer, Pedro pergunta a Jesus e os discípulos deveriam armar três barracas para ele e para os dois profetas. Esta pergunta tem sido interpretada como a tentativa de Pedro de manter os profetas ali por mais algum tempo. Contudo, antes que Pedro pudesse terminar, uma nuvem brilhante apareceu e uma voz nas nuvens disse: este é o meu filho, o meu escolhido. Ouviu, os discípulos se prostraram tementes, mas Jesus se aproximou e tocou-os, pedindo-lhes que não tivessem medo. Quando os discípulos olharam para o alto, já não viram mais Elias e Moisés. Quando Jesus e os três apóstolos estavam descendo da montanha, Jesus pediu-lhes que não contassem para ninguém sobre esta visão, até que Filho do Homem tivesse ressuscitado dos mortos. Os três então questionam entre si o que Jesus quis dizer com ressuscitado dos mortos. Além do relato principal dos evangelhos sinóticos, o apóstolo Pedro se autodescreve como testemunha ocular da majestade de Jesus.
9: Então, isso que nós vimos no evangelho, né? Jesus sobe a uma montanha com três apóstolos. E aí ele se transfigura. O que que é essa transfiguração? Jesus se torna iluminado. Ele fica todo transparente, iluminado, e aonde aparece os outros profetas, Elias, né? E nós vemos que os apóstolos, eles ficam quase que assustados. Jesus todo iluminado, todo transparente, e aí Moisés e Elias aparecem também. Moisés e Elias, com certeza, já estavam no céu e eles aparecem. Aí os apóstolos ficaram alegres e pediram para Jesus: vamos armar aqui três tendas, uma para Jesus e os apóstolos, aí os Messias, Moisés e Elias, ou melhor, e outro para os apóstolos. Olha a situação de Pedro. Ele já queria ficar lá na montanha. Tão alegre que estavam, né, vendo essa companhia. Mas o negócio não é assim. Chegou o momento em que Moisés e Elias sobem ao céu e ficam apenas Jesus lá com esses apóstolos. Mas a transfiguração é uma manifestação do que é Jesus. Nós conhecemos, nós não, os apóstolos conviviam com Jesus como um ser humano, mas ele se mostrou transfigurado. E aí a alegria deles, que queriam permanecer na montanha. Outra coisa interessante é que quando eles estavam descendo da montanha, Jesus pede para eles não comentar com ninguém até a ressurreição dos mortos, até Jesus ressuscitar. Mas eles estavam bem ignorantes quanto a isso. E eles questionaram entre si o que que queria dizer até a ressurreição dos mortos. Então vejam aí mais um ensinamento que os apóstolos não estavam sabendo, né? Que Jesus, depois de toda a vida aqui na terra, ele, né, tem subindo a montanha, a sua paixão, a morte na cruz. Depois de 3 dias, ele ressuscita. Isso que os apóstolos não estavam sabendo ainda, né? Pois mais tarde souberam.
10: Realmente é uma mensagem muito assim explicativa, né? Porque a gente até fica pensando assim, como foi tão perfeito, né, a questão de Jesus, como viveu na terra, como voltou. Quer dizer, é importante nós aqui na terra hoje praticarmos cada vez mais o bem, acreditarmos nesse evangelho, porque realmente está escrito. E então devemos realmente nos confortar com essas grandes mensagens. Faz com que nós cada vez mais podemos vivenciar melhor, né, as escrituras, o evangelho, o Novo Testamento, aí, que realmente isso aqui nos ajuda no nosso dia a dia enfrentar tantas necessidades, tantas situações que nós vivemos hoje, se nós tiver fé.
9: E vamos aumentar a fé porque
10: fé nesses testemunhos, nessas mensagens, porque isso aqui é escrito, é correto. Então temos que ter fé. O que não pode nos faltar é fé.
9: É só um aviso: nós estamos vivendo o mês vocacional, mês de agosto, né? Domingo passado comemoramos o dia do padre, dia dos sacerdotes. E o próximo domingo nós comemoramos, então, a vocação ao matrimônio. aonde se destaca então a vocação, e nós comemoramos o Dia dos Pais, né? E eu, como nós estamos no mês vocacional, eu quero convidar a todos, amanhã, primeira sexta-feira do mês, nós sempre temos o nosso gesto concreto, né? Cada um leva 1 quilo de alimento não perecível, 1 quilo, 2, mais, o que puder, ou também um material de limpeza, e sempre é doado um mês para a pastoral da criança, outro mês para o lar dos idosos. Mas, como estamos no mês vocacional, nós levamos essas doações para o seminário lá de Medianeira. Então, eu vou pedir, de um modo especial, vamos ser um pouco generosos, então, vamos levar, para que possamos levar uma boa cesta básica lá para o seminarista, né? Aproveitando que é o mês vocacional. Então, é isso aí que nós deixamos e nós encerramos pedindo a Nossa Senhora que ela interceda junto a seu filho para nossa bênção. E amanhã, na primeira sexta-feira, às 3 horas, nós veremos todos.
11: E vamos desejar, então, já um feliz Dia dos Pais, né, Donizete?
9: Ótimo.
11: Para que todos os nossos pais aí, quem tem pai, pelo menos vai lá, visita, abraça, porque é o momento de você compartilhar um pouquinho mais a pessoa que foi com que você está vivo por causa do seu pai, né? Então, isso. Vamos...
9: Você não tem condições de dar um presente, mas um abraço.
11: Um abraço importante.
9: É, muito importante. E assim encerramos pedindo a bênção do Pai, do Filho, do Espírito Santo. Amém. Louvado seja nosso Senhor Jesus Cristo.
11: Para sempre seja louvado.
9: Tenham todos
11: uma boa noite e um bom final de semana.
9: Isso aí. E feliz Dia dos Pais.
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1: 6:18.
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1: Rapidito, atrasado por aqui, né, tchê? Que barbaridade. Vamos lá, não tem problema. 6:19, bora que bora.
12: Ô, André, boa tarde. Então, escuta aí, André. Torcendo pro Corinthians fazer só 3x0, não entra, tá bom.
1: Que bom.
12: 3x0, tá bom. Daí amanhã até eu vou poder tirar um sarinho do seu Orlando lá.
1: Olha aí, ó, como é que é, né?
12: E teu também, né, André?
1: Olha aí, ó.
12: Teu também, né?
1: Tá, tu vai ficar no meu pé mesmo, Lão? Vai lá, vai tirar sarro do Orlando lá, ó. Deixa nós quietos pro lado de cá. Ademar Stanger também tá por aqui. Alô, Ademar, aquele abraço e obrigado pela sintonia. Tá certo? Maico Gamba chegando por aqui também. Alô, Maicão, aquele abraço e obrigado pela sintonia sempre. Bora que tamo atrasado, vamos lá! Enzo Lady!

0: Maravilha! 6 horas e 23 minutos, 6h23, tá aí o sucesso do Porca Véia, Castração a Pialo, já já tamo de volta, hein?
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1: Buenas, Andresito, velho. Tudo certo? Temos ouvindo este baita programa aí do amigo Cortando da Terra das Cataratas. Estivemos trabalhando por lá. No trecho curtindo a Rádio Jornal, se puder, roda pra gente. Olha, tava com a música aqui na mente. Lida de Costeiro, com Jorge Guedes. Se não tiver com Jorge Guedes, pode ser com o Walter Moraes mesmo. Lida de Costeiro, roda pra nós, por favor. Se for entendido, muito obrigado. Baita abraço, oferecemos pra todos os ouvintes da Rádio Jornal. Bueno, valeu.
2: 6:28, amigo Fábio Canapini também tá por aqui. Alô, Fabião, aquele abraço.

0: Amigo Joel Araújo, alô Joel, tá por aí meu galo? Eita nós! Joelzão tá por aqui acompanhando na volta do rancho, tá voltando pro rancho e ouvindo a 104. Ademar Stanger tá por aqui também, alô Ademar, o Fabião Canapini, Treviso, Santa Catarina, depois de um dia tenso, só um cerno de pessegueiro para rebater. Lá em Treviso, acompanhando a programação e ouvindo a nossa 104.1. E já tá indo lá pro bar do Tião, hein?
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0: 6:32, 6:32. Fala, Gamba.
3: Opa, André, beleza? Tudo
0: daí,
3: certo?
0: Daí, doutor, beleza, beleza.
3: Ô, André, oi. Me mandaram um vídeo seu aqui do final de semana aí, cara.
0: Olha aí, ó.
3: Ah, caramba, hein?
0: Gostou dos dançarinos aí?
3: Ele aí, ah. Vê se tu me confirma se é verdade.
0: É nós ali, ó. É sucesso total. Eu e o Lão nos bailão não tem pra bater, né, Lão? Ali nós damos aula de fandango, né, tia? Ali nós damos aula de fandango. Maico, eu sei que tu tem inveja que tu não sabe dançar. Não precisa se preocupar. Qualquer coisa, eu e o Lão te ensinamos. Não esquenta a cabeça, não. Não esquenta a cabeça, não. Nós dançamos e damos aula de baile, inclusive. É, Elão, velho. Aí, ó, tá repercutindo o fandango aí, ó. Viu como é que é, Elão? Um abraço pra ti e obrigado pela sintonia. Maico, se tu tem inveja que não sabe dançar, infelizmente não tem o que nós fazer, né? Não adianta. Não adianta, não adianta. 6:33.
3: Ô, o Lão falou que tu descadeirou ele, homem. Você tá doido, rapaz?
0: Mas como descadeirei, homem? Da onde? Não tem nada a ver, rapaz. Descadeirou ele. Olha as conversas do Maico aí. Ô, Lão. Ô, Lão, o que tu falou pro Maico aí, ó? Tu tá louco na cabeça, homem? Que é isso, hein? 6:34. Bora, não para por aqui, hein? Música. Maico, muita conversa já. Vamos tocar música aí, ó. Vamos tocar música.
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0: 6:37. Hermano Guedes, amor quando chega invade. Aí ó, Maicão, para de xaropear aí, para de cornetear. Destapa uma e fica de boa aí. Destapa uma e fica de boa. Amigo Egoloish tá por aqui, ó. É, por falar em dançar, tem alguns que parece que tá mudando uma geladeira de lugar. É verdade, né, Ego? O Ego tava no fandango lá também, viu? É, tem cada peça, né, Ego? Que barbaridade, hein, tia? Um abraço pro gremista velho, parceiro, acompanhando a programação. O Zanata tá por aqui, cornetiano os colorado também. Zanata, não vou nem falar o que, que tu mandou aqui, tá? Não vou nem falar. E já destapou uma original também, aí sim, hein? Obrigado pela sintonia. Amigo Loimar tá por aqui, tô mais surrado que pochete de cambista paraguaio em dia de chuva. Que tal, hein, tia? Aí sim, hein? Um abraço pro Loimar acompanhando a programação de rádio ligado também. Tá certo? Amigo Nelson Mota!
1: Fala, meu amigo Andrezinho.
0: Bom dia, boa tarde, boa noite.
1: Toca com saudoso Teixeirinho aí.
0: Opa!
1: É, saudoso amor.
0: Oi, aí, ó.
1: Na escuta, beleza?
0: Beleza, valeu, obrigado pela sintonia, Zanata. Vocês vão perder, Zanata, vocês já perderam lá, vão perder de novo. Para, homem! Que conversa, homem, tá louco, tchê? Mas é brincadeira, hein? Ah. Ei, meu Deus do céu, vamos ver o que mandaram aqui. Ah. Fala, Maico!
2: Quando o bicho pega pro teu lado, tu quer tocar a música, né?
0: Ah.
2: Então toca Caminhonete Branca aí,
0: ah, do nosso. As conversas do Maico aí, ó, as conversas. Ô,
2: André, e tu era um que tava mudando a geladeira de lugar, né?
0: É brincadeira, né? Cada coisa que sai aqui, ó. Cada coisa que sai aqui é pra acabar, hein, Maico? Ô, Maico, eu vou te bloquear aqui no contato da rádio. Tá muito corneta já, tá muito corneta aqui, ó. Aqui nós vamos podando na raiz, não tem... Aqui não tem muito crescimento, não. Aqui é o troço, nós vamos podando na raiz já. Amigo Sidão tá por aqui, fala, Sidão.
3: Ô, meu amigo André, não é bom dia, filho, boa noite,
0: tá bom? Meu Deus do céu! Ô, Sidão, mas quem que tá... Para, homem do céu! Eu errei, tá bom? Mas vai aonde, tia? Mas que é isso? Zanata, para, Zanata! Meu Deus do céu, tia! Buenas, tia! 6:40, tô atrasado aqui, ó, tem que ir pro intervalo.

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9: 6 horas e 43 minutos. Amigo Zé Hartmann acompanhando a programação. Alô Zé, aquele abraço. Por aqui também o meu amigo Zé Vitor Munhon acompanhando também. Colorado Velho de Guerra, também de rádio ligado. O Flávio lá da farmácia também tá ouvindo. Ô Flávio, tu viu a corneteada do povo aqui, ó? Tão em cima, hein? Tão em cima. Ô Flávio, vou falar pra você aqui, ó. Vou falar pra você aqui, viu Flávio? A ação vai ser simples aqui, ó. Começou a cornetear muito o nosso colorado, Flávio. Vou bloquear o contato aqui, ó. Ó, começaram a me cornetear aqui, ó, de dançar, não sei o que, que tá dançando e tal, que eu descadeirei o outro cara lá, não sei o que, o Lão lá, tia, mas vai aonde, tia, mas que é isso? O Maico Gamba aí vai ser o primeiro que eu vou bloquear aqui já. Eu vou bloquear, hein? Eu não tô brincando, eu tô estressado hoje aqui, ó. Um abraço pra vocês aí, bora! Pra ti, Maico, escuta essa daqui, eu não vou tocar Caminhonete Branca também. Não vou tocar.
10: Não aguenta a pressão, André. Bebe leite. Ou muda a geladeira do lugar.

0: 6:47, 6:47. Mas garganteia, né, cara? Como é que pode? Como garganteia, gente do céu? Oh, pelo amor de Deus! Ô, Maicon, não vai destapar nenhuma hoje? Te acalma, homem, tu tá muito ansioso, tia, mas que é isso?
1: Não aguenta a pressão, André. Ó, bebe leite.
0: Olha aí, ó.
1: Ô, muda a geladeira do lugar.
0: Olha, olha que jaguara, né? Ah, meu Deus do céu. Fala, Zanata!
2: Ô, Andrezinho.
0: Oi. Boa tarde.
2: Bom. Viu, você viu que eu tô entrando mais tarde no programa agora, né? Porque, como eu tô famoso, meu cachê é maior, né?
0: Maior, verdade.
2: Então... Se vira aí, final do mês, vou passar aí pra receber, tá bom?
0: Beleza, então. Que mais?
2: Ô, Nezinho. Oi. Uma coisa que eu quero falar pra você.
0: Fala.
2: Uma coisa séria.
0: Fala.
2: Vai, Corinthians!
0: Ai, dormiu? Ô, a tal da corneta é braba, hein? É brava a tal da corneta, né, tia? Que barbaridade. Fala, seu Vacilo!
3: Andrezinho aqui é de São Jorge. Ah. A turma tão te corneteando aí por causa do Inter. Se o Inter perdeu...
0: Ô, seu Vacilo, tá difícil a coisa pra mim hoje aqui, hein? Tá difícil a coisa pra mim aqui, vou falar pro senhor, hein? Coisa tá feia. Não perdeu, só que eles acham que vai perder. Eles estão achando que vão ganhar e tal. O Laírton já corneteou cedo lá. Depois o Lão falou que nós vamos perder também. Agora tá o Zanata com o negócio de vai Corinthians também. Vão dormir, ô, seus xarope!
3: Toca pra nós assistir com o Tiburcio da Estância, batendo tição e oferece pra todos aqueles que estão te corneteando aí.
0: Beleza, tá? Então, certo? Beleza.
3: Obrigado se for atendido.
0: Um abraço aí pro meu amigo Acilo Severo aí, que tá do nosso lado. O seu Acilo é colorado também. Um abraço aí pro seu Acilo. Ó o Maico aí, ó. Vai, Corinthians! Hoje tá dando tudo errado pra nós, né, tia? Que barbaridade. O pessoal tá no pé mesmo, mas tá no pé, tia. Tá no pé. Eita, nós. Claudinho Pereira tá por aqui. Boa noite, Andrezito. Cheguei em casa agora. Tava no arrancadão de mandioca. Ô, Claudinho, um abraço pra ti, meu galo. Obrigado pela sintonia. Pediu Cinderela de Butina. Já vamos tocar aí com o Grupo Marcação. Certo? 6:49, ó, já tô atrasado de novo aqui, ó. Já tô atrasado de novo. Culpa de quem? Culpa do Maico Gamba e culpa do Zanata, que acha que o programa é só corneta. Tem comercial pra rodar aqui também. Parem de cornetear!

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8: O Flávio me mandou aqui a foto lá do Lão procurado, né, que tinha perdido um six de cerveja pro Jefferson da Agroferragens e tal, né? Ô, Lão, tu já pagou aquela cerveja ou não, Lão? Cuidado aí, senão vai ter que ser duas. Laírton Detone corneteando aqui pra variar também, né, Laírton? Um abraço pra ti, corneteiro de plantão. O Lão mandou aqui, Andrezinho, ó, se o Corinthians ganhar, pode pegar atestado. E tu acha que não tá nos planos já? Eu já tô com o atestado pré-pronto. Já tô com o atestado pré-pronto. Eu tenho uns amigos aí que conseguem uns pra mim aí na por debaixo dos panos. Maico Gamba tá por aqui também, corneteando, né? Por que que eu falo assim, corneteando? Porque fazer outra coisa não sabe, né? Curtir o programa, escutar de boa, não sabe. Se não cornetear, não tá bom, né? É a vida dele isso daí, né? Não tem problema. Flávio, um abraço aí. Obrigado por lembrar isso daqui. Ô, Lão, já pagou aquela cerveja pro Carvalho lá ou não? Manda aí pra mim, rapaz, vamos. Fábio Canapini tá por aqui também, vou ficar aqui só de camarote escutando essas cornetas aí, tá feia a coisa, viu, Canapini? Azedou pro meu lado o troço aqui, ó. Nezão da Passo Cunha aqui se matando de rir, né, Nezão? Ah, tu não é colorado, né, Nezão? Tá bom pro nosso lado aí, tu viu, né? Tu não é colorado, né? Tá aí, agora tá rindo aí também. Marlon Rodrigues, fala, Marlon!
9: Eu, como um bom santista, não sei não se o Corinthians não vai atropelar o Inter.
8: Não vai?
9: Eu acho que o Inter vai levar uns 4 do Corinthians.
8: Ó, oh, pronto, ó. Oh, meu Deus do céu. Ê, Marlon. Tu tava tão bem no programa, homem. Tu tava tão bem, homem. Que é isso? É brincadeira, hein? 6h55, bora! Vou tocar logo a música do homem pra ver se ele desliga o rádio e para de incomodar.

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3: 7:03, 7:03, a hora certa. Tamo de volta até as 8 por aqui, no ritmo do Rio Grande, hein?
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3: O Zanata mandou aqui, ó, não adianta, o Marlon é meu fã, vai torcer pro time do cantor preferido dele. Ô, Marlon, aí, ó. Viu, tá certo que tu é fã do cara, mas não precisa torcer pro Corinthians, hein? Ainda mais tu que é santista, homem. Abandona isso aí, rapaz. Que vida é essa aí, ó? Um abraço aí pro meu amigo Marlon Rodrigues. O Zanata tá por aqui também pedindo já qual música dele que vai tocar. Vou pensar se vou tocar alguma, viu, Zanata? Tá muito corneta aí pro meu gosto ainda. Vamos começar a tesourar aí já essas coisas aí, ó. Tá muita corneta aí, muita corneta. Ê, meu Deus do céu. Fala, Maico!
4: Só de raiva, hoje eu vou escutar o programa até as 20.
3: Olha aí, ó.
4: Ê, meu Deus. Esquecer. Ah. Vai, Corinthians!
3: Ó, praga aí. Ê, Maico, velho. Tu não é fraco, né, tia? Ah, é brincadeira. Meu amigo Nelson Motalo, São Jorge Alonerson. Obrigado pela sintonia sempre, 7:04, bora que bora! O Lão diz que tá preocupado, tá tomando uma cerveja e tá tremendo de medo que tem que pagar outra.

0: Eu não sei não, hein? Tá muito cornetinha aí esse cara aí, ó. Nós vamos ter que dar uma tesourada no tal do Zanata aqui, ó. Dá uma tesourada ali, dá uma podada de um lado, do outro e tal, pra baixar a bola um pouco. Tá com muita moral aí, tá com muita moral.
1: Ô, André, você sabe que se você não tocar as minhas músicas aí, a audiência vai começar a baixar, né?
0: Aí, aí, ó. Não tô falando pra você aí, ó. Olha a conversa do louco velho aí, ó. Que barbaridade, hein? Vitelmo Maggi tá por aqui também. Alô, Vitelmo, aquele abraço. Obrigado pela companhia sempre na Jornal FM 104,1, a rádio que faz amigos. Bora que bora. 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E o amigo Jefferson mandou aqui que o amigo Lão tá preocupado. Mandaram uma foto do Lão na bodega. Mas tava triste, homem, com uma cara de assustado. Ô, Lão, por que que tu tá assustado, homem? O que que tá acontecendo? Fica tranquilo, homem, vocês vão perder, mas não muda nada, tá louco?
2: Mas que barbaridade.
0: Mandaram uma foto do Lão aí pra nós. Mandaram uma foto do Lão em primeira mão pra nós aí, ó. 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
0: Dona Nadira Carminati tá por aqui também. Alô, Dona Nadira, aquele abraço. Balneário Ipiranga acompanhando o nosso programa. O Rodrigão tá por aqui mesmo. O Rodrigão mandou aqui, ó: hoje 3-0 pro Corinthians. Quero saber da onde que tá brotando essa corintianada toda aí, ó. Ah, e cadê os colorados pra me ajudar? Só tá o Orlando Corbari aqui, o Flávio De Brito e o Zé Vitor? Cadê a coloradaiada aí, hein? Cadê vocês, hein? Ô, meu Deus do céu, vamos, gente, pelo amor de Deus! Mas vai aonde, tchê? Fora os ameaços, ele mandou aqui, ó. Que barbaridade. Ah, eita, nós. Um abraço aí, ó. Que barbaridade. É, faltou o Gebinho e o tio Dega, que também é Corinthians. É mesmo? Só me falta o Gebinho me aparecer aqui falando assim, 4-0 pro Corinthians. Mas vai aonde, tchê? Olha aí, ó. Ó o Claito aqui, ó. 2 pro Corinthians e 1 pro Inter. Mas vai aonde, tchê? Mas que é isso? Ô, Claito, nós vamos te cortar do programa aqui também, hein? Nós vamos te cortar do programa aqui também. Tô avisando. Que barbaridade. É brincadeira, hein? É brincadeira. Fala, Claito. Como é que tá por aí? 7-19.
14: Ô, Andrezinho. Boa noite. Boa noite a todos os ouvintes da Rádio Jornal FM 104,1.
0: Ei, Claitão.
14: Rádio que faz, amigo.
0: Aí sim, hein? Opa. Vai lá. Começa de novo.
14: Andrezinho.
0: Oi.
14: Coloca a música do Zanata aí, uma música muito vai, boa aí. Onde? Com essa voz aguda, essa olha voz aí, grossa.
0: Olha aí, ó.
14: É uma voz muito...
0: potente.
14: Muito boa aí pra gente escutar a música.
0: É só o que me falta, né?
14: Aí.
0: Ah, é só o que me
14: na
0: falta,
14: rádio, né? Rádio Jornal FM 104,1.
0: Seus puxa-sacos.
14: Essa rádio que faz, amigo. Coloca pra essa música dele pra nós ouvir.
0: São os puxa-sacos, né?
14: Beleza? Boa noite. Uma boa noite pro Zanata.
0: Zanata aí, ó. São os puxa-saco do Zanata, né? Mas vai aonde, tchê? Como é que pode, hein? É brincadeira. A Terimota tá por aqui, André, é só inveja. Também acho, hein, Tere? Tô contigo, hein? Eu tô contigo, Tere. Tô contigo. Esquenta a cabeça, não. Pessoal de Serranópolis de Iguaçu, linha Badaneira. Alô, Serranópolis!
15: Boa noite, Andrezinho.
0: Boa noite!
15: Eita, mas isso aí, esses que estão dizendo que o Corinthians vai ganhar aí, são os gremistas aí se fazendo.
0: É verdade.
15: Rebaixado.
0: A inveja.
15: Que o nosso Inter vai perder.
0: Aí, ó, mais um colorado aí, ó.
15: Não.
0: Aí, ó, viu?
15: Tá louco, né?
0: Aí,
15: nós
0: ó.
15: Nos entregamos assim.
0: Não,
15: nós
0: tá
15: vamos
0: louco.
15: Jogar futebol hoje.
0: Olha aí, é isso verdade.
15: É só os gremistas com inveja.
0: É verdade, colorado. Olha. Seus gremistas, seus puxa-saco do Zanata. É, que é isso? Esqueci de citar mais um colorado aqui. O Vitelmo é colorado ou é gremista? Vitelmo, tu é colorado ou gremista? Manda aí pra nós. Deve ser gremista, né? O Nelson Mota eu sei que é gremista também. Ô Nelson, nem fala nada aqui que eu sei que tu é gremista. Anderson, velho. Um abraço pro Nelson. É gremista, mas tá valendo também. Tá valendo. É, Colorado aqui também, meu amigo Acilo Severo, né, seu Acilo? Colorado também. Tá do nosso lado, seu Acilo também. Vamos ganhar hoje, né, seu Acilo? Que barbaridade, hein? O Lão tá por aqui também? Fala, Lão. Qual que é o recado aí? Manda aí pra nós o recadão.
11: Andrezinho, vamos fazer diferente.
0: Ah.
11: Vamos parar de falar Corinthians e Inter aí. Toca uma música aí pra nós curtir, todo mundo aí.
0: É.
11: Tá bom?
0: Beleza. Eu
11: vou pedir a música aí, daí tu toca aí pra nós, tá bom?
0: Beleza.
11: Ah. Toca o hino do Corinthians aí, André.
0: É pra acabar, hein, tchê? É pra acabar, mas vai aonde, tchê? Que é isso? Fala, Marlon!
12: Eu não sou puxa-saco do Zanata, só sou fã dele, que ele canta demais.
0: É, canta,
12: né? O homem é bom.
0: É um cantador que...
12: O duro do Colorado não é perder pro Corinthians. Sabia? O duro do Colorado vai ter que aceitar o buquê de flor azul que o Grêmio vai mandar amanhã.
0: É.
12: Com uma mensagem em cima. Meus pésimas Colorados. Foi um prazer.
0: Ei, meu Deus do céu.
12: O Zanata é o melhor cantor que tem.
0: Olha aí, ó.
12: O Cleiton falou aí, ó.
0: Olha aí,
12: ó. Não tem melhor cantor do que o Zanata.
0: Olha aí, não tô falando? É uns puxa-saco, né?
12: O Zanata é o cara, rapaz.
0: É uns puxa-saco, cara. Como é que pode ser tão puxa-saco assim, né? Tamo morto a pau mesmo. Fábio Canapini tá por aqui. Sabe, Andrezinho, o melhor dos corneteiros de plantão? É eles terem que aguentar os colorados amanhã. Aí, ó, Canapini! É isso aí, ó! Vão ter que aguentar os colorados amanhã, é verdade! Atenção, eu quero que todo mundo escuta meu amigo Acilo Severo aqui, porque só falou corintiano aqui, ó, e puxa saco do Zanata. Agora eu quero que o Acilo fale aqui, porque é colorado e é dos nossos.
16: Andrezinho, eu sou colorado de cruz na testa, até meu sangue é vermelho.
0: Olha aí, ó, não tô falando.
16: Parabéns pra essa uma lá, uma colorada, companheira lá da linha bananeira, lá de Serranópolis.
0: É nossa, do nosso eu time também.
16: Aquela região lá da linha bananeira.
0: Olha
16: lá,
0: aí,
16: fui quantas vezes lá.
0: Olha aí.
16: Tá? Certo?
0: Beleza.
16: Obrigado se for atendido. E oferece pra ela lá, pra essa colorada colega nossa.
0: É do nosso lado, tá certo? Eu vou começar a selecionar aqui, só vai ficar os colorados pra mandar mensagem. Só vai ficar os colorados pra mandar mensagem. Eita, nós! E a Tere também, que a Tere é flamenguista e não gosta do Corinthians também, né? Tamo junto. Tamo junto aí, Tere. Obrigado pela companhia também, tá certo? O Claito aqui tá mandando positivo, ouvindo nosso programa, e o amigo Deio Rodrigues também tá por aqui. Vamos ver o que o Deio mandou aqui. Fala, Deio!
17: Andrezinho.
0: Oi.
17: O Colorado, desde pequenininho.
0: Olha aí, o Deio aí também,
17: ó. Em cima do Corinthians, 2-0.
0: Aí, ó. É, Deio! Tamo junto! Aí sim, hein, tchê? Tamo junto, Deio. Tamo contigo, meu amigo. É isso aí, ó. O Deio é flamenguista também, tá torcendo pro Inter, vai mandar mensagem. Tá torcendo pro Corinthians... Tá cortado aqui no programa.

0: arrancar.
1: 7h32, tchê.
0: Muito obrigado, João Luiz.
1: Opa!
0: Gostado.
2: Eu que agradeço, Tiburcio, velho.
1: E agora apareceu uma foto aqui do Zanata com o Tiburcio na estância mesmo. Olha aí, ó. Não é fraco esse Zanata, hein? Ah. E ó, o Clayton aqui, ó. Sucesso! Que letra boa de ouvir! Que voz, meu Deus do céu, que voz! Olha o Clayton aqui, ó. Oh. Para de ser puxa-saco, Clayton! Pelo amor de Deus, homem! Mas brincadeira, hein, tia? Eita, nós! Ademar Stanger aí falou que tá gostando da bagunça também, né, Ademar? 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
1: O meu amigo Zanata mandou aqui, ó. Hoje vai até tarde, até acabar o jogo. Não sei o que acaba primeiro, se é a cerveja ou o jogo. Ou depende quanto tem na geladeira aí, né, Zanata? Tu tá bem de estoque aí ou não? Que barbaridade, hein? É brincadeira, hein? É, meu Deus do céu. Bora!
5: Então, Andrezinho, eu tava escutando aqui vocês aí sobre o Corinthians Inter. Ah. Eu sou gremista de berço.
1: Aham.
5: Já desde pequeno. Ah. E jamais um gremista torce pro Inter, né?
1: É.
5: E vai dar 2-0 pro Corinthians.
1: Olha aí.
5: E nos pênaltis.
1: Ah.
5: O Hugo Souza vai fazer milagre.
1: Olha aí, ó. Olha aí.
5: É isso aí.
1: Ô, Nelson, se fosse pra falar isso aí, Nelson, que nem falasse, né? Ô, Nelson, daí tu quebra nós, Nelson. Tu quebra nós nessa conversa aí de torcer pra Corinthians, não sei o quê. Nós somos do Rio Grande, homem, nós temos que torcer pro Colorado. Meu Deus do céu. Brincadeiras à parte, 7h35 e não para por aqui.
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1: Seus puxa-saco do Zanata.
0: Entendeu? 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

0: 7h39. Já está pronto pro rodeio.
1: Pela garupa e saiu junto contigo, porque sempre é bom cantar ao lado de um amigo. Esse vamos deixar clinudo, né, Baitaca? Porque é ruano e tem a clina bonita pra desfilar. Que cada um tem seu estilo, é importante respeitar. Mas depois que obedece a rédea, o bagual tem que dessopetear.
0: 7h39, tá aí Baitaca com Cunhasque. A música da Doma pro Rodeio, tchê. Que barbaridade. Cunhasque velho, imitador oficial do Mano Lima aí, tá matando a pau mesmo, hein? Que barbaridade. 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
8: 7h43, de volta.
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8: Bora que bora, não para por aqui, não para e não pode parar também, hein? Tamo de volta!
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8: Já não bastava uma música, tem duas agora. Daí vem o Claito Valnieri e fala: que voz, pelo amor de Deus, que voz.

0: Imagina a bicha do negro.
1: Meu Deus do céu! É brabo, né, tchê? É brabo, né? É brabo. O cara tem que aguentar isso daí, é brabo, né, tchê?
2: Eu tenho certeza que tu vai estar me ouvindo. Sabe o que o Andrezinho tá fazendo? Isso aí é pura cornetagem, pura inveja, cara. Ah. Inveja numa voz tão boa. Cantor melhor que você não vai ter, cara. E ele fica aí se achando que a última bolacha do pacote... Você é o cara. Olha esse cantor que tá cantando aí. Não canta igual você. Nunca.
1: Não canta, né? O
2: Andrezinho tá com inveja.
1: Não, não canta. É verdade, né? Não, eu tô com inveja, tá louco, é brincadeira, né, tia? Ô, Marlon, menos, né, Marlon, pelo amor de Deus, né?
3: Lezinho.
1: Oi.
3: Eu acho se o Zanata treinasse a música da caneta azul, ficaria muito bom, viu?
1: Ô, meu Deus
3: essa
1: do céu.
3: Essa voz aí que ele tem
1: não,
3: aí.
1: Não, que voz, né?
3: A música da caneta que azul, voz? Acho que fica muito bom, hein?
1: Ô, meu Deus a do música, céu. Hein? Não, é brabo, né? É brabo. Não, não. Vamos parar, né? Vamos parar, né? Pelo amor de Deus. Ei, Jesus amado. Não é fácil, hein? Não é fácil.
4: Ô, Clayton. Muito amigo, hein, Clayton?
1: Muito amigo. É bravo, hein? A coisa é feia, hein? A coisa é feia. 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

0: Você vê como é que é, Andrezinho? Passa a semana inteira treinando, ensaiando, cantando aí pra animar o pessoal aí do teu programa.
1: Ah.
0: Aí veio o Claito e me detona. Ô, Marlon, tu é meu amigo.
1: Aí,
0: meu parceirão.
1: Aí,
0: tu reconhece quem canta bem, né?
1: É o esforço,
0: tá,
1: né?
0: Você.
1: É o esforço.
0: Aí, botei fé em você.
1: É brincadeira aí, ó. Viu, Claito, aí, ó? Vai lá, fala. Fala isso aí, vai. Que voz, meu Deus, que voz. Ei, gente, não é fácil, hein? Eu tô falando pra vocês, não é fácil apresentar esse programa, hein? Eu tô falando pra vocês, não é fácil. Não é fácil apresentar esse programa aqui, ó.
2: Mas que barbaridade.
1: É verdade. Eu não tô falando.
2: Essa foi de perder os
1: butiá no bolso. A do Claito foi de perder os butiá no bolso, né, tia? Mas que é isso, hein?
2: Mas que papo sem fundamento. Mas
1: põe sem fundamento nisso, né? Que barbaridade. Bueno, né? Vamos fazer o quê, né? É a vida de gaiteiro, né? É a vida de gaiteiro que não é fácil pra ninguém. Bueno, então, 19:53, a hora certa, 7:53. De agora vem o Sidão falando que eu errei a hora de novo. Eu tô falando pra vocês, não é fácil fazer esse programa. Não é fácil apresentar esse programa aí. Bueno, então, vamos falar de coisa boa. 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
0: Ô, Andrezinho.
1: Diga.
0: Tô vendo que não é fácil fazer sucesso.
1: Olha aí, viu como é que é? É o peso da fama, viu, Zarato? Isso aí é o peso da fama, hein?
2: Mas que papo sem fundamento.
1: Papo sem fundamento nisso, hein?
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3: Voltamos, 7h57.
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3: Acabamos a bobajada aqui já então? Encerrando a bobajada por aqui. Já já vem um programa sério aí, que é a Voz do Brasil. Logo depois, Valdecir Gonçalves, vulgo Chocolate, fazendo a festa com vocês até a meia-noite. Fechou, pessoal? Um abraço e até amanhã, às 13 horas, aqui no nosso Tá na 104. Chiru Missioneiro fechando o programa de hoje com a prosa de compadre. Obrigado a todos, pessoal.
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6: 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Ô, Andrezinho, programa sério tava até agora. Agora que vai começar o programa da bobajada.
3: É verdade.
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0: Está no ar a Voz do Brasil. As notícias do governo federal que movimentaram o país no dia de hoje.
1: Olá, boa noite.
2: Boa noite para você que nos acompanha em todo o país.
1: Quinta-feira, 6 de agosto de 2026.
2: Vamos aos destaques do dia.
1: Atualização do Estatuto da Criança e do Adolescente.
2: Lei estabelece medidas de enfrentamento e repressão ao crime de violência sexual na internet e uso de inteligência artificial.
1: E abusadores ficam obrigados a ressarcir o tratamento psicológico e psicossocial da vítima. Gabriela Noronha.
3: Entre as mudanças está a ampliação da pena para quem adquire, possui ou armazena material contendo violência sexual contra crianças ou adolescentes.
2: Você vai ouvir também saúde.
1: Prorrogado o prazo para ampliação de recursos do FGTS em instituições hospitalares filantrópicas que atuam no SUS. Márcia Fernandes.
4: Com a prorrogação, mais de 2 bilhões de reais de recursos em crédito ficarão disponíveis para essas instituições.
2: E vamos conhecer hoje como funciona o banco genético da Embrapa.
1: Ele funciona como um cofre de segurança de espécies da biodiversidade brasileira. Pablo Mundim.
5: Hoje, o banco genético da Embrapa conserva cerca de 156 mil amostras de mais de 1.200 espécies vegetais.
2: Hoje, na apresentação da Voz do Brasil, eu, Mariana Jungmann e Luciano Seixas.
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2: Sancionada a lei que prevê medidas de repressão à violência sexual contra crianças e adolescentes na internet e com o uso de inteligência artificial.
1: A norma também estabelece ações para proteger as vítimas e a responsabilização financeira do agressor.
2: Os detalhes você vai ouvir agora na reportagem de Gabriela Noronha.
3: A lei, sancionada nesta quinta-feira, atualiza dispositivos do Estatuto da Criança e do Adolescente e de outras leis como o Código Penal e o Código de Processo Penal e estabelece mais rigor para quem praticar crimes de violência sexual contra crianças e adolescentes no ambiente digital, como disse o ministro da Justiça e Segurança Pública, Wellington César Lima.
6: Na legislação até então existente, não tinha especificidade nem a proporcionalidade da resposta adequada para esses casos. E agora nós temos isso, porque o ambiente digital, por sua imediatidade, cobra respostas igualmente imediatas. Então, esses tipos penais mais adequados, como de violência sexual, abuso sexual, exploração sexual, vem tomar o lugar de outras figuras mais genéricas e que não tinham uma especificidade adequada para a tipicidade penal correspondente.
3: Entre as mudanças está a ampliação da pena para quem adquire, possui ou armazena material contendo violência sexual contra crianças ou adolescentes. O texto também cria uma punição específica para a simulação de abuso sexual por inteligência artificial, utilizando o rosto, corpo ou voz de crianças e adolescentes. Janine Mello, ministra dos Direitos Humanos e da Cidadania, destacou que o uso da tecnologia não pode servir como instrumento de violação de direitos.
7: A inteligência artificial, de maneira geral, os avanços tecnológicos têm um potencial enorme para o desenvolvimento econômico do nosso país. Mas eles não podem e não devem ser instrumentos de violações de direitos e para a criação de ambientes que não são seguros para as nossas crianças e adolescentes.
3: Com a lei, a criança ou adolescente vítima ou testemunha tem assegurado atendimento psicológico e psicossocial contínuo e especializado. E os abusadores ficam obrigados a cobrir integralmente os custos do tratamento da vítima. A delegada da Polícia Federal, Rafaela Parca, comentou sobre os novos dispositivos.
8: Possibilitam não só a repressão, que é muito importante, as pessoas têm que ter uma sentença justa e adequada. A polícia tem que ter condições de investigar, mas também trazem o que eu acho mais importante, que é a prevenção. A gente precisa de muitos mecanismos para defender essas crianças, especialmente no ambiente digital, que não foi desenhado para elas.
3: A lei também prevê autorização para a chamada ronda virtual, mecanismo que permite a atuação de órgãos de investigação em ambientes digitais para identificar e coletar arquivos relacionados a crimes de violência sexual contra crianças e adolescentes. E no rol dos crimes hediondos, considerados de extrema gravidade, passam a figurar condutas como produzir, vender, trocar, publicar, divulgar e armazenar registros de violência sexual contra menores de idade. Reportagem Gabriela Noronha.
1: prorroga até 2030 acesso de santas casas e hospitais filantrópicos a crédito com recursos do FGTS.
2: Instituições que atendem o Sistema Único de Saúde podem dispor de até 2 bilhões de reais.
4: A lei prorroga até 2030 o prazo para a aplicação de recursos do FGTS como crédito para hospitais filantrópicos e santas casas de misericórdia. A linha de crédito também poderá ser utilizada por instituições sem fins lucrativos que atuam no atendimento a pessoas com deficiência e prestam serviços ao Sistema Único de Saúde. Com a prorrogação, mais de 2 bilhões de reais de recursos em crédito ficarão disponíveis para essas instituições. Em 2025, as Santas Casas realizaram mais de 1 milhão e 300 mil internações e foram responsáveis por cerca de 2 milhões de cirurgias eletivas. O ministro da Saúde, Alexandre Padilha, destacou a importância das Santas Casas.
9: Corresponde 77% dos centros especializados, 57% das unidades de tratamento de oncologia espalhados em todo o país, tendo uma presença muito importante em várias regiões do nosso país.
4: O Fundo de Garantia do Tempo de Serviço, FGTS, é uma obrigação do empregador e não deve ser descontado do salário. Pode ser usado em diversas situações, como demissão sem justa causa, compra da casa própria, aposentadoria ou no caso da pessoa estar com alguma doença grave, como câncer. Agora, os recursos continuarão a ser usados como crédito para hospitais filantrópicos e Santas Casas de Misericórdia. O ministro do Trabalho e Emprego, Luiz Marinho, falou sobre a importância desse fundo.
10: O Fundo de Garantia tem a grande responsabilidade, primeiro, de proteger o trabalhador. Segundo, ser um fundo de investimento para investimento na saúde, as cidades para construir os viadutos, hospitais também, tantos outros investimentos.
4: Nesta quinta-feira, também foram formalizados novos contratos de crédito a partir do FGTS entre a Caixa Econômica Federal e o Instituto do Câncer do Ceará, Santa Casa de Misericórdia de Goiânia e com a Santa Casa de Misericórdia de Parretos. Reportagem, Márcia Fernandes.
1: O Brasil exportou mais que importou no mês de julho, o que representa um superávit na balança comercial em mais de 7 bilhões de dólares.
2: No acumulado do ano, a balança também registra um superávit. O valor é de 49 bilhões de reais.
1: O resultado foi impulsionado pela exportação nos setores da agropecuária, indústria extrativista e indústria da transformação.
2: Entre os principais parceiros comerciais está a China, com um aumento de 19,7% nas exportações e União Europeia com crescimento de 11%.
1: Já para os Estados Unidos, as exportações caíram 12,2% nos primeiros 7 meses do ano, em relação ao mesmo período de 2025.
2: Já está valendo a nova inscrição do Cadastro Nacional de Pessoa Jurídica, o CNPJ.
1: O novo modelo de identificação das empresas combina letras e números e conta com um total de 14 caracteres.
2: A medida garante mais combinações disponíveis e permite novas inscrições.
1: As empresas já inscritas no CNPJ não sofrem alteração e não precisam realizar atualização cadastral.
11: O novo modelo mantém os 14 caracteres do Cadastro Nacional de Pessoa Jurídica. A novidade é que o registro passa a combinar letras e números. A medida amplia a quantidade de combinações disponíveis para novas inscrições e garante a continuidade do cadastro. Já o procedimento para a abertura de novos CNPJs não será alterado, como ressalta o coordenador-geral de Gestão e Cadastros e Benefícios Fiscais da Receita Federal, Heriton Gomes.
12: Nada vai mudar em relação ao processo de abertura de empresas. Então, todo aquele fluxo que existe hoje via rede SIM, em que todas as empresas já estão acostumadas a trabalhar para a melhoria do ambiente de negócio, ela continua.
11: Os CNPJs nos formatos numérico e alfanumérico vão existir simultaneamente. Ambos são válidos para fins legais e operacionais. Para quem já tem empresa aberta, não haverá troca de número nem a necessidade de atualizar o cadastro. O coordenador Heriton Gomes explica que a mudança vale apenas para as novas inscrições.
12: Você não precisa fazer nenhuma alteração no seu cadastro do CNPJ. Então o sistema vai reconhecer tanto os CNPJs CNPJs que já existem hoje, que são numéricos, quanto os novos CNPJs que vão vir a ser emitidos, que são alfanuméricos.
11: Mesmo sem mudar o cadastro das empresas já existentes, a recomendação é que os softwares de gestão, sistemas de emissão de notas fiscais e cadastros de clientes sejam adaptados para reconhecer o novo formato do documento, como destaca o contador Floriano Carvalho.
13: Todos os sistemas continuarão reconhecendo os CNPJs que já existem hoje, porém eles têm que se adaptar para reconhecer o alfanumérico. Sistemas contábeis, emissão de nota fiscal, fornecedores, compras, precisa ser adaptado para começar a reconhecer o alfanumérico.
11: Para atualizar o CNPJ, acesse gov.br/Receita Federal, tudo junto, e clique na aba de serviços. Reportagem Edinaldo Júnior.
2: Correção. Agora há pouco, quando falamos da balança comercial brasileira, o acumulado da balança no ano registra um superávit de 49 bilhões de dólares, não de reais, como eu disse anteriormente.
1: A partir da próxima semana, quem tem imóvel rural já pode declarar o imposto territorial.
2: O processo é feito pela internet e quem perder o prazo pode pagar uma multa.
14: A declaração do Imposto sobre a Propriedade Territorial Rural, ITR, é obrigatória para pessoas físicas ou jurídicas que sejam proprietárias de imóvel rural e pode ser preenchida e transmitida por meio digital. A auditora fiscal da Receita Federal, Giana Han, explica.
15: A ferramenta permite o envio de declarações pela internet, sem necessidade de instalação do programa. E ela pode ser acessada pelo computador ou pelo celular. Para acessar a aplicação, é necessário ter conta GovBR, nível prata ou ouro. E existe um passo a passo disponível na internet que mostra toda a interface dessa ferramenta.
14: O prazo para envio da declaração vai de 10 de agosto a 30 de setembro. O valor pode ser dividido em 4 parcelas, sendo que a primeira deve ser paga até o dia 30 de setembro. Este também é o prazo para o pagamento em parcela única. A auditora fiscal, Giana Han, reforça que é importante não perder o prazo.
15: E é importante também lembrar que a entrega da declaração após esse prazo, ou seja, após o dia 30 de setembro, vai sujeitar o contribuinte ao pagamento de multa por atraso, que é calculada sobre o imposto devido e também conforme o número de meses de atraso.
14: Para fazer a declaração, acesse o portal de serviços da Receita Federal em receitafederal.gov.br na aba Imóveis. Reportagem em Graziela Mendonça.
1: Municípios e prestadores de serviços devem concluir o preenchimento de dados do Sistema Nacional de Informações em Saneamento Básico até 3 de setembro.
2: Esse é um passo importante para garantir o acesso a recursos federais para investimentos na área.
1: O sistema reúne dados sobre abastecimento de água, esgotamento sanitário, manejo de resíduos sólidos, drenagem e manejo de águas pluviais e gestão municipal.
2: As informações subsidiam a formulação de políticas públicas e o planejamento de investimentos. Como afirma o secretário nacional de Saneamento Ambiental do Ministério das Cidades, Márcio Leão.
16: A coleta é um passo importante, né? Porque todos os municípios e prestadores têm a responsabilidade de colocar os dados e as informações que o sistema permite, e isso permite ao governo federal elaborar suas políticas e a destinação dos seus recursos para a universalização do saneamento. Então, é importante para que o governo tenha as informações precisas e que possa atuar de forma mais adequada.
1: Edital Recaatinga vai destinar 60 milhões de reais para a recuperação de áreas degradadas na Caatinga.
2: O programa receberá projetos em municípios de 9 estados, com foco em áreas afetadas pela seca e pela desertificação.
1: O prazo de recebimento de propostas pelo edital termina segunda-feira, 10 de agosto.
17: A iniciativa vai disponibilizar 60 milhões de reais para apoiar ações que combinem restauração ambiental, produção sustentável, conservação da água, segurança alimentar, geração de renda e adaptação às mudanças climáticas em 9 estados. Serão selecionados projetos em municípios de Alagoas, Bahia, Ceará, Minas Gerais, Paraíba, Piauí, Pernambuco, Rio Grande do Norte e Sergipe, com foco em territórios com maior degradação e mais vulneráveis à seca e ao avanço da desertificação. Do total de recursos a serem disponibilizados, 30 milhões de reais virão do BNDES, o Banco Nacional de Desenvolvimento Econômico e Social, e 30 milhões do Banco do Nordeste. A iniciativa é uma parceria dos dois bancos com o Ministério do Meio Ambiente e Mudança do Clima. O chefe do Departamento de Meio Ambiente do BNDES, Marcos Santiago, detalha os tipos de projeto que poderão ser apoiados pelo edital.
18: O edital vai apoiar projetos voltados para a restauração ecológica, com espécies nativas, o que inclui sistemas agroflorestais, enfim, o uso sustentável da nossa caatinga. Na prática, os projetos poderão envolver o quê? Recuperação de áreas degradadas com nativas, mas pode também a cadeia, né, a produção de sementes e mudas. Assistência técnica e capacitação de comunidades também estão dentro. E uma coisa muito importante para a nossa caatinga, que é a captação e armazenamento de água, cercamento de nascente e ações de prevenção e combate a incêndios.
17: O primeiro ciclo de apresentação de propostas para o edital Recaatingá vai até o dia 10 de agosto. O edital prevê ainda um segundo ciclo, entre 15 de outubro e 14 de dezembro. Mais informações estão disponíveis no site bnds.gov.br/Floresta Viva 2025. Reportagem André de Barros Lima.
2: Dos rios às áreas costeiras, a pesca atrai praticantes e ajuda a movimentar o turismo em diferentes destinos brasileiros.
1: E está aberto um edital para que seja desenvolvido um diagnóstico nacional do setor.
2: O trabalho será feito em parceria com a Organização das Nações Unidas para a Educação, a Ciência e a Cultura, a Unesco.
1: Vamos saber mais na reportagem de Luciana Colares de Holanda.
14: Marcos Vinícius Barros é amante da pesca esportiva e transformou o hobby que começou lá na infância até em profissão. O engenheiro de aquicultura conta que faz pelo menos 12 viagens por ano só para pescar.
19: É uma paixão. Eu pesco desde criança, então hoje eu sou engenheiro de aquicultura, né? Acabei conectando o que eu gosto com a minha profissão.
14: O turismo de pesca movimenta cerca de 3 bilhões de reais e gera 200 mil empregos no Brasil. De acordo com o Ministério do Turismo, pelo menos 8 milhões de brasileiros viajam todos os anos para praticar a pesca esportiva. O setor será objeto de um diagnóstico nacional. Para isso, está aberto o edital para a seleção de empresa especializada responsável pela realização do estudo. O trabalho prevê a elaboração de um guia de boas práticas com referências nacionais e internacionais, além da organização de um catálogo de produtos, experiências e serviços relacionados ao turismo de pesca. O resultado desse trabalho vai fornecer subsídios técnicos para o planejamento de políticas públicas. A iniciativa busca ainda estimular o uso sustentável dos recursos naturais e o desenvolvimento econômico de destinos que possuem rios, lagos, reservatórios e áreas costeiras. É o que explica Humberto Pires, analista técnico executivo da Secretaria Nacional de Políticas de Turismo do Ministério do Turismo.
20: Nós sabemos que é um segmento extremamente importante e a gente trabalha num trabalho conjunto com o Ministério da Pesca, onde a gente trabalha para além do ordenamento, a questão da sustentabilidade e trazendo todo esse conjunto de informações para que a gente possa, de fato, ter uma prática sustentável e responsável, né, e que abarca toda a cadeia produtiva do segmento da pesca.
14: Kelvin Lopes é dono de uma agência especializada em Brasília, que há 9 anos promove viagens de pesca esportiva por todo o país. Consultor do setor, ele afirma que um diagnóstico, como propõe o edital, era uma demanda antiga, assim como o trabalho que vem depois.
21: Esse diagnóstico vem a trazer à mesa todas essas informações, toda essa identidade. Além desse diagnóstico, que é super importante, é a oferta sistematizada, organizada do turismo de pesca no Brasil. Todo o setor precisa dessas informações para desenvolver.
14: As propostas das empresas
0: interessadas podem ser encaminhadas até às 5 horas da tarde, horário de Brasília, no dia 12 de agosto de 2026, exclusivamente por meio do portal de compras da Unesco Brasil. Reportagem Luciana Colares de Holanda.
2: Um verdadeiro banco de alimentos em forma de sementes. Assim, a Embrapa, empresa brasileira de pesquisa agropecuária, conserva milhares de espécies de sementes de grãos, verduras e frutas consumidos no Brasil e no mundo.
1: O material também é utilizado em pesquisas para o desenvolvimento de plantações mais resistentes e alimentos mais nutritivos.
2: E apoia o país a estar preparado para ser um produtor de alimentos.
5: No banco genético da Embrapa, em Brasília, são conservadas centenas de milhares de amostras de plantas, sementes e micro-organismos. As coleções apoiam a conservação de diversidade genética e disponibilizam material para pesquisas e outras atividades relacionadas à agropecuária e à segurança alimentar. Uma variedade do Brasil e do mundo, explica Juliano Pádua, supervisor do Banco Genético da Embrapa.
22: O nosso banco funciona como uma cópia, né, de segurança para evitar, se a gente perder esse material um dia, a gente tem essa cópia guardada aqui para uso. Então, por isso, a gente é um banco cópia de segurança, porque a gente pode manter a viabilidade da semente aqui por muitos e muitos tempos.
5: O banco utiliza diferentes métodos de conservação definidos de acordo com as características de cada espécie. As sementes são armazenadas em câmaras frias, com temperatura em torno de 20 graus negativos, onde podem permanecer viáveis por décadas. Parte das amostras também possui uma cópia armazenada no Cofre Global de Sementes, na Noruega. O pesquisador da Embrapa, Juliano Pádua, destaca que o procedimento integra as estratégias adotadas para a conservação de recursos genéticos utilizados em pesquisas e outras atividades relacionadas à agropecuária.
22: O consumidor cada dia está mais exigente. A gente tem todo um campo, por exemplo, de alimentos funcionais, né, que tragam também não só alimento, alimentação, mas também saúde. Então, por isso a importância desse banco e do uso desse material para o futuro.
5: Hoje, o Banco Genético da Embrapa conserva cerca de 156 mil amostras de mais de 1.200 espécies vegetais. Entre elas estão variedades de arroz, feijão, milho, soja, frutas, hortaliças e espécies nativas brasileiras. Reportagem Pablo Mundim.
1: Nos institutos federais oferecem cursos técnicos, graduações e também voltados à educação profissional e tecnológica.
2: Também chamado de IFE, cada escola deve oferecer pelo menos metade das vagas para cursos técnicos de nível médio, prioritariamente na forma integrada, que permite ao estudante concluir a educação básica e, ao mesmo tempo, obter uma formação técnica.
23: Só mais um semestre e a Ana Letícia Costa, de 19 anos, vai terminar o curso técnico de meio ambiente no Instituto Federal do Rio de Janeiro. A formação técnica vai aumentar o leque de conhecimentos e possibilidades da estudante carioca que planeja cursar engenharia ambiental.
24: Eu, como técnica em meio ambiente, eu posso trabalhar em diversas áreas, em diversos setores. Eu posso trabalhar com laboratório, posso trabalhar com licenciamento. Tem, assim, inúmeras possibilidades que a área ambiental providenciou para mim.
23: Nos institutos federais, as oportunidades são variadas e gratuitas. São ofertados desde cursos de panificação e de cuidadores de idosos até pós-graduação em diversas áreas de conhecimento. O estudante também pode cursar o ensino médio e, ao mesmo tempo, fazer um curso profissionalizante, como explica Marcelo Breganoli, secretário de Educação Profissional e Tecnológica do Ministério da Educação.
25: Então, o jovem, quando ele está cursando o ensino médio, ele pode fazer na mesma instituição ou em outra instituição o curso técnico. Então, a gente passa a ter muito provavelmente uma predominância dessa forma de oferta do técnico, mas o nosso olhar é muito voltado para o técnico integrado.
23: A Rede Federal de Educação Profissional e Tecnológica possui 754 unidades em todo o Brasil, vinculadas a 39 institutos federais, dois Centros Federais de Educação Tecnológica, os CEFETs, e ao Colégio Pedro II, no Rio de Janeiro. De acordo com o secretário Marcelo Breganoli, os cursos são ofertados para contemplar as necessidades cidades de cada região.
25: Eles estão distribuídos no território de uma forma a atender, sobretudo, as meso e hoje micro-regiões. A rede tem essa característica e ela também tem uma característica do envolvimento com os arranjos produtivos locais. Então, é muito intrínseco, né, dela fazer as suas atuações, os seus projetos, sejam eles, né, envolvidos no ensino, na pesquisa, na extensão, mas tendo como temáticas o arranjo produtivo local, o arranjo social.
23: Os processos seletivos e as matrículas nos institutos federais são semestrais. Interessados devem procurar os editais na escola onde pretende realizar o curso. Reportagem Graziele Bezerra.
1: E essas foram as notícias do governo federal.
2: Uma realização da Secretaria de Comunicação Social da Presidência da República.
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2: E agora com as notícias do Poder Judiciário e do Congresso Nacional. Boa noite.
1: Boa noite para você, até amanhã.
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7: STF suspende julgamento sobre norma que proíbe jogos de azar.
8: Justiça e Ministério Público assinam acordo para fortalecer o combate ao assédio eleitoral.
7: STJ vê lesão a direitos difusos e mantém condenação de empresa por alterar fórmula de agrotóxicos.
8: Boa noite, eu sou Marcela Luiza.
7: E eu sou Walter Lima.
8: Supremo Tribunal Federal julga se norma que proíbe jogos de azar ainda pode ser aplicada.
7: Hoje, o relator do caso, ministro Luiz Fux, votou. Depois, o julgamento foi suspenso após o pedido de vista do ministro Flávio Dino.
9: O caso chegou ao Supremo em um recurso apresentado pelo Ministério Público do Rio Grande do Sul contra a decisão da Justiça Gaúcha que absolveu um comerciante que explorava caça-níqueis em um bar no município de São Leopoldo. Na prática, o tribunal vai definir se explorar jogos de azar deve continuar sendo atividade proibida e sujeita a punições ou se deixará de ser tratado como uma ilegalidade. Isso inclui bingos, jogo do bicho e casas caça-níqueis.
10: O relator ministro Luiz Fux citou possíveis relações entre a exploração clandestina de jogos, organizações criminosas, violência e lavagem de dinheiro. Também diferenciou jogos de azar das loterias exploradas pelo poder público.
26: Como pretendo evidenciar, a loteria não se vale de mecanismos voltados a extrair lucro mediante exploração do vício do comportamento, do risco dos apostadores, e em detrimento da autonomia da vontade.
10: O ministro destacou que a proibição prevista na Lei das Contravenções Penais não viola a autonomia privada nem a livre iniciativa. Assim, Fux votou no sentido de que os jogos de azar devem continuar sendo considerados ilegais.
8: Essa foi a repórter Marta Ferreira. Justiça e Ministério Público assinam acordo para fortalecer o combate ao assédio eleitoral no ambiente de trabalho.
7: Para denunciar ou baixar o selo da campanha, é só acessar o site No Meu Voto Manda Eu. Rocine Gomes.
27: O acordo de cooperação técnica foi assinado entre a Justiça do Trabalho, a Justiça Eleitoral, o Ministério Público do Trabalho e o Ministério Público Eleitoral. Com o slogan No Meu Voto Mando Eu, o objetivo é construir a Aliança pelo Voto Livre, uma rede que defende o direito da pessoa de votar no candidato que quiser, sem pressão ou constrangimento.
8: Comercialização em todo o país de agrotóxicos com fórmulas alteradas sem autorização da Anvisa configura lesão a direitos difusos e coletivos.
7: Para o STJ, isso expõe de forma indeterminada o meio ambiente, os consumidores e a saúde pública a riscos. Fátima Uchoa.
28: Com esse posicionamento, a primeira turma do STJ manteve a condenação de uma empresa imposta pelo TRF4 ao pagamento de R$1.750.000 por mudar a fórmula de dois agrotóxicos e a produção de um herbicida sem a necessária aprovação da Agência Nacional de Vigilância Sanitária. Os produtos foram comercializados nessas condições por mais de 3 anos em todo o território nacional. O colegiado considerou que, como o bem jurídico protegido é indivisível e pertence à coletividade, grande, é possível fixar o valor da indenização já na sentença. A relatora foi a ministra Regina Helena Costa.
4: Justiça Federal nega recurso da Agência Nacional de Mineração e mantém proibição de mineração em terras indígenas em Roraima.
7: O tribunal acompanhou o entendimento do Ministério Público Federal de que a exploração mineral em terras indígenas depende de lei e de aval do Congresso. Vanessa Pereira.
11: Segundo a decisão, enquanto não houver lei regulamentando o artigo 231 da Constituição Federal e autorização do Congresso Nacional, a exploração mineral por terceiros em terras indígenas é juridicamente impossível. Ainda segundo a decisão proferida pela 12ª Turma do Tribunal Regional Federal da 1ª Região, está proibido conceder ou manter em tramitação pedidos de pesquisa e exploração mineral em terras indígenas em Roraima.
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4: Boa noite.
7: E até amanhã.
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13: Eu sou Paula Groba.
15: E eu sou Humberto Pinheiro.
13: E estes são os destaques de hoje do Jornal do Senado, que começa agora.
15: MP do piso mínimo do frete vira lei, mas perdão a caminhoneiros é vetado.
13: Projeto amplia prioridade no trabalho remoto para pessoas com deficiência.
15: Senado vai acompanhar segurança e condições de trabalho de agentes de saúde indígena.
13: Boa noite.
15: Boa noite.
13: Foi sancionada a lei que aperfeiçoa a fiscalização do piso mínimo do frete rodoviário, valor mínimo que deve ser pago aos caminhoneiros pelo transporte de cargas. A medida busca garantir mais transparência e cumprimento das regras do setor.
15: Mas o governo vetou o trecho que perdoava multas aplicadas a caminhoneiros envolvidos em bloqueios de estradas em 2022. Segundo o Executivo, o perdão das penalidades violaria a separação de poderes e não apresentava estimativa de impacto orçamentário e financeiro. Repórter Bruno Lourenço.
16: A lei que cria mecanismos para facilitar a fiscalização do cumprimento do piso mínimo para o frete rodoviário surgiu de medida provisória apresentada pelo governo no início deste ano. O objetivo seria combater, por meio de sanções mais fortes, fragilidades no sistema que permitiam a contratação reiterada de fretes abaixo do estipulado pela Agência Nacional de Transportes Terrestres. O Poder Executivo, no entanto, vetou o trecho que saiu do Congresso Nacional, que anistiava multas aplicadas a caminhoneiros que bloquearam rodovias em 2022. O relator da MP, senador Stevenson Valentim, do Podemos do Rio Grande do Norte, defendeu, na ocasião, o perdão.
17: Um conturbado momento político que o nosso país viveu, aos nossos trabalhadores caminhoneiros que hoje dirigem com essa perturbação, andam pelas estradas do Brasil afora, com a carga de trabalho, movimentando a nossa economia, preocupados ainda com esse tema. Entendo que esse viés da multa já atingiu a sua pedagogia, já foi alcançado.
16: O governo justificou o veto por violar o princípio da separação de poderes e da não previsão de estimativa de impacto orçamentário e financeiro da medida. Deputados e senadores podem derrubar o veto em sessão conjunta do Congresso Nacional, convocada para essa finalidade.
13: E já está pronto para votação no plenário do Senado o projeto que autoriza o uso de recursos dos fundos partidário e eleitoral em situações de calamidade pública.
15: A proposta surgiu a partir de uma ideia legislativa apresentada por um cidadão brasileiro. Repórter Marcela Diniz.
18: Se o projeto virar lei, partidos políticos poderão abrir mão de recursos dos fundos partidário e eleitoral para ajudar nas despesas decorrentes de pandemias, eventos climáticos, rompimento de barragens e outras situações que exigem ajuda emergencial do Estado. O projeto nasceu de uma ideia legislativa apresentada em 2020 pelo Wagner Paulo de Santa Catarina, por meio do portal Esse Cidadania do Senado Federal. A ideia original era destinar o dinheiro para o enfrentamento à Covid, mas com o fim dessa emergência em saúde e para aproveitar a ideia que obteve mais de 22 mil apoios, o escopo do projeto foi ampliado pelo relator, senador Márcio Bittar, do PL Acreano, para abranger todas as situações de calamidade pública. O senador astronauta Marcos Pontes, do PL de São Paulo, apoia a proposta.
0: Emergências provocadas por calamidades vêm se tornando recorrentes, como as causadas nas enchentes da Bahia, de Minas Gerais e no Rio Grande do Sul. Tal medida pode contribuir para a ampliação e a capacidade de atuação do Estado em situações de crise, alinhando o uso de recursos públicos a prioridades impostas por cenários excepcionais.
18: O projeto está pronto para ser votado no plenário do Senado.
13: Eleitores de todo o país já podem consultar o local de votação para o primeiro turno das eleições, marcado para 4 de outubro. A pesquisa pode ser feita no site do TSE ou pelo aplicativo e-título. A consulta é importante porque a Justiça Eleitoral pode alterar locais de votação. No Rio de Janeiro, por exemplo, 66 zonas eleitorais foram modificadas por motivos de segurança, afetando cerca de 188 mil eleitores.
15: E por falar em eleições, você sabe o que é assédio eleitoral? O consultor legislativo Eduardo Modena explica como se proteger dessa forma de abuso ainda muito presente nas relações de trabalho no Brasil. Repórter Aissa Abreu.
5: Vigilância de redes sociais, exigência de declaração ou de não declaração de voto, ameaças ou mesmo promessas vinculadas a um resultado específico. Se alguma dessas situações soa familiar, você pode estar sendo vítima de assédio eleitoral. O consultor legislativo Eduardo Modena diz que a principal arma do trabalhador e da trabalhadora é a denúncia.
14: Qualquer situação em que o empregador se utilize da sua posição econômica para influenciar a opinião do empregado pode ser considerado um tipo de assédio.
5: Para denunciar casos de assédio eleitoral, procure a Justiça do Trabalho ou a Justiça Eleitoral. Para tirar dúvidas sobre como denunciar, visite o site do Conselho Superior da Justiça do Trabalho em csjt.jus.br. csjt.jus.br.
13: Pessoas com deficiência podem ganhar regras mais claras para ter prioridade no trabalho remoto.
15: A legislação trabalhista já prevê essa prioridade, mas o projeto amplia e detalha a proteção, que poderá ser aplicada também ao regime híbrido e a diferentes tipos de vínculo profissional. O projeto está pronto para votação no plenário do Senado. Repórter Marcela Cunha.
19: O projeto dá às pessoas com deficiência prioridade no teletrabalho ou no trabalho remoto, quando as atividades puderem ser realizadas à distância. A proposta inclui esse direito na Lei Brasileira de Inclusão e estabelece regras para a apresentação e a análise do pedido. A legislação trabalhista já prevê essa prioridade, mas o projeto amplia e detalha a proteção, que poderá ser aplicada também ao regime híbrido e a diferentes tipos de vínculo profissional. A senadora doutora Eudócia, do PSDB de Alagoas, que apresentou o relatório na Comissão de Assuntos Sociais, destacou que a modalidade deve promover a inclusão.
20: Tais soluções concretizam igualdade e não discriminação e reforçam a eliminação de barreiras, evitando que o remoto seja usado como forma de isolamento ou perda de oportunidades.
19: A prioridade dependerá da manifestação do próprio trabalhador e da compatibilidade da atividade com o trabalho à distância e não poderá resultar em perda de salário.
13: E aguarda análise da Comissão de Assuntos Econômicos um projeto que destina no mínimo 25% dos recursos do Pronamp a microempresas lideradas por mulheres.
15: A proposta também prevê prioridade para mulheres negras de baixa renda e com deficiência, além de condições diferenciadas de financiamento e capacitação. Segundo a relatora, senadora Jussara Lima, do PSD do Piauí, a medida fortalece o empreendedorismo feminino.
21: Reforça a utilização do sistema de crédito como mecanismo ativo de justiça social, de modo a apoiar grupos historicamente desfavorecidos e dar concretude ao direito constitucional da igualdade entre homens e mulheres.
13: A Comissão de Direitos Humanos do Senado debateu os desafios dos agentes de saúde indígena no Brasil. Falta de segurança, dificuldades na logística e condições precárias de trabalho foram citadas pelos representantes da categoria.
15: A presidente da Comissão de Direitos Humanos, senadora Damares Alves, anunciou a criação de um grupo de trabalho com a temática da saúde indígena. Repórter Marcela Diniz.
1: No dia 17 de julho, o agente de saúde Giovanni Yanomami foi morto a tiros. Em novembro de 2024, o técnico de enfermagem Wilson Souza também já havia sido assassinado. Os dois crimes ocorreram em contexto de conflitos internos na terra indígena Yanomami e levantaram o debate sobre a segurança das equipes de saúde que atuam neste e em outros territórios. A presidente do Sindicato dos Empregados em Estabelecimento Privado de Serviço de Saúde do Estado de Roraima, Joana Mendes, relatou a apreensão por parte desses profissionais.
2: Hoje a gente tem profissional em Roraima que ele não quer mais entrar no território.
1: Os participantes do debate também relataram desafios logísticos, falta de estrutura, condições de trabalho precárias e desvalorização salarial. A presidente da Comissão de Direitos Humanos, senadora Damares Alves do Republicanos do Distrito Federal, anunciou a criação de um grupo de trabalho com a temática da saúde indígena.
3: Inclusive, quero informar que as instituições presentes aqui serão convidadas para fazer parte do grupo de trabalho. E nós vamos trazer o Ministério Público para esse grupo de trabalho também, Defensoria Pública.
1: A audiência sobre a segurança dos agentes de saúde indígena é parte de um ciclo de debate sobre os direitos humanos e o desenvolvimento dos povos e comunidades tradicionais, promovido pela Comissão de Direitos Humanos do Senado.
15: Com edição de Paula Grova e trabalhos técnicos de Eliseu Caires, o Jornal do Senado fica por aqui. Acompanhe agora as notícias da Câmara dos Deputados. Boa noite.
13: Boa noite e até amanhã.
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9: Plenário pode incluir esteticistas no quadro de profissionais da saúde.
22: Deputados aprovam símbolo de identificação para pessoas com Alzheimer.
9: Câmara torna mais rígida a declaração de insanidade mental de criminosos.
22: Boa noite. Os deputados aprovaram um projeto que endurece o processo de declaração de insanidade mental de acusados por crimes. A repórter Paula Bittar traz mais informações sobre a proposta aprovada.
23: A Comissão de Constituição e Justiça da Câmara aprovou um projeto que busca tornar mais rígido o processo de declaração de insanidade mental de acusados por crimes. Acusados de crimes podem ser beneficiados com a isenção ou a redução da pena, caso sejam considerados inteiramente ou parcialmente incapazes de entender que o ato que cometeram era crime. No caso da isenção da pena, o juiz deve encaminhá-lo a tratamento médico obrigatório. De acordo com o projeto, o laudo pericial sobre a insanidade mental do acusado deverá ser feito por perito oficial, preferencialmente com especialização na área de psiquiatria ou psicologia forense. Além disso, o juiz poderá chamar mais de um perito em caso de dúvida sobre a especialização do convocado. Apesar de a lei hoje já exigir que o acusado seja submetido a exame médico legal, a avaliação quanto à sanidade mental pode ser realizada por médicos de qualquer especialidade. Segundo o texto aprovado, o perito deverá observar critérios técnicos, científicos e éticos na elaboração do laudo, sendo vedada qualquer forma de influência externa. Ainda de acordo com a proposta, caso o acusado apresente histórico de transtornos mentais, isso deverá ser considerado para a instauração do incidente de insanidade mental. E a defesa poderá apresentar um assistente técnico para acompanhar o exame. O autor do projeto, o deputado Coronel Assis, do PL de Mato Grosso, disse que o objetivo é atualizar a legislação brasileira.
24: Essa legislação é uma legislação muito antiga, da década de 40. Nós buscamos estabelecer esses critérios de forma muito objetiva para que ele possa ser avaliado com precisão, para que não possa ocorrer como aconteceu naquela ocorrência lá de São Paulo, onde o criminoso, lá o fisiculturista, deu 60 socos na cara daquela moça e depois, quando ele foi preso, estava sendo processado, ele alegou que ele ouvia vozes, que ele tinha problemas mentais, justamente com o intuito de fugir da justiça brasileira.
23: Coronel Assis se referiu ao caso do ex-atleta Igor Eduardo Cabral, que deu 61 socos na namorada dentro de um elevador em Natal. Ele alegou um surto claustrofóbico como causa para a agressão. A proposta, que busca tornar mais rígido o processo de declaração de insanidade mental de acusados por crimes, já pode seguir para análise do Senado, a menos que haja recurso para votação antes pelo plenário da Câmara. Da Rádio Câmara, de Brasília, Paula Bittar.
4: Economia.
7: A Câmara aprovou recentemente projeto que cria a Política Nacional de Minerais Críticos e Estratégicos. Autor da iniciativa, Zé Silva, do União de Minas Gerais, explica que a ideia é incentivar a industrialização desses minerais no Brasil, ampliar a produção de energia limpa e atrair investimentos para o setor.
8: Essa política, ela é importante para interromper as mudanças climáticas, para garantir a produção de energias limpas e também, um ponto que é fundamental, combater a fome. Então, nessa política, nós criamos mecanismos para as pessoas virem investir no Brasil, numa mineração que preserve a vida, não seja um risco à vida, preserve o meio ambiente, não seja um risco ao meio ambiente e, ao mesmo tempo, traga riquezas. Por isso que é fundamental aprovar essa política nacional no Senado e para a sanção do presidente.
22: Zé Silva afirma que a proposta cria incentivos para empresas que processarem e industrializarem os minerais estratégicos em território nacional, agregando valor à produção brasileira. Ele ressalta que a medida fortalece o agronegócio, amplia a segurança jurídica e estimula novos investimentos.
4: Votação.
7: O plenário pode votar em breve projeto que inclui os esteticistas e cosmetólogos entre os profissionais da área da saúde. A ideia é tornar mais clara a lei que já regulamenta o setor. A reportagem é de Antônio Vital.
10: A Câmara dos Deputados pode votar projeto que enquadre as profissões de esteticista, cosmetólogo e técnico em estética como da área da saúde para todos os efeitos legais. Hoje, isso não está claro na lei que regulamenta essas profissões, aprovada em 2018. O projeto, assinado por 5 deputados de diversos partidos, tem como justificativa a existência de lacunas legais que têm provocado a suspensão de estabelecimentos e autuação de profissionais pela Agência Nacional de Vigilância Sanitária, a Anvisa. A proposta é resultado dos trabalhos de uma subcomissão da Comissão de Trabalho da Câmara. O texto também trata da formação desses profissionais, com exigência de estágio, tanto para os técnicos quanto para os esteticistas e cosmetólogos de nível superior. Esteticista é o profissional de nível superior encarregado de procedimentos práticos de cuidados corporais e faciais, como o peeling. Já o cosmetólogo, também de nível superior, é aquele que estuda a formulação e a química dos produtos de beleza, como cosméticos. E o técnico em estética é o profissional de nível médio que realiza tratamentos faciais, corporais e capilares não invasivos, como limpeza de pele, hidratação, drenagem linfática e depilação. De acordo com a proposta, a exigência de formação mínima vai valer até que o Ministério da Educação defina currículos específicos para essas profissões. Para prevenir autuações da Anvisa, o projeto estabelece que os técnicos em estética, bem como os esteticistas e cosmetólogos, poderão utilizar produtos, técnicas e equipamentos com registro no órgão. O texto também prevê punições para fiscais que interditarem estabelecimentos ou apreenderem equipamentos de maneira abusiva, o que pode acarretar pena de até 2 anos de detenção e multas. Estima-se que o setor movimente cerca de 50 bilhões de reais por ano no Brasil. De acordo com a deputada Soraya Santos, do PL do Rio de Janeiro, uma das autoras da proposta, o texto deixa mais claras as responsabilidades dessas profissões e o enquadramento na área de saúde previne abusos. Soraya também é autora da proposta que deu origem à regulamentação atual da profissão de esteticista, cosmetólogo e técnico em estética.
11: E óbvio que é como atividade da saúde. Você faz uma cirurgia, você tem que fazer um pós e você tem que saber como você vai se qualificar, como você vai ampliar. Infelizmente, nós começamos a ter problemas sérios, onde a Anvisa, ela começou a fechar a clínica, impedir compra de insumo. É como se eu tivesse feito direito e não tivesse direito a comprar corte civil, código processual.
10: O projeto que enquadra as profissões de esteticista, cosmetólogo e técnico em estética como da área de saúde ganhou o regime de urgência e pode ser votado diretamente no plenário da Câmara, sem passar pela análise das comissões permanentes da Casa. Da Rádio Câmara, de Brasília, Antônio Vital.
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12: Trabalho.
22: Sérgio Brito, do PSD da Bahia, apoia a proposta que põe fim à escala de trabalho 6x1. O congressista avalia que a medida representa uma grande vitória para milhões de trabalhadores brasileiros que constroem o país todos os dias com o próprio esforço.
16: Estamos falando de uma medida que garante mais dignidade, mais qualidade de vida e mais equilíbrio entre o trabalho e a vida em família. A proposta reduz a jornada semanal de trabalho, sem reduzir os salários, e assegura 2 dias de descanso por semana. Isso significa mais tempo para cuidar da saúde, conviver com os filhos e

0: Poxa, como símbolo para identificar pessoas com Alzheimer, pode seguir para análise do Senado. De acordo com a autora, o objetivo da medida é facilitar a identificação de pacientes em espaços públicos para evitar situações de conflito ou constrangimento. Laura Carneiro afirma que a identificação é importante em diferentes situações, como no caso do paciente se perder, por exemplo.
1: É muito importante que a gente tenha esse cordão da fita roxa para que as pessoas acometidas pelo Alzheimer possam ser localizadas. Eventualmente elas saem nas ruas e ninguém sabe que elas têm Alzheimer, muito menos que estão perdidas. Então essa fita pode evitar transtornos graves e ao mesmo tempo proteger essas pessoas que são acometidas pelo mal de Alzheimer.
0: A deputada explica também que entre os sintomas comportamentais da doença de Alzheimer estão alterações de julgamento, perda de filtros sociais e redução da capacidade de autocontrole. Devido a isso, muitas vezes o paciente pode proferir falas inadequadas ou agressões verbais e voluntárias. Como as outras pessoas não sabem sobre a doença, podem interpretar mal esses comportamentos e reagir também de forma agressiva, o que aumenta o sofrimento do paciente e dos cuidadores. O texto aprovado estabelece que o uso do cordão será facultativo e a utilização do símbolo não substitui a apresentação de laudos médicos quando a comprovação do diagnóstico for exigida por lei. Laura Carneiro afirma ainda que a iniciativa se inspira em outros modelos de identificação visual, como o cordão de girassol utilizado para sinalizar deficiências ocultas. Da Rádio Câmara de Brasília, Maria Neves.
2: Previdência.
3: Projeto de doutor Flávio, do PL do Rio de Janeiro, prevê a concessão automática do salário maternidade. Hoje, mães que acabaram de dar à luz precisam enfrentar filas e burocracia para acessar o benefício, um processo que, segundo o parlamentar, pode levar até 4 meses.
4: Todo mundo sabe que quando uma pessoa falece, a informação chega rápida ao INSS e o benefício é encerrado. Mas quando nasce uma criança, a mãe que acabou de dar à luz precisa enfrentar filas, documentos e burocracia para receber um direito que já é dela. Isso não é justo. Se o Estado consegue agir rápido para retirar um benefício, também precisa agir rápido para garantir um direito. E o que a gente quer é desburocratizar.
5: Pelo texto de Dr. Flávio, o pagamento seria liberado logo após o pedido de licença maternidade, sem a necessidade de apresentação imediata de documentos. A análise e a comprovação do nascimento ficariam a cargo do INSS em um momento posterior.
2: Justiça.
3: Nova lei regulamenta o chamado filtro de relevância em recursos especiais ao Superior Tribunal de Justiça. Somente no primeiro semestre deste ano, mais de 260 mil processos chegaram ao STJ, como informa o repórter Luiz Cláudio Canuto.
6: Processos com relevância social e ampla terão atenção especial em julgamentos do Superior Tribunal de Justiça. Nova lei regulamenta o chamado filtro de relevância em recursos especiais ao STJ. A lei exige que esse tipo de recurso deva demonstrar que o caso tem relevância jurídica, política, social ou econômica que ultrapasse o interesse individual das partes. O recurso especial é usado quando uma das partes no processo pede ao STJ que examine se uma decisão judicial aplicou corretamente uma lei federal. O texto muda do Código de Processo Civil e prevê que o relator do recurso no STJ suspenda por 6 meses, total ou parcialmente, todos os processos individuais ou coletivos pendentes sobre o assunto relevante. Se forem necessárias audiências públicas ou a participação de terceiros, a suspensão pode ser prorrogada uma única vez, também por 6 meses. Mas o interessado na análise do caso deve demonstrar no pedido ao STJ a relevância do recurso. Para que um recurso especial seja rejeitado por falta de relevância, será necessário o entendimento de pelo menos 2/3 dos ministros da Corte. O projeto que deu origem à lei foi aprovado pela Câmara dos Deputados e pelo Senado e depois sancionado pelo presidente da República sem vetos. Na Câmara, o relator de plenário foi o deputado Ranieri Paulino, do Republicanos da Paraíba. Ele afirma que o filtro de relevância permite um melhor fluxo aos processos no STJ.
7: Rui Barbosa deixou como ensinamento que justiça
2: justiça tardia não é justiça. E é justamente isso, é buscar que os jurisdicionados

0: tenham, além do acesso garantido, mas que tenha mais celeridade nos processos que ali tramitam. Então, compreendemos essa matéria vai ao encontro de uma demanda importante, mas, sobretudo, garantir um fluxo melhor para os jurisdicionados, para o povo brasileiro.
1: Apenas as decisões judiciais publicadas após 30 dias da publicação da lei vão ter exigência para que o recurso apresente relevância perante o STJ. O presidente da Câmara, Hugo Mota, participou da cerimônia de sanção da lei no Palácio do Planalto nesta terça-feira e ressaltou a importância das novas regras.
2: Com esta lei, o STJ deixa de ser empurrado para uma atuação semelhante à de uma terceira instância, como um mero órgão de revisão, e passa a dedicar suas energias ao cumprimento de sua missão constitucional. Depois de anos de impasse, o Congresso Nacional agiu com extraordinária celeridade. O novo projeto foi apresentado no Senado em 12 de junho, chegou à Câmara dos Deputados em 9 de julho e em apenas 5 dias já estava aprovado pelo plenário e encaminhado à sanção.
1: Segundo o presidente do STJ, ministro Herman Benjamin, o número de processos no tribunal chegou a 260 mil no primeiro semestre do ano. No ano passado, foram 235 mil casos. O STJ analisa causas de direito federal que não são constitucionais. As causas relativas à Constituição são julgadas no STF, Supremo Tribunal Federal. Da Rádio Câmara de Brasília, Luiz Cláudio Canuto.
3: Segurança Pública.
4: Delegado Palumbo, do Podemos de São Paulo, defende a aprovação de projeto que proíbe condenados por crimes hediondos e equiparados de criar, administrar e utilizar redes sociais quando o crime tiver sido cometido por meio dessas plataformas ou estiver diretamente relacionado ao ambiente digital.
5: Ele explica que a medida busca impedir que plataformas sejam usadas para aplicar golpes e aliciar vítimas.
6: Nós sabemos que os criminosos hoje não estão só no semáforo de 38, pistola, fuzil, atirando nas pessoas. Estão também na internet, cooptando criminosos, fazendo golpes, aplicando golpes, principalmente em idosos, e principalmente pegando as nossas crianças, induzindo as nossas crianças e cometendo um crime gravíssimo, que é a pedofilia. Criminoso não tem que usar rede social, eles têm que ser banidos. E não é censura. Nós temos que dar liberdade para o cidadão de bem e não para criminoso.
4: Delegado Palumbo observa que a restrição só poderia ser aplicada após condenação definitiva durante o cumprimento da pena com possibilidade de manutenção por até 20 anos. O parlamentar ressalta que o projeto também prevê sanções para quem descumprir a decisão judicial.
5: Kim Kataguiri, do Missão de São Paulo, defende proposta que endurece a punição contra pessoas que cometem crimes de forma reiterada. O texto cria a figura do reincidente crônico, aplicada a quem pratica 3 crimes dolosos em até 15 anos.
7: Hoje, a gente tem bandidos aí que têm 10, 15 passagens pela polícia e não ficam presos porque eles não são considerados reincidentes. Ele só é reincidente depois que ele é condenado e a condenação transita em julgado. Mas quando tem várias passagens pela polícia, ele não é considerado. Então, o crime em flagrante é um crime que você não precisa gerar muitas provas, que o processo não é complexo, porque o sujeito ele foi pego cometendo o crime. Não precisa de uma investigação complexa.
4: Kim Kataguiri acrescenta que a proposta busca impedir que autores habituais de crimes sejam tratados como réus primários. Ele ressalta que a matéria prevê regime inicial fechado, pena em patamar máximo e restrições a benefícios como transação penal e livramento condicional.
5: Felipe Beccari, do Podemos de São Paulo, defende projeto que torna hediondo o crime de maus tratos aos animais quando a ação criminosa provocar a morte do animal. Ele avalia que a proposta representa uma resposta mais rigorosa do Estado a casos de extrema crueldade.
8: O crime hediondo, para quem não sabe, é um crime de maior repulsa, de maior ranço da sociedade, de maior gravidade. Ou seja, o Estado ele tem que ter uma resposta mais firme, né? Rápida, firme e contundente com relação a esse crime. É um exemplo, o estupro, estupro de vulnerável, homicídio. Então a gente prevê que aquele que cometa maus tratos contra os animais e ele faleça, ou seja, foi até o limite e provocou a morte desse animal, como por exemplo o cão-orelha e outros animais aí que repercutem em alguns casos, a pessoa se enquadre nesse rol.
4: Felipe Beccari explica que a pena permanece a mesma, mas o enquadramento como crime hediondo muda o regime de cumprimento. O condenado começa em regime fechado e em